Sua 100,7, pizza, uma hora, 7 minutos, Henrique Juliano. Como é que a gente fica? Zezé de Camargo e Luciano dão a vida por um beijo. Música maravilhosa, linda demais. Um abraço pra Célia Duarte. Celinha Duarte, tudo bem? Boa noite. Sei que você sempre escuta a gente, né? Uma noite abençoada. Tudo de bom, Celinha. Eu vou ficando por aqui, gente. De volta na próxima sexta-feira, a partir das 19, com o nosso Night Music. Agradeço demais o nosso Papai Celestial, o nosso Senhor Jesus, pelo dia de vida, pelo fôlego de vida, né? Gratidão, meu Deus. Para você, ouvinte, gratidão também. Pessoal de Catité, da região, pelo nosso aplicativo, sempre nos dando esse carinho enorme, né? Da sintonia.

Área. Meu caro Márcio André nos transmissores. Márcio André. A direção de Daniel e a gerência de Luiz Alberto. Tchau, gente. Pessoal do WhatsApp, um abraço muito especial. Valeu, um abraço, Eni. Ligadinha na gente. Pessoal da noite para todo mundo. Até amanhã.

Salmo 91. Poderosa oração. Aquele que habita no esconderijo do Altíssimo, à sombra do Onipotente descansará. Direi do Senhor: Ele é o meu Deus, o meu refúgio, a minha fortaleza, e nele confiarei. Porque ele te livrará do laço do passarinheiro e da peste perniciosa. Ele te cobrirá com as suas penas e debaixo de suas asas te confiarás. A sua verdade será o teu escudo e broquel. Não terás medo do terror de noite, nem da seta que voa de dia, nem da peste que anda na escuridão, nem da mortandade que assola ao meio-dia. 1.000 cairão ao teu lado e 10.000 à tua direita, mas não chegará a ti. Somente com os teus olhos contemplarás e verás a recompensa dos ímpios. Porque tu, ó Senhor, és o meu refúgio. No Altíssimo fizeste a tua habitação. Nenhum mal te sucederá, nem praga alguma chegará à tua tenda. Porque aos seus anjos dará ordem a teu respeito, para te guardarem em todos os teus caminhos. Eles te sustentarão nas suas mãos, para que não tropeces com o teu pé em pedra. Pisarás o leão e a cobra. Calcarás aos pés o filho do leão e a serpente. Porquanto tão encarecidamente me amou, também eu o livrarei. Pô-lo-ei em retiro alto, porque conheceu o meu nome. Ele me invocará, e eu lhe responderei. Estarei com ele na angústia, dela o retirarei e o glorificarei. Fartá-lo-ei com honjura de dias, e lhe mostrarei a minha salvação.

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1: Olá, boa noite.
2: Boa noite para você que nos acompanha em todo o país.
1: Quarta-feira, 12 de agosto de 2026.
2: Vamos ao destaque do dia.
1: Decreto regulamenta a escolha do fornecedor de energia elétrica por consumidores de baixa tensão.
2: Isso significa que escolas, hospitais, pequenos comércios e indústrias de menor porte vão poder decidir quem vai prestar o serviço.
1: Consumidores residenciais também terão essa opção a partir de 2028. Graziele Bezerra.
3: Também foi regulamentado o mercado de hidrogênio de baixa emissão de carbono no país. O decreto prevê a estruturação do Sistema Brasileiro de Certificação de Hidrogênio.
2: Plano Nacional de Logística orienta o planejamento da infraestrutura de transportes para as próximas décadas.
1: O documento destaca a integração como um dos principais desafios. Pablo Mundim.
4: O plano reúne 31 eixos prioritários para os próximos 24 anos. São 12 rodoviários, 8 ferroviários, 4 aquaviários e 7 intermodais, que combinam diferentes formas de transporte.
2: E ainda, a Agência Nacional de Proteção de Dados suspende por 3 dias a funcionalidade de transmissão ao vivo do Discord.
1: A ação faz parte do processo que apura falhas na proteção de crianças e adolescentes no ambiente digital. Thaís de Araújo.
5: A suspensão será mantida até que a empresa comprove a adoção de medidas técnicas de segurança e de governança que sejam adequadas para proteger os menores de 18 anos.
2: Hoje, na apresentação da Voz do Brasil, Mariana Jungmann e Luciano Seixas.
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2: Foram regulamentados 4 decretos na área de energia e transição energética.
1: Entre as medidas está a regulamentação das atividades de captura e armazenamento de carbono e também a abertura do mercado livre de energia.
2: Os detalhes você vai ouvir agora na reportagem de Graziele Bezerra.
3: Um dos decretos assinados nesta quarta-feira regulamenta o uso de tecnologias de captura e armazenamento de carbono. A medida contribui para a redução das emissões de gases de efeito estufa e para tornar o Brasil um país carbono negativo, como explica o ministro de Minas e Energia, Alexandre Silveira.
6: Capturar o carbono, colocá-lo onde é possível colocá-lo de forma segura, nas rochas, e tornar a produção de petróleo e a produção de outros biocombustíveis com captura e estocagem negativa de carbono.
3: Outro decreto estimula a produção e consumo de combustível sustentável de aviação no país. O ministro Silveira também anunciou a regulamentação da abertura do mercado de energia, permitindo que consumidores de baixa tensão escolham seu próprio fornecedor de energia elétrica, o que alcança consumidores residenciais, pequenas indústrias e comércios.
6: Até dezembro de 27, todo o comércio e toda a indústria poderá escolher de quem comprar energia. E até novembro de 28, todos os consumidores brasileiros.
3: Também foi regulamentado o mercado de hidrogênio de baixa emissão de carbono no país. O decreto prevê a estruturação do Sistema Brasileiro de Certificação de Hidrogênio, que tem como objetivo comprovar o desempenho ambiental do hidrogênio em comparação com outros combustíveis. Reportagem Graziele Bezerra.
1: Portos, aeroportos e hidrovias. Um documento aponta os principais desafios no modal de transportes do Brasil.
2: O Plano Nacional de Logística mapeia problemas atuais, prevê demandas que devem crescer e aponta onde a infraestrutura de transportes precisa avançar em até 2025.
4: O plano reúne 31 eixos prioritários de transporte para os próximos 24 anos. São 12 rodoviários, 8 ferroviários, 4 aquaviários e 7 intermodais, que combinam diferentes formas de transporte. Outros 11 eixos integram um banco de projetos para estudos futuros. Com 112 objetivos prioritários, o Plano Nacional de Logística identifica problemas que precisam ser enfrentados hoje, demandas que podem crescer até 2050 e oportunidades de desenvolvimento regional. O plano também identifica a necessidade de ampliar o uso de ferrovias, hidrovias e cabotagem, e de melhorar a integração entre diferentes modos de transporte. Entre os desafios estão os gargalos, utilizá-los para o transporte de produtos importantes para a economia brasileira, como soja, milho e carnes. O ministro de Portos e Aeroportos, Tomé Franca, defende novos modais para ampliar o escoamento.
7: O grande gargalo do setor portuário hoje não é mais a sua capacidade, mas o acesso aos portos para que a gente possa ter maior eficiência. A gente precisa integrar esses modos de transporte. Portanto, eu acho que o PNL ele aponta para esse futuro da infraestrutura brasileira.
4: Hoje, as rodovias respondem por mais da metade do transporte de cargas e o setor emite cerca de 217 milhões de toneladas de CO2 por ano. O ministro dos Transportes, Jorge Santoro, explica que o PNL vai ser o principal instrumento de transformação do setor para a próxima geração.
8: Então, isso é um investimento que tem um efeito multiplicativo na economia muito relevante, muito importante. E a gente, com esse PNL, está procurando propor um olhar diferente para o país nos próximos anos.
4: O documento foi elaborado pelos Ministérios dos Transportes e de Portos e Aeroportos, com participação dos estados, do setor produtivo, da sociedade civil e de especialistas. Reportagem Pablo Mundim.
2: Como a gente ouviu na reportagem de Pablo Mundim, o Plano Nacional de Logística prevê ações até o ano de 2050. Cerca de 5.300 empresas brasileiras foram diretamente afetadas pelas novas tarifas de importação anunciadas pelos Estados Unidos contra o Brasil.
1: Para ajudá-las a enfrentar as dificuldades causadas pela perda do mercado norte-americano, a Agência Brasileira de Promoção de Exportações, Apex Brasil, anunciou uma série de ações.
2: Elas envolvem atendimento individualizado para encontrar outros países compradores e auxílio para adaptação a novos mercados.
1: Mais cedo, eu conversei com o presidente da Apex Brasil, Laudemir Miller, sobre essa atuação. Acompanhe. Presidente Laudemir Miller, um prazer ter o senhor com a gente aqui na Voz do Brasil, seja bem-vindo. Então, vamos falar pra gente, explica pra gente, por favor, sobre esse plano de diversificação de exportações. O que que é essa nova estratégia criada pela Apex para ajudar as empresas que foram afetadas pelas novas tarifas dos Estados Unidos?
9: Oi, Mariana, um prazer estar aqui. É um plano de socorro, de atendimento às empresas que estão sendo impactadas pelo aumento de tarifas pelo governo americano. Nós temos hoje vários setores, mais de 2 mil produtos estão com tarifas elevadas. Você imagina que de uma hora para outra o empresário brasileiro está enfrentando um imposto a mais, uma tarifa a mais de 40%. Então nós vamos apoiar diretamente as empresas brasileiras, vamos trabalhar com 5.300 empresas para que essas empresas, o empresário, possa encontrar, ficar frente a frente com o comprador internacional do mercado dele, né, do produto dele, em mercados alternativos. Então é isso que a gente vai fazer. Nós vamos fazer isso por meio de feiras internacionais, rodadas de negócios, trazer compradores ao Brasil, e o nosso objetivo é realmente fazer com que, apoiar esses empresários para que eles diversifiquem, encontrem um novo caminho, encontrem um novo mercado.
1: Pois é, o senhor mencionou aí 5.300 empresas, né, afetadas, que podem ser ajudadas por esse novo plano. São 35 setores econômicos. Quais são esses setores, presidente? Onde é que o problema é mais grave? E o plano, ele tem mecanismos aí para priorizar alguns setores, onde, entre esses 35, onde o problema seja ainda pior?
9: Nós vamos atender a todas as empresas impactadas, né, 5.300 empresas, todas as empresas impactadas pelo tarifaço. Claro que a gente tem algumas prioridades, são setores que estão sofrendo mais, né? Porque a gente tem muitas empresas, por exemplo, do setor de rochas, que pega muito, né, aí a região do Espírito Santo, que os Estados Unidos é o mercado principal. A gente tem o setor de madeira, que pega a região sul, que os Estados Unidos é o mercado principal. Móveis, a gente tem calçados, têxteis, enfim, de várias regiões do Brasil. Nós vamos priorizar estes setores numa estratégia tão bem setorial. A Apex Brasil, que é a Agência Brasileira de Promoção de Exportação, nós temos uma parceria com 29 entidades setoriais empresariais que estão conosco nesse grande movimento, né, de apoiar essas empresas. Então a gente tem prioridade, mas nós vamos atender todas as empresas, cada uma delas individualmente. E aí, Mariana, até para as empresas, né, as pessoas que estão ouvindo a Voz do Brasil e acompanhando a gente, o Brasil, neste mês de julho, nós exportamos 35 bilhões de dólares. E de janeiro a julho, a balança comercial brasileira já já registra 220 bilhões de dólares de exportação. Ano passado, nesse período, a gente estava em 200 bilhões. E o que está acontecendo, né? Nós temos, portanto, 20 bilhões a mais em relação ao ano passado. Nós caímos a exportação para os Estados Unidos em 3 bilhões de dólares, mas nós tivemos um aumento para a Europa de 3,1 bilhões de dólares, para a Índia, que é um mercado que agora a gente está tracionando mais nossas exportações, nós crescemos 2 bilhões e 700 milhões, nós crescemos 11 bilhões e 300 milhões para a China. Então, a exportação brasileira está num caminho muito importante, a gente já tem um superávit da balança comercial no Brasil deste ano, nessa metade do ano, de 50 bilhões de dólares, mas tem setores que estão sofrendo com o mercado americano. Então, nós estamos num movimento geral para trabalhar a diversificação das exportações brasileiras, com um foco específico nas empresas que estão sendo afetadas. E a gente vai trabalhar com vários mercados, vamos trabalhar com o Canadá, com o México, a gente vai trabalhar a África, vamos trabalhar com a Europa, que a gente tem esse acordo tão importante, com a Alemanha, vamos trabalhar com a Ásia principalmente, né? Não só China, mas Filipinas, Indonésia, Malásia, Singapura, que o Brasil acabou de assinar um acordo. Então é um grande movimento de ampliação das exportações do Brasil, de diversificação das exportações brasileiras, mas principalmente, sabe, Mariana, para pegar na mão, para atender aquele empresário que de uma hora para outra está enfrentando um imposto de 40%. É para esse empresário que é esse plano. E o que a gente vai fazer? Nós vamos colocar compradores internacionais do produto dessa empresa frente a frente para que ele possa negociar. E a gente vai fazer isso, inclusive, com isenção de taxa. Nós não vamos cobrar os serviços que geralmente a Apex Brasil cobra, né? A gente tem algum subsídio, mas dessa vez a gente vai fazer com uma isenção total de taxa para esses setores, porque realmente as

0: empresas estão precisando. E ainda mais, muitos empresários nos falam assim, mas eu estava preparado para os Estados Unidos.
1: Sim, inclusive, uma alegação, né? Ah, é um mercado específico, eu tinha que vender para a demanda da forma como eles apresentam. É possível adaptar isso para outros mercados?
0: Muitos, por exemplo, falam assim, ah, mas a minha máquina, ela está certificada para o mercado americano, né? O meu produto tem uma certificação específica, eu fiz uma adaptação, eu mudei minha embalagem, seja específica para os Estados Unidos. Nós vamos poder atender também essas empresas, inclusive com apoio financeiro para a certificação, para mudança de embalagem no valor de até R$40 mil. Então as empresas que trabalharem com a Apex Brasil, que se inscreverem, que entrarem nesse nosso plano de diversificação, vão ter uma série de medidas de estar frente a frente com um comprador internacional, mas também de se preparar. E o empresário vai poder ele buscar uma certificação, vai poder ele, por exemplo, fazer uma adaptação no produto, e aí a gente vai ter uma metodologia, inclusive, de fazer um ressarcimento de até R$40 mil para realmente a gente trabalhar nos próximos 12 meses para que essas empresas encontrem um novo mercado. Nós não queremos e não vamos, Mariana, abandonar os Estados Unidos. Estados Unidos é um mercado muito importante, nós vamos continuar trabalhando nos Estados Unidos junto com as empresas brasileiras, inclusive junto com as empresas americanas. Nós temos um escritório, a Apex Brasil tem um escritório em Washington, onde nós vamos trabalhar para que o setor privado estimule, negocie um aumento das isenções. Nós queremos que mais produtos brasileiros fiquem isentos, os produtos já isentos nós queremos aumentar a nossa participação no mercado americano, mas o nosso ponto principal agora é diversificar as exportações brasileiras e pegar na mão, apoiar esses empresários que estão sofrendo com esse aumento de tarifa repentina, né? O que muda os negócios, muda toda a estratégia, e a Apex Brasil, a Agência Brasileira de Promoção de Exportações, junto com 29 entidades do setor privado brasileiro, vão trabalhar a partir de hoje já, junto com as empresas, para que elas possam encontrar um novo mercado e seguir as exportações.
1: Presidente, o senhor mencionou até um atendimento individualizado que vai ser feito com as empresas, né? Ou seja, cada uma sendo atendida na sua especificidade. Exato. Os empresários, então, que estiverem, né, esses 5.300 empresários que estiverem interessados em receber esse apoio da Apex Brasil, como é que eles devem proceder? Onde eles podem procurar informação? Como é que eles podem acessar a Apex?
0: Eles podem procurar diretamente a Apex Brasil, que é apex.com.br. Então a gente já está preparado para atender essas empresas, e o atendimento é individualizado, Mariana. Sabe por quê? Porque cada empresa tem a sua realidade, tem o seu produto, tem a sua estratégia, tem a sua maturidade. Então nós vamos atender uma por uma, montar uma estratégia para o seu produto, para um mercado alternativo. A gente tem uma base de inteligência muito importante de oportunidades dos mercados internacionais para cada um desses produtos, mas também toda uma estratégia com 29 entidades do setor. Então a empresa também pode procurar a sua entidade, empresa de calçado, de móveis, de plástico, enfim, de 29 setores que nós estamos trabalhando nessa parceria, nesse grande movimento, nesse esforço extraordinário. Toda a nossa equipe tá mobilizada. É a hora de a gente se unir para diversificar as exportações brasileiras, para apoiar os nossos empresários que tanto trabalham, que têm orgulho do seu produto. A exportação muitas vezes é um sonho para o empresário, né? E esse sonho, em alguns casos, está interrompido. Então a gente quer voltar a sonhar com outro mercado, para que esse produto, que é tão bom, que é resultado do trabalho de muitas pessoas, de homens, mulheres, empresários, empresárias, possam encontrar um novo caminho, possa encontrar um novo mercado. E aí esse é o trabalho que a gente começa a fazer a partir de hoje.
1: Muito bem, nós conversamos com o Aldemir Miller, presidente da Apex Brasil. Presidente, muito obrigada pela sua entrevista à Voz do Brasil.
0: Obrigado, Mariana, e obrigado aí a todos os ouvintes que acompanham a Voz do Brasil.
1: Pequena correção, o endereço da página da Apex é apexbrasil.com.br.
2: A Agência Nacional de Proteção de Dados determinou que o Discord suspenda as transmissões ao vivo na plataforma no Brasil.
1: A medida preventiva foi tomada após a identificação de falhas na proteção de crianças e adolescentes.
2: A decisão faz parte de uma fiscalização iniciada na semana passada após episódio que resultou na morte de um adolescente de 13 anos.
3: As transmissões ao vivo, as famosas lives, realizadas dentro da plataforma Discord, serão suspensas após determinação da Agência Nacional de Proteção de Dados, a ANPD. O bloqueio deve começar em até 3 dias úteis e vale também para outros recursos de compartilhamento de vídeo. Segundo a agência, foram identificados riscos graves relacionados ao uso das lives para violência, assédio, automutilação e incentivo ao suicídio envolvendo crianças e adolescentes. O Discord é uma plataforma que permite a troca de mensagens por texto, voz e vídeo. O serviço também reúne comunidades em que os usuários podem conversar e interagir em tempo real, sobretudo por meio das lives em jogos online. De acordo com a ANPD, pela forma como o serviço funciona, o Discord não consegue analisar o conteúdo das transmissões em tempo real. A plataforma depende de sistemas automatizados e de denúncias dos próprios usuários para identificar possíveis violações, como explica o superintendente de fiscalização da ANPD, Fabrício Lopes.
4: Se o Discord não consegue ter acesso ao conteúdo do evento, ele não consegue, de maneira espontânea e automatizada, agir em tempo para evitar essas violações que acontecem ali dentro, como exposição de criança e adolescente a conteúdo violento, a incitação à automutilação, a maus tratos e até tortura de animais, entre outros conteúdos proibidos pelo artigo 6º do ECA Digital.
3: A agência ainda apura outras possíveis falhas, como problemas na verificação de idade e na remoção de conteúdos que violem os direitos de crianças e adolescentes. O superintendente de fiscalização da ANPD, Fabrício Lopes, explica ainda que a suspensão será mantida até que a empresa comprove a adoção de medidas técnicas, de segurança e de governança que sejam adequadas para proteger os menores de 18 anos.
4: Essa suspensão ela vai ser por prazo indeterminado, porque o motivo que justificou essa suspensão precisa ser vencido antes de que a plataforma possa restaurar essas funcionalidades. Enquanto permanecerem as razões técnicas que justificaram essa suspensão, não há, a gente não entende como possível a restauração dessas funcionalidades.
3: O Discord tem 3 dias úteis para comprovar o cumprimento da determinação e 10 dias úteis para apresentar recurso. Caso sejam confirmadas as irregularidades, a empresa também poderá sofrer sanções previstas no Estatuto Digital da Criança e do Adolescente, o ECA Digital, incluindo multa de até R$50 milhões por infração. A decisão faz parte de uma fiscalização iniciada na semana passada, que investiga um grupo criminoso suspeito de incentivo ao suicídio por meio do Discord, resultando na morte de um adolescente de 13 anos no último dia 22 de julho. Segundo a plataforma Discord, uma investigação interna identificou evidências de que a atividade criminosa foi coordenada em outras plataformas e afirma contar com equipes especializadas que trabalham no combate a indivíduos envolvidos em atividades violentas. Reportagem Thaís de Araújo.
5: Hoje é Dia Nacional dos Direitos Humanos.
2: E nesta data vamos falar sobre o Clique Cidadania, um aplicativo móvel gratuito desenvolvido que funciona como um guia digital de direitos, serviços e políticas públicas.
6: Encontrar o serviço público certo nem sempre é uma tarefa simples. Para ajudar nessa busca, o aplicativo Clique Cidadania reúne informações sobre direitos e orienta como acessar serviços de assistência social, saúde, educação, trabalho e renda. Além das orientações, o aplicativo também reúne canais de atendimento para situações de violação de direitos, como o Disque 100 e o Ligue 180, como detalha Fernanda Becker, coordenadora geral de promoção dos direitos das pessoas migrantes, refugiadas e apátridas.
7: É um lugar de acessar direitos. Você tem informação sobre o direito e sobre o órgão, a instituição que você pode buscar, né? E aí tem a geolocalização, você consegue já o referenciamento de achar onde está aquele espaço no seu território. Na palma da mão.
6: Além de explicar a função de cada serviço público, o aplicativo conta com um mapa integrado que mostra onde ficam as unidades, como CRAS, CREAS, unidades básicas de saúde, conselhos tutelares e outros equipamentos públicos mais próximos da localização do usuário. Como é integrado ao sistema de navegação do celular, também permite traçar rotas até os locais de atendimento. O aplicativo também pode atender a demandas específicas e disponibilizar novos temas, como explica Fernanda Becker.
7: Ele é um aplicativo dinâmico, né? A mais nova guia dele é de brasileiros retornados, né? Repatriados. Quando as pessoas que chegam aqui, a maioria deportadas, assim como os migrantes, que às vezes estão muito tempo fora do país, já passam a entender os seus direitos, quais órgãos e quais instituições buscar.
6: O Clique Cidadania está disponível de graça para celulares Android e oferece conteúdos em português, espanhol e inglês. Reportagem Luciana Colares de Holanda.
5: Federais de ensino superior terão 154 mil vagas em cursos de formação continuada para professores da educação infantil em 2027.
2: A partir de 17 de agosto, as instituições interessadas em oferecer os cursos poderão se inscrever na chamada pública no Sistema Integrado de Monitoramento, Execução e Controle, o SIMEC.
5: As inscrições devem ser feitas até o dia 9 de setembro e os resultados serão divulgados em 9 de outubro.
2: O endereço para inscrição é cimec.mec.gov.br.
5: Foram reabertas as inscrições para instituições de ensino criarem novos programas de residência médica.
2: Também é possível solicitar ampliação de vagas nos programas já existentes.
5: Novos pedidos podem ser feitos até 31 de agosto.
2: Podem participar instituições federais ligadas ao Ministério da Saúde ou da Educação, órgãos públicos e instituições privadas sem fins lucrativos.
5: A inscrição pode ser feita no site sigresidencias.saude.gov.br.
2: E essas foram as notícias do governo federal.
5: Uma realização da Secretaria de Comunicação Social da Presidência da República.
2: Com produção da empresa Brasil de Comunicação.
5: Fique agora com o Minuto do TCU e em seguida as notícias do Poder Judiciário e do Congresso Nacional. Boa noite.
2: Boa noite para você, até amanhã.
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11: Presidente do STF se reúne com representações diplomáticas do grupo de países da América Latina e do Caribe.
12: Urna eletrônica ganha nova interface para as eleições 2026.
11: Para o STJ, poderes para atuação extrajudicial de advogado não limitam procuração geral em processos judiciais.
12: Boa noite, eu sou Marcela Luiz.
11: Eu sou Walter Lima.
12: O presidente do Supremo Tribunal Federal, ministro Edson Fachin, se reuniu hoje com representações diplomáticas do grupo de países da América Latina e do Caribe.
11: Na ocasião, ele destacou duas prioridades da agenda externa do STF. A primeira prioridade é a defesa da democracia constitucional que, segundo Fachin, se encontra sob pressão em diferentes partes do mundo. Na ocasião, ele falou sobre a importância da independência judicial. Vamos ouvir um trecho da fala do ministro.
13: Em particular, tenho buscado, seja multilateralmente, seja bilateralmente, contribuir para a articulação de uma rede de cortes supremas e tribunais constitucionais atentos para a autonomia dos juízes como pressuposto da democracia constitucional. Afinal, são os juízes, sobretudo os juízes constitucionais, os guardiões últimos dos direitos fundamentais.
12: A segunda prioridade da agenda externa do Supremo, apontada por Fachin, é a ênfase na América Latina e no Caribe, com a consolidação de uma região de encontro, de entendimento e cooperação.
11: O presidente do STF também destacou que o Supremo vai sediar, em novembro deste ano, o 11º encontro do Fórum de Cortes Supremas do Mercosul.
12: Plenário do STF reconhece validade da moratória da soja e decide sobre leis de Rondônia e Mato Grosso que restringem benefícios fiscais.
11: A moratória da soja é um acordo privado e voluntário firmado entre empresas que impede a aquisição de produtos de fazendas localizadas em áreas desmatadas após julho de 2008 na Amazônia. Marta Ferreira.
14: O julgamento começou em março, mas foi suspenso após o Supremo decidir encaminhar o caso ao Núcleo de Solução Consensual de Conflitos. A ideia era buscar um acordo entre as partes. No entanto, em junho, houve um recuo que impossibilitou um consenso sobre o tema. Na retomada do julgamento, o plenário reconheceu a validade das leis estaduais e a licitude da moratória da soja. Também decidiu pela consequente extinção das ações e procedimentos relacionados à sua suposta ilegalidade.
12: Urna eletrônica ganha nova interface para as eleições 2026.
11: Com as novidades, votação será mais acessível e intuitiva. Fábio Ruas.
15: Na interface, uma nova fonte torna a urna mais acessível para pessoas com deficiência visual, porque o desenho das letras privilegia contraste, espaçamento e definição dos caracteres, facilitando a leitura. Também foi inserida uma barra de progresso que permite ao eleitor acompanhar em tempo real o andamento da votação. Além dessas novidades, também foi ampliado o uso de Libras, a língua brasileira de sinais, em diferentes etapas da votação.
12: Procuração dada a advogado para atuar em processos continua válida, mesmo se conceder poderes para atuação fora da justiça, perante órgãos administrativos.
11: Essa conclusão é do STJ, Fátima Uchoa.
16: Ainda na fase de conhecimento em ação de indenização por danos morais, uma operadora de plano de saúde substituiu advogados e apresentou procuração que dava às novas representantes amplos poderes para o foro em geral e as autorizava a representá-la perante especialmente duas autarquias federais. A terceira turma do STJ reconheceu a regularidade da representação processual da empresa e afastou a necessidade da intimação pessoal no cumprimento de sentença. Segundo a relatora, ministra Nancy Andrighi, nesse caso, quando a procuração prevê expressamente poderes gerais para o foro, a inclusão de atribuições extrajudiciais, ainda que qualificadas como especiais, não restringe a representação judicial.
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12: Uma boa noite.
11: E até amanhã.
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1: Eu sou Paula Groba.
2: E eu sou Humberto Pinheiro.
1: E estes são os destaques de hoje do Jornal do Senado, que começa agora.
2: Senado aprova protocolos de atendimento a doenças cardiovasculares no SUS.
1: Vagas ociosas em ônibus escolares rurais poderão atender professores e universitários.
2: Segurança pública pode ter prioridade na restituição do imposto de renda.
1: Boa noite.
2: Boa noite.
1: Doenças cardiovasculares são a principal causa de morte no Brasil, mas em muitos casos o desfecho pode ser diferente quando o atendimento é rápido e o tratamento começa nos primeiros minutos.
2: É justamente para agilizar esse socorro que o Senado aprovou um projeto que prevê protocolos específicos para o atendimento desses casos no SUS. Os detalhes com o repórter Douglas Castilho.
3: O maior gargalo combatido pela proposta é a falta de previsão específica para que as unidades de pronto atendimento, UPAs, utilizem terapias trombolíticas, que consistem basicamente na utilização de remédios capazes de dissolver coágulos sanguíneos. Esse tipo de procedimento médico desempenha papel crucial na resposta imediata a casos como o de infarto do miocárdio, sobretudo em localidades onde não seja possível realizar práticas mais complexas como cirurgias. A relatora substituta, a senadora Damaris Alves, do Republicanos do Distrito Federal, falou da necessidade de aprovação da medida.
4: No infarto agudo do miocárdio, a rapidez no reconhecimento do quadro clínico e na instituição do tratamento adequado é fator decisivo para a sobrevida e o prognóstico do paciente.
3: Na prática, já existem normas do Ministério da Saúde que possibilitam a padronização do atendimento no SUS. Porém, os parlamentares optaram por dar força de lei ao protocolo. O projeto vai à sanção presidencial.
1: E seguiu para a sanção presidencial o projeto que amplia as possibilidades de estoques de insumos pelo governo para alimentação animal. A proposta altera o programa de venda em balcão da Conab, que facilita o acesso de pequenos criadores ao milho em grão.
2: O texto inclui produtos como sorgo, caroço de algodão e farelos de soja e milho. A medida também permite à Conab comprar estoques em leilões públicos para dar mais segurança ao abastecimento em períodos de quebra de safra e instabilidade climática. O projeto vai à sanção presidencial. A relatora do projeto, senadora Tereza Leitão, do PT de Pernambuco, explicou a urgência da aprovação do texto.
5: É muito importante para o momento atual que nós vivemos com a ameaça dos impactos climáticos provocados pelo El Niño.
1: O Senado também aprovou a medida provisória que abriu crédito extraordinário para garantir o pagamento de ajuda de custo às famílias da zona da Mata Mineira que tiveram perdas materiais provocadas pelas fortes chuvas na região.
2: A medida provisória seguiu para promulgação. Repórter Alexandre Campos.
6: O Senado confirmou a medida provisória que abriu crédito extraordinário no valor de R$75 milhões ao orçamento do Ministério da Integração e do Desenvolvimento Regional. Esse valor garantiu o pagamento de apoio financeiro às famílias residentes na zona da Mata Mineira que tiveram prejuízos materiais e perderam bens por causa de fortes chuvas no início deste ano. O governo transferiu uma parcela única de R$7.300 a cerca de 10 mil famílias atingidas. No entanto, parte dos recursos liberados pela MP ainda não teve destinação. Se a medida provisória não fosse aprovada antes do fim do seu prazo de vigência, esse montante não poderia mais ser usado, como explicou o presidente do Senado, Davi Alcolumbre.
7: O governo federal ainda tem um saldo, e se nós perdermos esse saldo do crédito extraordinário, algumas propostas em relação a desastres naturais vão perder o objeto no Ministério, para que essas famílias que foram atingidas por esse desastre não percam esse apoio do governo federal.
6: Como não sofreu alterações durante sua análise no Congresso Nacional, a medida provisória segue para promulgação.
1: Professores e estudantes do ensino superior poderão utilizar vagas ociosas nos veículos do transporte escolar das áreas rurais.
2: Foi o que aprovou a Comissão de Educação. O projeto segue agora para análise do plenário. Repórter Rodrigo Rezende.
8: O projeto garante que as vagas ociosas no transporte escolar rural possam ser utilizadas pelos professores e por universitários. O senador Camilo Santana, do PT do Ceará, que apresentou o relatório favorável ao projeto feito pela senadora Jussara Lima, do PSD do Piauí, ressaltou que a possibilidade de uso do transporte se dará apenas após o atendimento de todos os alunos da zona rural da educação básica. Camilo apresentou uma emenda que permite que os estudantes de institutos federais também possam usar do benefício.
9: Mas muitas vezes o transporte ele vai ocioso, com assentos ociosos, então esses assentos vão permitir que professores, que muitas vezes precisam se deslocar, que às vezes não tem um transporte próprio, não tem incentivo, eles vão poder utilizar. E a gente incluiu, que não estava previsto, também os alunos dos institutos federais, que também muitas vezes sofrem com essa questão do transporte, deslocamento da sua casa aos campos.
8: Para possibilitar a utilização dos assentos vagos, o projeto modifica uma lei de 2004 que criou o Programa Nacional de Apoio ao Transporte Escolar.
1: Segurança pública e agilidade no atendimento a pacientes com câncer serão as principais prioridades do senador Sargento Reginauro, do PSDB do Ceará. Ele assumiu temporariamente a cadeira do senador Eduardo Girão do Novo, também do Ceará, que se licenciou do mandato para disputar as eleições de 2026 como candidato a vice-presidente.
2: Ao tomar posse, Reginauro afirmou que vai trabalhar pela efetivação da chamada Lei dos 60 Dias, que estabelece prazo máximo para o início do tratamento de pacientes com câncer após o diagnóstico. O senador lamentou que, em muitos casos, a demora do atendimento pelo SUS pode agravar a doença e até contribuir para a morte dos pacientes.
1: Reginauro também destacou ter sido o

0: primeiro bombeiro a ocupar uma cadeira no Senado. Segundo ele, sua trajetória política começou na luta classista, em defesa dos profissionais da segurança pública, que à época tinham pouco reconhecimento e valorização.
1: Nós éramos uma categoria, para ilustrar bem, o bombeiro é praticamente como um extintor, mas você só lembra dele na hora do incêndio. Hoje se debate a valorização dos profissionais da segurança.
2: Já o senador Carlos Fávaro, do PSD de Mato Grosso, defendeu o projeto de sua autoria que proíbe as apostas online, as chamadas bets. O parlamentar relatou casos de famílias que enfrentam dívidas, conflitos e perda de renda associados a apostas.
0: Segundo Fávaro, o problema vai além da atuação de plataformas irregulares e está relacionado ao próprio modelo de negócio das bets. O senador avalia que a regulamentação não é suficiente para eliminar os riscos e defende o fim das autorizações existentes com um período de transição de até 5 anos.
3: Ouvi mães que não dormem mais porque os filhos apostam o salário inteiro, não tem como pagar o aluguel. Ouvi pais que descobriram que o cartão de crédito estava estourado porque o filho jovem entrou numa espiral de apostas que ele não consegue parar. Ouvi esposas que perderam o casamento porque o marido esconde dívidas de apostas.
2: Profissionais de segurança pública poderão ter prioridade no recebimento da restituição do imposto de renda.
0: O projeto foi aprovado pela Comissão de Assuntos Econômicos do Senado e, se não houver recurso para o plenário, segue para a Câmara dos Deputados. A reportagem é de Marcela Cunha.
4: Se virar lei, os profissionais de segurança pública terão preferência na restituição do imposto de renda, depois dos idosos e dos contribuintes, cuja principal fonte de renda é o magistério. A medida alcança os profissionais de segurança pública previstos na Constituição e no Sistema Único de Segurança Pública, além dos agentes do sistema socioeducativo. Autor da proposta, o senador Jaime Campos, do União de Mato Grosso, afirmou que a prioridade é uma forma de reconhecer o trabalho de categorias que enfrentam riscos diariamente.
5: São policiais, bombeiros, guardas municipais, agentes penais que deixam suas casas para enfrentar a criminalidade. Não estamos falando de privilégio. Estamos falando de reconhecimento.
4: A mudança não altera o valor das restituições, nem cria uma nova despesa para o governo, como explicou o presidente da Comissão de Assuntos Econômicos, o senador Renan Calheiros, do MDB de Alagoas.
6: Não tem repercussão fiscal, inverte apenas a ordem das prioridades e atende com essa prioridade os profissionais da segurança pública, que cuidam da proteção de vida das pessoas.
4: Se não houver recurso para análise pelo plenário do Senado, o texto segue para a Câmara dos Deputados.
2: Com edição de Paula Groba e trabalhos técnicos de Eliseu Caires, o Jornal do Senado fica por aqui. Acompanhe agora as notícias da Câmara dos Deputados. Boa noite.
0: Boa noite e até amanhã.
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8: Deputados criam programa que promove a inclusão digital de idosos.
9: Câmara analisa a participação de sindicalistas em conselhos estatais.
8: Projeto reconhece o trabalho das mulheres no setor da pesca artesanal.
9: Parlamentares pedem votação do fim da escala 6x1 no Senado Federal.
8: Boa noite. Benedita da Silva, do PT do Rio de Janeiro, cobra do Senado a votação da proposta que reduz a jornada de trabalho e acaba com a escala 6x1. A congressista argumenta que a mudança amplia o tempo de descanso e de convivência familiar dos trabalhadores.
9: Benedita da Silva considera que a redução da jornada também pode favorecer a saúde e a produtividade dos cidadãos. Para ela, os avanços tecnológicos permitem rever o tempo de trabalho sem retirar direitos ou comprometer a atividade econômica.
8: Carlos Aratini, do PT de São Paulo, defende o fim da escala 6x1 e a redução da jornada de trabalho semanal para 40 horas, sem diminuição dos salários. O deputado pede que a presidência do Senado dê andamento à proposta aprovada pela Câmara.
9: Carlos Aratini argumenta que a medida vai permitir mais convivência entre os trabalhadores e suas famílias. Segundo o deputado, a redução da jornada também é viável diante dos ganhos de produtividade proporcionados pelas novas tecnologias.
7: Trabalho.
8: Projeto que permite a participação de sindicalistas em conselhos de estatais avança na Câmara. A repórter Maria Neves traz mais informações sobre a proposta.
10: A Comissão de Trabalho da Câmara aprovou o projeto do deputado Raimundo, PT do Rio de Janeiro, que autoriza a participação de dirigentes sindicais nos conselhos de administração de empresas públicas ou de economia mista. Atualmente, a legislação proíbe a presença de sindicalistas nesses conselhos. Para Raimundo, essa vedação não se justifica e é inconstitucional. Na opinião do deputado, impedir que um cidadão ocupe o cargo de representante eleito dos empregados em um conselho de administração de empresa estatal por ser dirigente sindical se choca com a liberdade associativa prevista na Constituição. Relator do texto, o deputado Bongás, do PT do Rio Grande do Sul, acrescenta que ninguém melhor que o dirigente sindical para defender os interesses dos trabalhadores nos conselhos das empresas públicas.
11: Quando a categoria precisa indicar alguém, o dirigente sindical pode também ser indicado. E eu quero dizer, até como ex-dirigente sindical, responsável de estudar com mais profundidade, dedicação de tempo, conhecimento das legislações, que ele pode exercer melhor esta representação da categoria nos interesses da estatal.
10: Como forma de evitar um possível conflito de interesses, o projeto prevê situações em que o dirigente sindical não deve participar das decisões do Conselho de Administração. A proposta veda a participação nas deliberações sobre assuntos que envolvam relações sindicais, remuneração, benefícios e vantagens, inclusive em matérias de previdência complementar e assistenciais. O projeto que autoriza a participação de dirigentes sindicais nos conselhos de administração de empresas públicas ainda será analisado pelas comissões de administração e de Constituição e Justiça. Da Rádio Câmara de Brasília, Maria Neves.
9: Silvia Cristina, do PP de Rondônia, cobra a votação da proposta de emenda à Constituição que garante a transposição de servidores dos ex-territórios para os quadros da União. A deputada critica o fato de a proposta estar parada na Câmara há mais de 2 anos.
8: Por isso, Silvia Cristina pede o apoio dos colegas para reunir as 22 assinaturas necessárias à inclusão da PEC na pauta da Comissão de Constituição e Justiça. Para a deputada, a medida representa justiça e reconhecimento aos trabalhadores dos ex-territórios.
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7: Economia.
9: Luiz Lima, do Novo do Rio de Janeiro, avalia que o poder de compra do salário mínimo diminuiu nos últimos anos. O deputado compara os preços entre o governo anterior e a atual gestão federal, afirmando que a quantidade de sacos de cimento comprados com um salário mínimo caiu de 69 para 45.
8: Luiz Lima lamenta o que classifica como empobrecimento das famílias brasileiras, devido também à alta no preço dos alimentos. O parlamentar acrescenta que o salário mínimo do Brasil está entre os mais baixos da América do Sul.
9: Jandira Fegali, do PCdoB do Rio de Janeiro, ressalta a necessidade de um projeto nacional de desenvolvimento focado na soberania econômica, tecnológica e ambiental, em contraposição a propostas de privatização e alinhamento geopolítico externo.
8: Jandira Fegali argumenta que o país deve usar suas riquezas estratégicas para gerar empregos e fortalecer a indústria. Ela defende um Brasil competitivo e sofisticado, alinhado a parceiros comerciais importantes.
7: Agricultura.
9: Afonso Rando, PP, cobra uma solução para o endividamento dos agricultores atingidos pelas secas e enchentes no Rio Grande do Sul. Ele critica a medida provisória que cria linhas de crédito para renegociar dívidas rurais e afirma que nenhum produtor conseguiu acessar o benefício.
8: Afonso Ram defende mudanças na medida para garantir o refinanciamento aos produtores que atendam aos critérios estabelecidos. O deputado observa que mais de 180 mil agricultores gaúchos

0: Análise da proposta significa deixar as mulheres mais vulneráveis à violência.
1: Previdência.
2: O projeto que reconhece o trabalho das mulheres no setor de pesca artesanal já está pronto para sua última votação na Câmara. A repórter Silvia Munhato conta quais as medidas propostas.
3: A Comissão de Defesa dos Direitos da Mulher da Câmara aprovou o projeto que reconhece formalmente as mulheres que atuam em todas as etapas da cadeia produtiva da pesca artesanal, como trabalhadoras do setor. Na prática, o texto assegura a elas acesso a direitos sociais e previdenciários, como auxílio-doença, seguro-defeso e salário-maternidade. O projeto define como trabalhadoras da pesca as mulheres que exercem atividades de preparo de redes e embarcações, captura, cultivo e manejo de organismos aquáticos. Também estão incluídas as fases de beneficiamento, transporte, comercialização e até a gestão e produção de conhecimento ligadas à cultura pesqueira. A deputada Laura Carneiro, do PSD do Rio de Janeiro, autora do projeto, afirma que a proposta deixa de ver o trabalho dessas mulheres como um complemento do realizado por seus companheiros.
4: E, ao mesmo tempo, ela tem que estar disponibilizado a ela as linhas de crédito que são disponibilizadas aos pescadores artesanais e também, e muito importante, quando do defeso ela não recebe nada. Então imagina, ela é uma marisqueira, trabalha no marisco, mas ela não é considerada pescadora artesanal e ela não recebe nada.
3: A deputada Rogéria Santos, do Republicanos da Bahia, relatora do texto, diz que a cadeia produtiva da pesca depende diretamente do trabalho feminino, especialmente no beneficiamento do pescado, para agregar valor ao produto. A proposta que reconhece o trabalho das mulheres na cadeia produtiva da pesca ainda será analisada pela Comissão de Constituição e Justiça. Da Rádio Câmara de Brasília, Silvia Munhato.
0: Giovânia de Sá, do Republicanos de Santa Catarina, defende a revisão das regras de aposentadoria especial para trabalhadores expostos a agentes nocivos. A proposta reduz exigências de idade criadas pela reforma da Previdência e prevê benefício de 100% da média das contribuições.
2: Relatora da matéria, Giovânia de Sá pede urgência para votação no plenário. A deputada avalia que as regras da reforma da Previdência prejudicaram categorias submetidas a atividades insalubres, como mineiros, metalúrgicos e trabalhadores expostos a agentes químicos, físicos ou biológicos.
1: Desenvolvimento Regional.
0: Padre João, do PT de Minas Gerais, reclama do fechamento de agências do Banco Itaú em pequenos municípios da Zona da Mata. Ele defende que a instituição financeira, sindicatos, Ministério do Trabalho e órgãos de defesa do consumidor promovam debates sobre os impactos da medida.
2: Para exemplificar a insensibilidade do fechamento, Padre João cita Urucânia, cidade onde a maioria dos 4.500 clientes do banco tem dificuldades para usar serviços digitais. Ele destaca que servidores estaduais vão ter que buscar atendimento presencial em outros municípios.
1: Educação.
0: Na avaliação do IDEB, Índice de Desenvolvimento da Educação Básica, o município de Parnarama, no Maranhão, alcançou o primeiro lugar do estado na categoria Anos Finais da Rede Pública Municipal. Para Rubens Pereira Júnior, do PT, o resultado é fruto do esforço conjunto da Secretaria Municipal de Educação, do corpo docente e das famílias.
2: Segundo Rubens Pereira Júnior, a conquista reflete a convicção de que o desenvolvimento social e a construção de um futuro melhor só ocorrem quando a educação é entendida como pilar de transformação. Ele reforça o compromisso de apoiar o avanço dos indicadores da região.
1: Justiça.
0: Jorge Sola, do PT da Bahia, cobra investigações e a responsabilização de políticos da oposição sobre denúncias de um desvio bilionário de recursos do INSS e de contratos irregulares envolvendo o Banco Master e a gestora Reag Investimentos.
2: Para Jorge Sola, decisões de ministros do STF indicados na gestão anterior e a condução da CPI do INSS são exemplos de proteção a alguns investigados. Por outro lado, o parlamentar destaca a recuperação de mais de 2 bilhões de reais para os aposentados, promovida pelo atual governo.
0: Júnior Amaral, do PL de Minas Gerais, cita o escândalo envolvendo fraudes no INSS para reiterar críticas ao governo federal. O deputado questiona supostas relações entre pessoas ligadas à atual gestão e integrantes apontados como envolvidos no esquema.
2: Júnior Amaral também acusa parlamentares governistas

0: Nistas de tentarem distorcer os fatos, afirmando que o eleitorado deve dar uma resposta nas urnas. O parlamentar afirma que é preciso responsabilizar os envolvidos nas fraudes e combater a corrupção no país.
1: Segurança Pública. Luiz Couto, do PT da Paraíba, defende a aprovação do projeto que criminaliza a misoginia. Na visão do deputado, manifestações de ódio e discriminação contra as mulheres não podem ser confundidas com opinião ou liberdade de expressão.
0: Luiz Couto lembra que o projeto já foi aprovado pelo Senado e teve o regime de urgência aprovado na Câmara. O parlamentar acredita que a votação da proposta é um passo importante para reforçar a proteção às mulheres.
1: Para Fernanda Pessoa, do PSD do Ceará, a Lei Maria da Penha representa uma das principais conquistas brasileiras no enfrentamento à violência contra a mulher. Mas a deputada cobra mais avanços no que diz respeito à prevenção, proteção e punição a agressores e autores de feminicídios.
0: Fernanda Pessoa ressalta a trajetória de Maria da Penha, que transformou sua dor em luta em defesa das brasileiras. Ela também defende urgência na aprovação da lei que tipifica a misoginia, sustentando que o ódio e o desprezo contra as mulheres precisam ser enfrentados pelo Estado e pela sociedade.
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1: Tadeu Venere, do PT do Paraná, critica a tentativa de registro de candidaturas de agentes políticos declarados inelegíveis pela Justiça Eleitoral. O deputado cita ainda a ausência de candidatos em debates para cargos majoritários.
0: De acordo com Tadeu Venere, a Operação Lava Jato teria causado prejuízos ao Paraná e ao Brasil, com impacto sobre o mercado de trabalho. Para ele, envolvidos na ação buscam novos cargos públicos, apesar das restrições impostas pela Justiça.
1: João Carlos, do Republicanos, do Amazonas, anuncia seu retorno à Câmara de Vereadores de Manaus depois de ter atuado por 4 meses como deputado federal. Em sua avaliação, o conhecimento acumulado em Brasília servirá para conectar melhor as demandas locais ao debate nacional.
0: João Carlos observa que a atuação federal serviu para reafirmar a importância do Estado e da região amazônica para o restante do país, não apenas como paisagem distante. Ele ressalta ainda a relevância da atuação de vereadores no cotidiano das famílias e nas comunidades locais.
1: Ciência e tecnologia. A Câmara aprovou a criação de um programa para promover a inclusão digital de idosos. A repórter Paula Bittar acompanhou a votação.
3: A Comissão de Constituição e Justiça da Câmara aprovou um projeto que cria o 60 Digital, o Programa Nacional de Oficinas Digitais para a Terceira Idade. O objetivo é promover a inclusão digital por meio de capacitação tecnológica gratuita. A proposta prevê parcerias com escolas, universidades, centros de convivência e outras instituições para as oficinas, que deverão abordar temas como usos de smartphones e aplicativos de comunicação, acesso a serviços bancários e públicos digitais, navegação segura na internet e prevenção a golpes digitais e uso das redes sociais de forma segura e produtiva. O relator na CCJ, deputado Júlio César Ribeiro, do Republicanos do Distrito Federal, ressaltou a importância da inclusão dessa faixa etária.
4: A tecnologia faz parte da nossa vida e precisa estar ao alcance de todos, inclusive da população idosa. A proposta, ela é simples. É ajudar os idosos a terem mais autonomia e segurança para o celular, acessar serviços, se comunicar e utilizar as ferramentas digitais no seu dia a dia. É inclusão, independência e mais qualidade de vida para quem tanto já contribuiu com o nosso país.
3: O projeto que cria o Programa Nacional de Oficinas Digitais para a Terceira Idade já pode seguir ao Senado. Da Rádio Câmara, de Brasília, Paula Bittar.
0: Merlong Solano, do PT do Piauí, pede que o Congresso regulamente as plataformas digitais para combater crimes praticados na internet. Para o deputado, as redes são usadas para disseminar discursos de ódio, desinformação, golpes financeiros e conteúdos prejudiciais às crianças.
1: Merlong Solano defende a suspensão da Discord no Brasil por considerar que a plataforma não oferece proteção adequada ao público infantil. O parlamentar também pede a votação de projetos que regulamentam as Big Techs e combatem a disseminação de notícias falsas.
0: Comissões. Glauber Braga, do PSOL do Rio de Janeiro, critica a abertura de processo contra a deputada Érica Hilton, do PSOL de São Paulo, no Conselho de Ética. O parlamentar acusa o órgão da Câmara de agir de forma seletiva.
5: O Conselho sem ética tem que acabar. Está virando praxe. Atacam, agridem e aí depois, quando a pessoa se defende, tocam o Conselho de Ética para cima para tentar calar vozes divergentes. Eu quero saber quando que o Conselho sem Ética vai avaliar algum caso de parlamentares envolvidos com orçamento secreto. Quando é que isso vai acontecer?
1: Glauber Braga também critica as chamadas emendas PIX, que permitem a transferência direta de recursos indicados por parlamentares para estados e municípios. Ele defende mais transparência na destinação do dinheiro público e afirma que a concentração de recursos pelo Congresso prejudica investimentos essenciais para o país.
0: Termina agora o jornal Câmara dos Deputados, produzido pela Rádio Câmara, com trabalhos técnicos de Everson Urani e apresentação de José Carlos Andrade e Luciana Vieira. Uma boa noite para você.
1: Ótima noite. A Voz do Brasil volta amanhã.
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Não há nada nessa vida que possa te separar de Deus. O motivo é um só. Ele te ama. E quem ama não abandona, não trai, não esquece. Ainda que o teu coração não sinta, não perceba, Deus cuida.

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0: Gente, eu quero agradecer a presença de todos vocês que estiveram aqui hoje e ajudaram para que esse plano de Deus se realizasse. Agradeço a minha banda, a minha família, a todos que fazem parte deste sonho comigo. Um abraço a todos vocês. Vamos curtir a nossa saideira. Um abraço, gente. Tchau. Tira o pé do chão.
1: 3:22

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Educadora FM 4:47.

paz de Cristo, irmãos. Quero dar aqui o meu testemunho para vocês conhecer esse Jesus que fez na minha vida e pode fazer na sua também. Como era a minha vida antes de conhecer o Senhor Jesus? Em primeiro lugar, nem sabia que Deus existia. Conheci Jesus através da minha irmã Zélia, que participava e participa até hoje da Renovação Carismática Católica de Caetité. Meus irmãos, eu era uma pessoa muito louca, muito doida, como diz, né, no mundo de hoje, muito doida. Gostava muito de beber, gostava de fumar, gostava de farra, gostava da loucura mesmo. Quanto mais eu curtia, mais a vontade aumentava. E tinha uma galera que se chamava a Galera da Dama, onde eu era a chefa. Nossa maneira de se vestir era uma roupa muito curta e de cor preta ainda. Esse meu grupo era um grupo pequeno, mas que procurava confusão com todo mundo. O nosso objetivo era amedrontar. Às vezes, até pessoas me pagavam para me ensurrar alguém. E eu fazia isso, por conta da minha loucura. Depois da farra, no outro dia, eu sentia um vazio muito grande, uma tristeza muito imensa que invadia meu coração. E eu não entendia o porquê, se sempre eu fazia o que queria, então não era para mim ser uma pessoa realizada? Nesse tempo, eu já era mãe, eu era mãe solteira de dois filhos, por sinal, uma mãe muito irresponsável. Saía para as festas, ficava 20 dias fora, e meus filhos ficavam, quem cuidava era minha mãe. Quando eu via minha irmã ir para a igreja, muitas vezes, eu debochava dela. Mas lá no fundo, eu queria ser igual a ela. E sempre me perguntava, o que existe dentro dessa igreja que tanto minha irmã vai todos os dias, que faz ela se locomover, às vezes para tão longe, como por exemplo, retiro, congresso em Brumado, oração carismática, todos os sábados, manhã de oração. E ainda por cima, nos finais de semana, ao invés dela ir curtir e fazer como eu fazia, viver a vida, ela ligava o som bem alto, com músicas religiosas, que naquele tempo eu detestava. Eu achava isso uma cafonice, achava isso uma palhaçada. E quando eu ouvia essas músicas, que eu acordava de ressaca, que o quarto dela era colado no meu. Então, quando ela ligava o som bem alto, aquelas músicas entravam como uma flecha no meu coração. E às vezes, na música, falava coisa que eu praticava. E essas músicas entravam no meu coração e doía muito. E eu chorava bastante. Lá no fundo, eu sabia que as minhas lágrimas eram um sinal de reconhecimento dos meus pecados, da minha vida errada. Eu achava a vida da minha irmã uma vida muito chata, parada. Mas eu via no olhar dela aquele olhar que transmitia paz, aquele olhar que transmitia segurança. E ela era uma pessoa muito... Ela é uma pessoa muito feliz. Ela era e é uma pessoa muito feliz. E eu não entendia por que essa felicidade, se ela não curtia, não bebia, não farreava, não curtia festas como eu fazia. Aquilo me intrigava. Aquilo me dava uma revolta no meu coração. Porque eu não entendia o porquê. O que que fazia ela ser tão feliz como ela é? Do jeito que a vida dela era. Então um dia aconteceu no sopro de vida um show de calouros. E eu gostava muito de música, mas eu não cantava. E minha irmã, que sabia desse evento, me convidou, pois ela sabia que o meu sonho desde os 9 anos era cantar. Então, quando ela me convidou,
Eu ainda fiquei ainda questionando. Eu não vou. Ah, eu não gosto dessas palhaçadas, não vou para a igreja. Eu vou fazer, o que, que eu vou fazer lá? Vou cantar o quê? Não vou não. E ela, vamos, Selma, vamos. Você vai gostar. Vai, pelo menos faz uma visita, então, pelo menos. Você vai lá, você gosta de música, você canta. Aí pronto, você vai lá, você conhece, né? Você faz uma visita, simplesmente uma visita. Então, eu aceitei o convite e me inscrevi. Mas sabia que era, mas mal sabia que era um convite de Deus. Ao subir no altar, quando peguei no microfone, comecei a cantar esta música.

Então, meus irmãos, foi essa música que eu cantei. Ao cantar essa música, senti um fogo que queimava da cabeça aos pés. E eu me perguntava, por que está queimando tanto? O que está acontecendo? E eu ficava ali com medo, eu cantando uma música e dentro de mim me perguntando, o que é isso? O que eu estou fazendo aqui? Por que que eu vim? Que fogo é esse que está queimando a minha cabeça? Está queimando o meu corpo todo. E esse fogo invadia meu corpo todo. E esse fogo queimava tanto que eu comecei a... Meu coração ardia. Meu coração ardia, doía e queimava. E quanto mais esse fogo queimava, mais o fogo parece que não acabava, não parava de queimar o meu corpo. E eu comecei a tremer. Tudo isso, essa confusão foi dentro de mim. Mas eu estava cantando a música. Eu estava cantando esta música. Eu estava cantando. E da minha boca saiu uma voz muito bonita. Uma voz que não era minha. Eu não tinha essa voz. Eu me questionava, eu não tenho essa voz. De quem é essa voz que está cantando aqui na minha boca? Meu Deus, o que está acontecendo comigo? A minha vontade, meus irmãos, era de sair correndo. Era de largar o microfone e sair correndo, porque eu estava com medo. Eu estava com medo daquele fogo que estava invadindo meu coração, que estava queimando meu corpo. E aquela voz bonita, era uma voz celeste que eu não estava entendendo nada. Mas então, eu entendi naquele mesmo instante que Deus tinha derramado sobre mim o seu amor de Pai misericordioso. E em seguida, meus irmãos, passei a frequentar o grupo de oração aos sábados. E em seguida também recebi o convite para fazer parte do Ministério de Música, aonde eu estou até hoje. E o Senhor Jesus modificou a minha vida para a glória e honra do nosso Senhor Jesus. Hoje eu sou casada, tenho um esposo maravilhoso e uma mãe dedicada e fiel ao nosso Senhor Jesus Cristo. Por isso que eu estou aqui dando meu testemunho de vida, para que as pessoas saibam que o Senhor Jesus me retirou das trevas, me retirou da escuridão, que Ele foi amoroso comigo, Ele foi misericordioso, Ele teve piedade. A mão poderosa do Senhor Jesus me retirou das trevas, me retirou da escuridão. E hoje, meu irmão, eu sou uma pessoa muito feliz, porque o Senhor Jesus derramou a tua bênção sobre mim, sobre a minha vida, sobre a minha família, sobre meus filhos. Por isso que eu te amo, Senhor Jesus. Eu te amo, Senhor, com toda a minha força, com toda a minha alma, de todo o meu coração. Eu te louvarei, Senhor Jesus, com toda a minha força, com toda a minha alma, com todo o meu ser. Eis-me aqui, Senhor Jesus. Eu te amo muito, Senhor Jesus. Eu te amo tanto, Senhor Jesus, que meu coração às vezes chega a explodir de tanto amor que eu tenho por Ti, Senhor. Meu coração está rasgando de tanto amor que eu tenho por Ti, Senhor Jesus.

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2: 5 horas e 13 minutos.

0: Papai, onde está minha mãezinha? Que sempre pergunto por ela. E o senhor diz que ela vai voltar. Será que mamãe morreu? E o senhor não quer me contar?
1: Ora, meu filho.

0: pessoas vão acordar mexendo.
1: Eu falo assim, os pessoais vão acordando é cedo, vão acordando cedo pra assuntar o véio. Bom dia. Bom dia, vocês que tá assuntando, vocês tá nas roças, vocês tá na cidade, vizinhança toda, bom dia. Louvado seja nosso Senhor Jesus Cristo e pra sempre seja louvado, meu filho. Os pessoais do meu sertão que vai acordando, já vai torcendo nas orelhas do rádio pra assuntar o velho, bonito, cheiroso, profissionais. O bonito, cheiroso, profissionais, o profissionais. É seu Dioniso, velho, Diocleciano das Cruz, das Armas, Silva, Salles, Santo de Oliveira, Dias dos Faróis Quebrados, nascido no sertão da Paraíba. Lá na fazenda Taba Rachada, lá tá seco, viu, menino? Lá tá tão seco que o povo lá chora em pó, de tão seco que tá. Sertão velho medonho, sertão velho medonho.

tá assustando o velho. Obrigado, minha filha. Lá da fazenda Lajidim. Pessoal do Lajidim acordou. Pessoal do Lajidim já acordou. Deixa eu ver que mais já acordou. Véi, bom dia, bom dia. Já tô na sintonia. Já tô na sintonia do programa do senhor. Mande um abraço pra ele, toda a minha família. 6 anos do bairro Santo Antônio também já acordou cedo. Obrigado, Deisiane. Lá do bairro Santo Antônio já acordou cedo. Bom dia. Bom dia, minha filha. Deixa o velho prosseguir.

0: tinha, tudo bem com o senhor, velho. Passa pra nós aí a música Maria Passa a Frente, que o senhor esposo da guerra, que o senhor esposo da guerra, pra você, velho, pra você falar seus amigos pra ela. Não quero o senhor, já.
1: Amém, meu filho.
0: Aí, que esse final do ano sofreu.
1: Aí, o comadre Zé Nilda, lá de Espinosa, já acordou cedo, né, minha filha? Deus dá virtude a vocês. Deus dá virtude a vocês, a família de vocês. Deixa eu ver quem mais já acordou, os pessoais.
2: Bom dia, Rai Denise, tá com a música do livro, quem está saindo aí. Aparece pra minha mãe Alice, pra meus irmãos, pra meus sobrinhos. Vai todos que vão vir. Tá com o Domingão aí pra nós. Então, bom dia.
1: Vixe lá de, como é o nome dele? Ulisses, já acordou cedo. Deixa eu ver quem mais já acordou, quem mais acordou.
3: Tá aqui, bom pra... dia, velho Dionísio, para o senhor, tudo bem, velho? Sou eu, André, aqui em Varginha, Brasil. Eu participo do Manhã Cedo Sertão, velho. Gostaria de ouvir uma música estrelinha, tá aqui pra nós escutar, velho, viu? Ofereço para todos os ouvintes da Rádio Educadora, presente nosso coração e Educadora FM. Bom dia, velho, muita paz, muita saúde, ótima quinta-feira de bênção para o senhor, viu, velho? Uma semana, seu final de semana abençoado também, cheio de bem Espírito Santo, viu, velho? Bom dia, velho, Fri, tá bom, velho, senhor, tá bom, velho? Como é que você tá? Tá bom, pessoal? Bom dia, fica com Jesus, viu, velho?
1: Amém, minha filha. Fique com Jesus, a senhora também, com Madre Andréa, lá de Varginha, município de Brejinho, já acordou cedo. Bom dia, minha filha. Deixa eu ver quem mais já acordou. Muita gente acorda cedo, já troça as orelhas do raio pra assuntar o velho.
0: Minha velha, como é que tá? Tudo bem? Queria pedir uma música pro meu filho Fabrício, pra minha família lá fazendo um buzeiro. Então estivemos na escuta do seu maravilhoso programa.
1: Comadre Zileide, obrigado, viu, comadre Zileide? Deus que ajuda a senhora, Deus que ajuda a senhora. Véi, bom dia. Eu sou Damião Teixeira, da Fazenda Boa Vista, município de Rio do Antônio. Um abraço, viu, Damião Teixeira? Forte abraço pra você, meu filho. Você vai acordando cedo. Daniel da Fazenda Brejo Sujo também já acordou, caçando confusão com o Flamengo. Flamengo nem ganhou nem perdeu, gente. Sossego faz, gente. Oxe, oxe. Véi, bom dia, aqui é Nilton Mototaque, de Catité. Mande um alôzinho pra todos vocês da rádio. Obrigado, Nilton. O pessoal vai acordando, vai dando, o pessoal vai acordando.
4: Ô, véi Dionísio, bom dia. Tudo bom?
1: Assim.
4: Manda um alô aqui pra nós na Vaz Grande, é Vendilson.
1: Ei!
4: Pra minha família, meus amigos. Alô, véi, fique com Deus.
1: Amém, meu filho.
4: Cadê o avião, velho? Tu vai cair do avião, moço?
1: É o foguete.
4: Alô, velho.
1: É o bom foguete. Dia. É o foguete que eu tô fazendo. Vou fazer o foguete, vou levar um rebanho de flamenguista mais eu, lá pra Lua. Eu vou visitar a Lua, tô planejando. Viu? Já tá bem adiantado já. O motor do foguete vai ser um ventilador que eu vou botar assim pra rodar, pra puxar a força do motor. É, tô fazendo esse foguete que eu vou pra Lua nesse foguete. Compadre Venilson, né, da Vaz Grande, ali é Pedra 90. Onde vê a gente, aquela satisfação com a gente, né, meu filho? Deus que ajuda você. Deus que ajuda você e sua família, viu? 6:07 já, 6:07, meu filho. 6:07, minha filha. Comadre Vaneide do Santo Antônio do Tamburi também já acordou cedo. Bom dia, muita gente vai acordando.

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O velho prossegue falando pra você da Madeireira Brasil, meu filho. 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

referência que o véi tá falando. 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

0: Bambá, 32 minutos já, meu filho, 6h32, minha filha. Oh! Ei! Véi, bom dia, avisa aí que dia 13 de setembro vai ter o torneio masculino de futebol na Braúna Grande. Vai ser dia 13 de setembro. Dia 13 de setembro. Deixa eu ver quem já acordou. Muita gente vai acordando.
1: Oi, seu Dionísio, bom dia. Abençoa, seu Dionísio. Como é que você tá? Tá bem?
0: Te abençoe.
1: Eu mandei a próxima música do programa pra mim, viu? Tô na escuta. Desejando a todos uma boa quinta-feira pra todos.

0: todos nós, viu? Deus abençoa cada um. Um bom dia.
1: Amém, amém. Bom dia pra senhora também. Véi, bom dia. Eu gostaria de fazer um apelo à Embasa. Aqui no bairro Ouvido Teixeira tá sem água. Viu? Na minha rua, na rua Coração de Maria, tá faltando água um rebanho de dia já. É verdade. Não tem condição um negócio desse, né? A Embasa precisa dar satisfação. Olha, velho, que nós pagamos as contas d'água em dia pra não cortar. Né? Porque se ficar sem pagar, corta. Mas pagar, tá ficando sem água, aí danou. E todos os moradores, né, dos bairros da cidade fazendo aqui as reclamações da falta d'água na cidade de Caetité.
2: É um dia pra soltar. Ô, velho, bom dia, velho.
1: Bom dia.
2: Aqui é Zé Miranda do Barço dos Vianos, velho. Ô, velho, passa uma música aí dizendo que a Mar Luciano, jantar de vela. Hein, velho? E falar pra Embasa aí, soltar água aí. Nós já tá com 5 dias aqui no Barco Viano sem água, nem água pra tomar banho tá tendo. O que tá acontecendo que não solta água? Fala a reclamação aí pra mim, velho.
1: Verdade. Pra
2: soltar água aí.
1: Precisa saber o que tá acontecendo, gente, né? Porque o povo tá sem água nas casas. Vamos soltar água pro povo, moço. Vamos soltar água pro povo, que o povo quer água, gente. Ai, todo dia tem um negócio da Embasa, né? Tá faltando energia lá nas bombas. As bombas queimou. É difícil, é complicado, é complicado, é difícil. É 6h35, 6 horas mais 35 minutos já. Deixa eu ver quem mais já acordou. Muita gente vai acordando com o padre Gilvan, de Passagem de Areia também, já acordou cedo, já tá assuntando o velho bombia. Com o padre Júnior Carreteiro também, já tá na escuta, né, Júnior? Um abraço pra você, meu filho. Deus dá virtude, eu sei, sua família. Muita gente vai acordando. Muita gente vai acordando cedo, já vai trouxendo as orelhas do raio pra assuntar o véi, bom dia. Véi, bom dia, aqui é Adriano da Fazenda Mata, mande um alôzinho pra minha mãe Lucimara, minha avó Rosalina, pra meus tios, minha tia. E também pro senhor, velho. Bom dia, meu filho. Deus que ajude você. Deixa eu ver quem mais já acordou. Muitas mensagens vai chegando no WhatsApp. Muitas mensagens chegando no WhatsApp. Véi, bom dia, já tô assuntando seu programa, não esquece do meu alôzinho, todo dia cedo nós tá assuntando, obrigado, gente. Deixa eu ver quem mais já acordou. Deixa eu ver quem mais já acordou.

0: Silvaneide, do bairro Santa Rita, também já tá com o radinho ligado. Obrigado, minha filha, pela audiência. E vai acordando cedo e vai juntando velho. Os pessoais vai acordando cedo e vai juntando velho.
1: Bom dia, velho. E aí, aqui Rafael tá falando da ilha. Manda um alô com minha esposa Edna, minha filha Juliana, minha sogra Dani, meu sogro Manuel, minhas cunhadas. Pessoal aqui da ilha. E para o pessoal de Lagoa do Fundo, minha mãe Wanda, meu pai Horácio, meus irmãos. E todos que estiver na escuta do programa, hein, velho? Pessoal da Cristina, Olho d'Água, Lagoa Grande, Gameleira, Jurema, Bom Sucesso, Urunga, Aioeiras, Hospice, todos que estiver na escuta do seu programa aí, velho. Pessoal do Morro de Cano, Pai Reú, todos que estiver na escuta do seu programa aí, viu, velho? Vai pra luta, velho, acorda cedo. 4 horas da manhã, tô na estrada.
0: Já acordou, foi cedo, né? Pra assuntar o velho, bom dia. Deixa eu ver que mais já acordou. Muita gente vai acordando cedo. Muita gente vai acordando cedo.

0: Já vai trouxendo as orelhas do raio pra assuntar o véio. Ei! Véi, bom dia, topa os parabéns pra Ana Paula do Paraguai. Tá o que aniversariando, dá os parabéns, aplausos. Os aplausos. Parabéns, Deus ajuda. Deixa eu ver quem mais já acordou. Véi, bom dia, bom dia. Quem fala que é Nilton Mototáques do bairro Brasília de Gualambi. Quero que o senhor passe uma música. Obrigado, velho. Obrigado, meu filho. Você também, compadre Nilton Mototáque, lá do bairro Brasília de Gualambi, já acordou cedo. Bom dia. Velho, bom dia. Mande um alôzinho pra minha tia Nilza, lá do Jardim de Gaporã. Quem fala que é Marina. Obrigado, minha filha, pela audiência. Muita gente vai acordando.
1: Bom dia, velho.
0: Bom dia.
1: Que é galego.
0: Hã?
1: Oi, velho. Manda uma música boa pra nós aí, velho. Manda um alô aí pra minha filha aí, Thaís, Thalita, pra minha família daqui da comunidade de Ilha aí. Pessoal aí do Bar Santo Antônio. Me manda em base aí, velho. Solta água aí no Bar Santo Antônio aí.
0: É,
1: tem mais de 5 dias sem água aí no Bar Santo Antônio. Valeu, velho. Um bom dia.
0: Aí, ó, pessoais dos bairros tudo reclamando que tá sem água, viu? Pessoal, tudo reclamando que tá sem água. Véi, bom dia. Aproveitando aí que os ouvintes tá participando. Vá lá também com o Embasa, que a rua 15 de novembro do bairro Ovidio Teixeira tá sem água ao rebanho de dia. Um abraço aos ouvintes. Sidney Bigode. Obrigado, viu, meu filho, pela audiência. Tá escutando, véi, bom dia. E quem já acordou, compadre Betinho, lá da Palmeira, né, compadre Betinho? Um abraço pro senhor e meu filho, gente boa, né? Onde vê a gente, aquela satisfação com a gente. Compadre Betinho, moço, compadre Betinho lá da Palmeira, já acordou, foi cedo. Já tá com raio da ligado, já tá com raio da ligado, assuntando o programa do véio, bom dia. 6h41. Manhã, hoje tá fazendo aniversário, né, manhã? Deus que dá virtude à senhora, minha filha. Saúde, paz, alegria, né? Felicidade e prosperidade na sua vida. Manhã, hoje completando mais um ano de vida com as bênçãos de Deus. Ei, seu menino. 6h41, meu filho.

0: mais 46 minutos. 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Bom dia.
1: 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Saúde, paz. Bom final de semana e até a próxima, se Deus quiser.
0: Amém, meu filho. Aí, o chá divino. Ei, 6h48, já 6h30. 6h30, 6h30. O tempo vai passando, o véio vai falando. Tem um rebanho de gente pra conversar, mas o véio. Arô, bom dia.
2: Fala, véio. Bom dia, bom dia. Fala, véio. Bom dia, bom dia. Aqui é Darley aqui. Tudo bom, velho? Como é que tá as coisas?
0: Ah, sim, meu filho.
2: Queria que você rodasse os parabéns pra minha mãe aí, velho. Ni, lá na Palmeira, inteirou data nova ontem, fez aniversário ontem. Você roda os parabéns pra ela aí, viu?
0: Aí, ó, muito
2: bom. Bom dia, velho.
0: Bom dia.
2: Conta uma música aí também, qualquer um aí da produção aí, viu?
0: Dá os aplausos pra comadre Ni. Lá da Palmeira, que fez aniversário ontem. Deus dá virtude, saúde, paz, alegria, um rebanho de coisa boa. 6h49, 6h49 minutos.
3: Bom dia, véi. Sou Cida da Felícia, que é Mandalô.
0: Bom dia.
3: Para a Lúcia do Sagua. Do Sagrado, aqui em Gaporã. Para meu filho Lucas, menor de Gigeli. E para todos os amigos, amigos que estavam programando.
4: Bom dia, meu velho. Eu tô aqui no Bacião da Paz. Eu vou lhe pedir, velho, que você vá lá aí com a Embasa, da água aqui pro Bacião da Paz, que já tem 3 dias que a gente tá sem água. 3 a 4 dias sem água. Até a água da caixa de tomar banho secou. E a gente tá sem água até pra lavar os rostos. E as, tem eu, as crianças, os meninos de Guita, Thaís, as crianças. E eu já sou idosa de 63 anos. Oi. Tá sem água aqui, nem pra lavar o rosto de manhã tá tendo. Viu? Eu faço esse apelo, pelo amor de Deus, que solta água pra gente. Que a gente vive, que a água é tudo na vida da gente. Esse tá morrendo, sabe disso. Agora o talão, ele sabe chegar. A hora que for. Se passar do prazo, já tá cortando a água da gente, né? Pois é, e fica com Deus, que Deus te proteja hoje e sempre, meu velho.
0: Amém.
4: Manda sempre uma lua aqui na fazenda aí, ele mata.
0: Amém.
4: E aqui no Barcelona da Paz, eu tô aqui na Senhora da Paz, aqui é Terezinha, você sabe. Fica com Deus, meu velho.
0: O véio fica satisfeito, os pessoais vai acordando e vai dando notícia.

0: catar vencer na hora do véio. Catar vencer na hora do véio. Véio já vai-se embora, o véio já vai-se embora. Amanhã cedinho o véio volta outra vez com as bênçãos de Deus, com as graças divinas. Que Deus nos abençoe com saúde, paz, alegria, felicidade, amor e muita prosperidade. Em nome de Jesus, amém? Amém, meus filhos, amém, minhas filhas. Ei, seu menino.
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bom dia. Louvado seja nosso Senhor Jesus Cristo, para sempre seja louvado. Hoje, dia 13 de agosto, estamos na quinta semana, ou melhor, quinta-feira, estamos na quinta-feira da 19ª semana do tempo comum. Para as intenções, para essa missa, nós temos a intenção especial. Hoje é dia de Santa Dulce dos Pobres, Santa Dulce Lopes Pontes. E também nós estamos no mês de agosto rezando pelas vocações sacerdotais e religiosas de um modo geral. E ainda, além daquelas intenções que temos no nosso pensamento, nós temos também, estamos agradecendo a Deus pelo dom da vida de Jeane. Aniversário de Jeane. E também em ação de graças a Maria José, pelo passagem do sétimo dia de falecimento de Áurea Pires da Luz e os demais falecidos, Helenita Novato Silveira Pinto, José dos Santos, Sérgio Alves Martins, Carolina Otaviano e Ana, Iracema Pereira Valêncio Lacerda, 6 anos. Neste dia em que celebramos Santa Dulce dos Pobres, reconhecida como Santa Dulce dos Pobres, Salvador, no dia 26 de maio, ela nasceu no dia 26 de maio de 1914 e era de uma família cristã de profunda piedade e dedicada à caridade. Desde criança, cultivou grande bondade para com os pobres e desvalidos. Ingressou na vida religiosa na Congregação das Irmãs Missionárias da Imaculada Conceição, da Mãe de Deus, onde foi professora e auxiliar dos enfermos. Fundou a obra social Irmã Dulce e o Hospital Santo Antônio para cuidar dos aflitos e miseráveis. Ela foi canonizada pelo Papa Francisco no dia 13 de outubro de 2019. Portanto, hoje celebramos Santa Dulce Lopes Pontes. Com muito amor, generoso, com muita perseverança no serviço aos pobres, ela passou nesta terra. Como Jesus nos ensina sobre perdão e compaixão, que possamos abrir o nosso coração para acolher e ajudar os nossos irmãos, praticando a misericórdia em cada gesto. Celebremos com muita fé, preside Monsenhor Alex. Iniciemos com o canto de entrada.

0: Em nome do Pai, e do Filho, e do Espírito Santo, o Senhor que encaminha os nossos corações para o amor de Deus e a constância de Cristo esteja convosco.
1: Bendito seja Deus que nos reuniu no amor de Cristo.
0: Irmãos e irmãs, reconheçamos os nossos pecados para celebrarmos dignamente os santos mistérios. Confessemos os nossos pecados. Confesso a Deus Todo-Poderoso e a vós, irmãos e irmãs,
1: que pequei muitas vezes
0: por pensamentos e palavras, atos e omissões, por minha culpa, minha tão grande culpa. E peço à Virgem Maria, aos anjos e santos, e a vós, irmãos e irmãs,
1: que rogueis por mim a Deus nosso Senhor.
0: Deus Todo-Poderoso, tenha compaixão de nós, perdoe os nossos pecados e nos conduza à vida eterna.
1: Amém.
0: Senhor, tende piedade de nós.
1: Senhor, tende piedade de nós.
0: Cristo, tende piedade de nós.
1: Cristo, tende piedade de nós.
0: Senhor, tende piedade de nós.
1: Senhor, tende piedade de nós.
0: Oremos. Ó Deus de misericórdia, que concedestes a Santa Dulce o dom de socorrer os necessitados nas suas enfermidades, dai-nos por seu exemplo o espírito de pobreza e a graça de vos servir com solicitude os irmãos sofredores. Por nosso Senhor Jesus Cristo, vosso Filho, que é Deus e convosco vive e reina na unidade do Espírito Santo por todos os séculos dos séculos.
1: Amém.
2: Leitura da profecia de Ezequiel. A palavra do Senhor foi-me dirigida nestes termos: Filho do homem, estás morando no meio de um povo rebelde. Eles têm olhos para ver e não veem, ouvidos para ouvir e não ouvem, pois são um povo rebelde. Quanto a ti, filho do homem, prepara para ti uma bagagem de exilado em pleno dia à vista deles. Emigrarás do lugar onde estás, à vista deles, para outro lugar. Talvez percebam que são um povo rebelde. Deverás tirar a bagagem em pleno dia, à vista deles, como se fosse a bagagem de um exilado.

0: De um exilado. À tarde, abri com a mão um buraco no muro. Saí ao escuro, carregando a bagagem às costas, diante deles. De manhã, a palavra do Senhor foi me dirigida nestes termos: Filho do homem, não te perguntaram os da casa de Israel, essa gente rebelde, o que estavas fazendo? Diz-lhes: Assim fala o Senhor Deus. Este oráculo refere-se ao príncipe de Jerusalém e a toda a casa de Israel que está na cidade. Dize: Eu sou um sinal para vós. Assim como eu fiz, assim como será feito com eles, irão cativos para o exílio. O príncipe que está no meio deles levará a bagagem às costas e sairá ao escuro. Farão no muro um buraco para sair por ele. O príncipe cobrirá o rosto para não ver com seus olhos o país. Palavra do Senhor.
1: Graças a Deus.

Mesmo assim, eles tentaram o Altíssimo, recusando-se a guardar os seus preceitos, como seus pais se transviaram e o traíram como arco enganador que volta atrás.

provocaram-no com seus lugares altos, provocaram-lhe o ciúme com seus ídolos. Deus ouviu e enfureceu-se contra eles, e repeliu com violência a Israel.

entregou a sua arca ao cativeiro e às mãos do inimigo a sua glória. Fez perecer seu povo eleito pela espada e contra a sua herança enfureceu-se.

0: Senhor esteja convosco.
1: Ele está no meio de nós.
0: Proclamação do Evangelho de Jesus Cristo segundo Mateus.
1: Glória a vós, Senhor.
0: Naquele tempo, Pedro aproximou-se de Jesus e perguntou: Senhor, quantas vezes devo perdoar se meu irmão pecar contra mim? Até 7 vezes? Jesus respondeu: não te digo até 7 vezes, mas até 70 vezes 7. Porque o reino dos céus é como um rei que resolveu acertar as contas com seu empregado. Quando começou o acerto, trouxeram-lhe um que lhe devia uma enorme fortuna. Como

0: empregado não tivesse com que pagar, o patrão mandou que fosse vendido como escravo, junto com a mulher e os filhos, e tudo o que possuía, para que pagasse a dívida. O empregado, porém, caiu aos pés do patrão e, prostrado, suplicava: dá-me um prazo e eu te pagarei tudo. Diante disso, o patrão teve compaixão, soltou o empregado e perdoou-lhe a dívida. Ao sair dali, aquele empregado encontrou um dos seus companheiros que lhe devia apenas 100 moedas. Ele o agarrou e começou a sufocá-lo, dizendo: paga o que me deves. O companheiro, caindo aos seus pés, suplicava: dá-me um prazo e eu te pagarei. Mas o empregado não quis saber disso. Saiu e mandou jogá-lo na prisão, até que pagasse o que devia. Vendo o que havia acontecido, os outros empregados ficaram muito tristes. Procuraram o patrão e lhe contaram tudo. Então o patrão mandou chamá-lo e lhe disse: empregado perverso, eu te perdoei toda a tua dívida, porque tu me suplicaste. Não devias tu também ter compaixão do teu companheiro, como eu tive compaixão de ti? O patrão indignou-se e mandou entregar aquele empregado aos torturadores, até que pagasse toda a sua dívida. É assim que o meu Pai, que está nos céus, fará convosco, se cada um não perdoar de coração ao seu irmão. Ao terminar estes discursos, Jesus deixou a Galileia e veio para o território da Judeia, além do Jordão. Palavra da salvação.
1: Glória a vós, Senhor.

0: Caríssimos irmãos e irmãs, para nós é motivo de muita alegria estarmos juntos, reunidos ao redor da mesa da palavra e da Eucaristia, neste dia memorável em que a Igreja celebra a memória de Santa Dulce dos Pobres. Por que motivo de alegria? Porque se trata da primeira santa brasileira e, acima de tudo, baiana. Antes dela, nós tivemos Santa Paulina, mas, como é do conhecimento de todos nós, ela não nasceu no Brasil. Por isso, Santa Dulce dos Pobres é a primeira santa brasileira e baiana. Foi canonizada pelo saudoso Papa Francisco no dia 13 de agosto de 2019. Por isso, a Igreja escolheu a data de hoje, 13 de agosto, para celebrar a sua memória em todo o mundo. Mas nós, que somos brasileiros e baianos, celebramos com maior alegria, porque uma dos nossos chegou às honrarias dos altares. Não que isto seja mais importante, porque a santidade é um convite que nosso Senhor faz a todos. Mas o fato de termos uma santa reconhecida pela Igreja Universal, brasileira e baiana, isto nos estimula a buscar incessantemente a santidade. Eu tive a graça de conhecê-la pessoalmente quando, na minha adolescência, por ocasião da vinda do Papa São João Paulo II ao Brasil, mais especificamente a Salvador, nós fomos acompanhando as irmãs de Brumado, que residem em Salvador, tem lá um grande colégio, um grupo de jovens para participar da missa solene do Papa João Paulo II, hoje santo, reconhecido pela Igreja da Boca do Rio, em Salvador. E naquela ocasião, entre vários pontos turísticos, nós fomos conhecer as obras sociais de Irmã Dulce. E lá foi nos permitido, então, visitá-la. Ela já estava debilitada, praticamente passava dia e noite reclinada sobre uma poltrona, porque ela não dormia em cama comum como nós dormimos, por causa do problema respiratório crônico que ela tinha. E a voz, aquela voz quase sumindo, mas todos nós nos aproximamos dela para uma saudação, e o fato de estarmos ali, era perceptível que aquele ambiente onde estava a Irmã Dulce exalava santidade. E dali nós fomos visitar o restante das obras sociais, e depois disso eu tive a oportunidade de retornar lá, inclusive o museu onde hoje estão os pertences de Irmã Dulce, tudo muito simples, mas estão lá para a visitação daqueles que desejarem, hoje onde está o santuário dedicado a ela. Irmã Dulce pertenceu à Congregação das Irmãs Missionárias da Imaculada Conceição da Mãe de Deus, Quem conhece a sua biografia sabe que depois de se dedicar à vida religiosa em comunidade, ela pediu uma licença à madre para viver na rua, se dedicando aos mais pobres e necessitados. Vocês imaginam, uma religiosa fora do convento, vivendo na rua, praticamente sem amparo nenhum. Isso era muito difícil para a época. Até porque toda comunidade religiosa tem uma dinâmica própria de vida. Assim como nós padres, não? Temos horários em que rezamos em comunidade, quem vive com outros padres ou os religiosos entre si. E naquelas várias horas do dia, nós temos as nossas atividades e interrompemos as atividades para as orações e também compromissos. Mas ela insistia até que lhe foi concedida a oportunidade de ela se dedicar pelo menos parte do dia aos doentes, aos pobres e necessitados. Onde ela via um pobre, ela dava assistência, não é? Era professora, mas alguém que se dedicou ao cuidado dos mais pobres, doentes e necessitados. E aqui chego naquela parte que vocês já devem ter ouvido falar. Ela, como não tinha para onde levar as pessoas que ia encontrando na rua, transformou o galinheiro do convento num ambulatório. Ali ela foi colocando colchões e foi trazendo aquele pessoal para dentro do convento onde estava o galinheiro. E à medida que o tempo foi passando, foi crescendo o número de assistidos, de pessoas que ela trazia. Ela mesma fazia curativos, ela mesma dava assistência a essas pessoas, ela mesma dava alimentação de quem não tinha mais condição de se alimentar sozinho. Ela saía por todo canto e por toda parte pedindo às pessoas donativos, recursos, alimentos, roupas, entre outras coisas, para se dedicar aos mais pobres, esquecidos e anulados da sociedade. Conta-se que certa feita, irmã Dulce estava na feira de São Joaquim, famosíssima em Salvador, pedindo alimentos para os pobres, e ela dava abrigo. E quando ela chegou, um barraqueiro, certamente, não vamos julgar aqui o motivo, mas ela tinha o hábito de ir à feira, pedir e tudo, mas o fato é que quando ela se aproximou dele, ele cuspiu no rosto dela. E isso tem tudo a ver com o evangelho proclamado hoje. Qual foi a reação de irmã Dulce? Ela estendeu a sacola para ele e disse: obrigado, isto é para mim, agora me dê para os meus pobres, né? Ou seja, o fato de ter cuspido no rosto dela não dizia nada. O que ela queria mesmo era ajuda para os pobres, né, que estavam lá necessitando de amparo, não é, e de cuidar. Por que estou dizendo isto? Porque era uma mulher que tinha o espírito livre, não tinha nenhuma blindagem ao redor do coração. Ela se dedicou aos pobres, aos esquecidos e anulados de sua época. Irmã Dulce, pelo fato de ter formado em magistério e ter se dedicado à profissão como professora, era de família relativamente estável. Vocês sabem, naquela época, chegar à formatura, não é? Receber o diploma de professora e atuar na rede era para alguém que tivesse realmente o mínimo de condições. Mas ela abandonou a vida de professora e passou a cuidar dos pobres. Então, a obra social, ou as obras sociais do plural de Irmã Dulce, hoje são merecidamente reconhecidas por causa, não é, da sua qualidade. Eu conheço ex-alunos meus que depois se formaram em medicina e que concorreram vagas no Hospital Santo Antônio, que é o hospital de Irmã Dulce, por causa da qualidade do serviço e também das especialidades, não é? Porque é sabido por todo mundo, mas sobretudo para quem mora em Salvador, que quem faz ali o tirocínio, a residência, o estágio, enfim, ou coisa parecida, está preparado para o que der e vier. Porque é um hospital que atende a tudo e a todos. E graças ao empenho desta mulher, cuja estatura era praticamente invisível. Mas nós não dizemos que os melhores perfumes estão nos menores frascos, não é? Então, era uma mulher praticamente invisível, pequenina, falava, a voz não saía. Um fiasco, assim. Debilitada, né? Porque aquela coisinha que... Mas como Deus opera maravilhas na vida das pessoas. E o Evangelho dizia justamente isso, não é? Quantas vezes devemos perdoar? Quem ama, perdoa. Quem ama, cuida. Quem ama, dá atenção. Quem ama, se coloca no lugar do outro para ajudá-lo em quaisquer necessidades. Então nós temos aqui um exemplo bonito. Irmã Dulce, ela poderia ter um comportamento contrário àquilo que ela fez. Nós, diante de um ato desse, partimos logo para a briga, não é? Você imagina? Recebeu uma cusparada no rosto. Não foi diferente com Jesus, não será diferente com os discípulos dele, não é? Irmã Dulce é prova concreta disso. Mas ela agradeceu e disse: isto é para mim, agora me dê o que pertence aos pobres. Eu acho que aqui nós temos um exemplo concreto, uma alma completamente desarmada num contexto de sociedade e de mundo em que as pessoas vivem armadas, são agressivas, não é? Ou seja, qualquer coisinha que a gente diz, vem logo com 5 pedras da mão. Então, a nossa arma deve ser a ternura e não outra coisa, não é? Chega de conflitos armados, chega de guerras, chega disto, chega daquilo. Os que seguem a Jesus devem ter como arma a ternura. E somos chamados a fazer no mundo a revolução da ternura, a exemplo de Santa Dulce dos Pobres, não é? Lembram aí? O patrão perdoou ao empregado, mas o empregado não foi capaz de perdoar. Às vezes nós somos assim. Queremos que Deus nos perdoe diante daquilo que nós fazemos e que não é do agrado dele, como dizia a primeira leitura, não é? Um povo de cabeça dura. Um povo que virou as costas para Deus? Um povo que não obedeceu, não é? Aos mandamentos, à sua palavra? Mas quando se trata de perdoar ao outro, nós temos muita dificuldade. Nós temos muita dificuldade, não é? Quase que é o mesmo peso e a mesma medida. O Evangelho nos ajuda a pensar a nossa vida cristã e a ter atitudes completamente diferentes àquelas que nós temos. Que Deus nos ajude e que Irmã Dulce interceda por nós, para que sejamos ternos, compreensivos, capazes de perdoar em nome do amor com o qual devemos amar uns aos outros. Que assim seja. Irmãos e irmãs, na memória de Santa Dulce, repletos da liberdade dos filhos de Deus, apresentemos ao Pai as nossas intenções, certos de sua bondade. Senhor, fonte de toda santidade, ouvi-nos.
1: Senhor, fonte de toda santidade, ouvi-nos.
2: Ao Senhor, fonte de toda santidade, imploremos por aqueles que vivem a paciência e a mansidão e que são luz em meio à agressividade e ao rancor.
0: Senhor,
1: fonte de toda santidade, ouvi-nos.
2: Ao Senhor, fonte de toda santidade, imploremos por aqueles que vivem com alegria e senso de humor e que são luz em meio à desesperança e à soberba.
1: Senhor, fonte de toda santidade, ouvi-nos.
2: Ao Senhor, fonte de toda santidade, imploremos por aqueles que vivem a ousadia e o ardor e que são luz em meio à tibieza e ao medo.
1: Senhor, fonte de toda santidade, ouvi-nos.
2: Ao Senhor, fonte de toda santidade, imploremos por aqueles que vivem a amizade e a comunhão e que são luz em meio ao isolamento e à rivalidade.
1: Senhor, fonte de toda santidade, ouvi-nos.
2: Ao Senhor, fonte de toda santidade, imploremos por aqueles que hoje fazem aniversário, que o Senhor derrame muitas bênçãos de paz, saúde e fé.
0: Senhor, fonte de toda santidade, ouvi-nos.
2: Ao Senhor, fonte de toda santidade, imploremos por aqueles irmãos falecidos, para que encontrem a misericórdia do Senhor e possa habitar eternamente na casa do Pai.
1: Senhor, fonte de toda santidade, ouvi-nos.
2: Ao Senhor, fonte de toda santidade, imploremos por aqueles familiares enlutados, para que sejam fortalecidos a fé e a esperança de um dia nos encontrarmos na eternidade.
1: Oremos. Senhor, fonte de toda santidade, ouvi-nos.
0: Deus Santo, ouvi a oração que vos apresentamos e concedei-nos a felicidade e a liberdade de uma vida correspondente à nossa vocação batismal. Por Cristo nosso Senhor.
1: Amém.

0: Orai, irmãos e irmãs, para que o meu e vosso sacrifício seja aceito por Deus Pai Todo-Poderoso.
1: Receba, Senhor, por tuas mãos este sacrifício, para a glória do seu nome, para o nosso bem e de toda a sua santa igreja.
0: Senhor, proclamando-vos admirável na Virgem Santa Dulce, humildemente vos pedimos, como vos foram agradáveis os méritos da sua vida, assim vos agrade o serviço do nosso culto. Por Cristo nosso Senhor.
1: Amém.
0: O Senhor esteja convosco.
1: Ele está no meio de nós.
0: Corações ao alto.
1: O nosso coração está em Deus.
0: Demos graças ao Senhor nosso Deus.
1: É nosso dever e nossa salvação.
0: Na verdade, é digno e justo. É nosso dever e salvação dar-vos graças, sempre e em todo lugar, Senhor Pai Santo, Deus Eterno e Todo-Poderoso. Recordando os santos e santas que se consagraram a Cristo por amor ao Reino dos Céus, celebramos a vossa admirável providência. Por ela, reconduzis a humanidade à santidade original e nos fazeis saborear, já aqui na terra, os dons reservados para o céu. Por isso, com todos os anjos e santos, nós vos louvamos, dizendo a uma só voz:
1: Santo, Santo, Santo, Senhor Deus do Universo, o céu e a terra proclamam a vossa glória. Hosana nas alturas, bendito que vem em nome do Senhor. Hosana nas alturas.
0: Na verdade, ó Pai, vós sois santo, fonte de toda santidade. Santificai, pois, estes dons, derramando sobre eles o vosso Espírito, a fim de que se tornem para nós o corpo e o sangue de nosso Senhor Jesus Cristo.
1: Enviai o vosso Espírito Santo,
0: estando para ser entregue, e abraçando livremente a paixão, Jesus tomou o pão, pronunciou a bênção de ação de graças, partiu e o deu a seus discípulos, dizendo: Tomai todos e comei, isto é o meu corpo, que será entregue por vós.

Do mesmo modo, no fim da ceia, ele tomou o cálice em suas mãos e, dando graças novamente, o entregou a seus discípulos, dizendo: tomai todos e bebei. Este é o cálice do meu sangue, o sangue da nova e eterna aliança, que será derramado por vós e por todos para a remissão dos pecados. Faze isto em memória de mim.

0: Mistério da fé e do amor.
1: Todas as vezes que comemos deste pão e bebemos deste cálice, anunciamos, Senhor, a vossa morte, enquanto esperamos a vossa vinda.
0: Celebrando, pois, o memorial da morte e ressurreição do vosso Filho, nós vos oferecemos, ó Pai, o pão da vida e o cálice da salvação, e vos agradecemos, porque nos tornastes dignos de estar aqui na vossa presença e vos servir.
1: Aceitai, ó Senhor, a nossa oferta.
0: Suplicantes vos pedimos que, participando do corpo e sangue de Cristo, sejamos reunidos pelo Espírito Santo num só corpo.
1: O Espírito nos una num só corpo.
0: Lembrai-vos, ó Pai, da vossa Igreja, que se faz presente pelo mundo inteiro, que ela cresça na caridade em comunhão com o Papa Leão, com o nosso bispo José Roberto, os bispos do mundo inteiro, os presbíteros, os diáconos e todos os ministros do vosso povo.
1: Lembrai-vos, ó Pai, da vossa Igreja.
0: Lembrai-vos também, na vossa misericórdia, dos nossos irmãos e irmãs que adormeceram na esperança da ressurreição. Áurea, Pires da Luz, sétimo dia. Helenita Novato Silveira Pinto, José dos Santos, Sérgio Alves Martins, Carolina Otaciano, Ana Iracema Ferreira Valêncio Lacerda, 6 anos de falecimento. E de todos os que partiram desta vida, acolhei-os junto a vós na luz da vossa face.
1: Concedei-lhes, ó Senhor, a luz eterna.
0: Enfim, nós vos pedimos, tende piedade de todos nós e dai-nos participar da vida eterna, com a Virgem Maria, Mãe de Deus, São José, seu esposo, os apóstolos, Santa Dulce dos Pobres e todos os santos que neste mundo viveram na vossa amizade, a fim de vos louvarmos e glorificarmos por Jesus Cristo, vosso Filho. Por Cristo, com Cristo e em Cristo, a vós, Deus Pai Todo-Poderoso, na unidade do Espírito Santo, toda honra e toda glória por todos os séculos dos séculos.

0: guiados pelo Espírito de Jesus, iluminados pela sabedoria do Evangelho, digamos juntos: Pai nosso que estais nos céus, santificado seja o vosso nome, venha a nós o vosso reino, seja feita a vossa vontade, assim na terra como no céu. O pão nosso de cada dia nos dai hoje, perdoai-nos as nossas ofensas, assim como nós perdoamos a quem nos tem ofendido. E não nos deixeis cair em tentação, mas livrai-nos do mal. Livrai-nos de todos os males, ó Pai, e dai-nos hoje a vossa paz, ajudados pela vossa misericórdia. Sejamos sempre livres do pecado e protegidos de todos os perigos, enquanto aguardamos a feliz esperança e a vinda do nosso Salvador Jesus Cristo.
1: Vosso é o reino, o poder e a glória para sempre.
0: Senhor Jesus Cristo, dissestes aos vossos apóstolos: eu vos deixo a paz, eu vos dou a minha paz. Não molheis os nossos pecados, mas a fé que anima a vossa igreja. Dai-lhe segundo o vosso desejo a paz e a unidade. Vós que sois Deus com o Pai, na unidade do Espírito Santo.
1: Amém.
0: A paz do Senhor esteja sempre convosco.
1: O amor de Cristo nos uniu. Cordeiro de Deus, que tirais o pecado do mundo, tende piedade de nós. Cordeiro de Deus, que tirais o pecado do mundo, tende piedade de nós. Cordeiro de Deus, que tirais o pecado do mundo, dai-nos a paz.

0: Não te digo até 7 vezes, mas 70 vezes 7. Eis o Cordeiro de Deus, que tira o pecado do mundo.
1: Senhor, eu não sou digno de que entreis em minha morada, mas dizei uma palavra e sereis salvos.

0: Oremos. Revigorados por estes sagrados mistérios, concedei-nos, Senhor, seguir o exemplo de Santa Dulce, que vos serviu com filial constância e se dedicou ao vosso povo com imensa caridade. Por Cristo nosso Senhor.
1: Amém. Hoje haverá celebração eucarística na comunidade Rosa Mística, às 19h30, e em Pajeú do Vento, às 19h30.
0: Nossos sentimentos e orações às famílias que rezam em sufrágio dos seus entes queridos que já partiram deste mundo para a casa do Pai. Que Deus console e conforte o coração de todos nesta hora de dor e saudade, porém marcada também pela esperança que não decepciona. O Senhor esteja convosco.
1: Ele está no meio de nós.
0: Por intercessão de Santa Dulce dos Pobres, anjo bom da Bahia, do Brasil e do mundo, abençoe-vos Deus Todo-Poderoso, Pai e Filho e Espírito Santo.
1: Amém.
0: Tenham todos um bom dia, um bom trabalho, ide em paz e que o Senhor vos acompanhe.
1: Graças a Deus. Viva Santa Dulce dos Pobres! Viva Jesus Cristo! Voltamos aos nossos estudos. Desejamos a todos um bom dia. Continuamos com a nossa programação. Foi Luiz Benevides, da Catedral Senhora Santana, e Paulo Souza em nossos estúdios. Bom dia.
2: Vou falar.
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7: 7h53.
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1: E 6 minutos, 8:06, muito bom dia, obrigado pela sua audiência. A partir de agora, você bem informado com o nosso Jornal da Manhã, que está começando na manhã desta quinta-feira, 13 de agosto do ano 2026. Muito obrigado pela sua audiência, muito obrigado você que se liga na gente, você que está em casa, no carro, no trabalho, ouvindo, claro, o nosso Jornal da Manhã. Bom dia a todos e a todas. Bom dia, Silvano Silva.
2: Bom dia, Paulão Locutor, bom dia, ouvintes do Jornal da Manhã.
1: E vamos às manchetes do dia.
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1: 8:07, 8:07, Zona Azul volta a Caetité e cobrança começa na próxima segunda-feira, dia 17.
2: Novas regras para doação de sangue no país entrarão em vigor em outubro.
1: Homem de 62 anos é encontrado morto dentro de casa em Igaporã.
2: Enem, aplicativos gratuitos reforçam preparação.
1: Revoltado com demora, homem ameaça invadir área médica no Hospital Geral em Guanambi.
2: Semana Nacional de Conscientização sobre os cuidados com as gestantes e as mães lembra direitos trabalhistas garantidos às mulheres.
1: Homem fere a si mesmo com golpes de faca no pescoço e abdômen na zona rural de Guanambi.
2: Campanha Agosto Dourado, conscientização do aleitamento materno. Sobre o assunto, nós estaremos batendo um papo com a enfermeira Fátima Barberino, professora, enfermeira pós-graduada em obstetrícia e UTI neonatal, especialista em saúde coletiva, que estará compartilhando conosco o seu saber sobre esse importante momento da campanha Agosto Dourado.
1: Bets drenaram mais de 62 bilhões dos brasileiros em apenas um ano. Essas e outras notícias a partir

0: 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Bom dia para você que se liga na gente.
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0: 8 horas e 13 minutos, 8:13. Olha, a Zona Azul. Zona Azul volta a Caetité e cobrança começa na próxima segunda-feira, dia 17. Tá? A empresa Vaga Azul iniciou uma ação de panfletagem em Caetité para informar a população sobre o retorno da Zona Azul, sistema de estacionamento rotativo pago nas ruas da cidade. Funcionários identificados com coletes laranja distribuíram materiais explicativos a motoristas e motociclistas com orientações sobre o funcionamento do serviço. Segundo informações, os créditos poderão ser adquiridos por meio do aplicativo oficial do sistema ou diretamente com os fiscais credenciados que atuarão nas vias públicas. A cobrança será retomada na próxima segunda-feira, dia 17, após permanecer suspensa desde o período da pandemia. Os valores definidos são de R$ 2,50 para automóveis e R$ 0,75 para motocicletas. O retorno da Zona Azul tem gerado repercussão nas redes sociais, dividindo opiniões entre moradores enquanto parte da população defende que o

sistema contribui para aumentar a rotatividade das vagas e facilitar o acesso ao comércio local. Outros consideram a cobrança um custo adicional para quem precisa estacionar diariamente na região central. A expectativa é de que, até o início da operação, a empresa intensifique as ações de orientação para esclarecer dúvidas dos usuários e ampliar o conhecimento sobre as formas de pagamento e utilização do estacionamento rotativo, que entrará em vigor aqui em Caetité na próxima segunda-feira. 8:15, 8:15 agora, você está ouvindo o nosso Jornal da Manhã, muito obrigado pela sua audiência, você que se liga na gente, ouvindo, claro, a nossa potente Educadora FM 100,7, Caetité, Bahia, Brasil. Olha, as famílias brasileiras perderam mais de 62 bilhões líquidos com apostas esportivas online ao longo de 2025. Segundo dados do Boletim Fiscal dos Estados Brasileiros, elaborado pelo Comitê Nacional de Secretários de Fazenda, né? O levantamento mostra que o montante corresponde à diferença entre o valor total apostado pelos usuários e os prêmios pagos pelas plataformas. De acordo com o estudo, as operações das casas de apostas movimentaram, né, cerca de 351 bilhões em transferências via Pix durante o ano passado. Né? Os pesquisadores utilizaram informações do Banco Central e das estatísticas de pagamento por atividade econômica para medir o fluxo financeiro do setor e o impacto sobre o orçamento das famílias brasileiras. O boletim indica que os 62,5 bilhões representam aproximadamente 0,68% da renda nacional disponível bruta das famílias. Segundo o documento, a expansão das apostas passou a absorver uma parcela significativa da renda dos brasileiros, já que apenas parte dos valores apostados retorna aos jogadores, né, na forma de premiações. O levantamento também aponta que a regulamentação do mercado, com a exigência de autorização das empresas para operar no país a partir de 2025, coincidiu com mudanças no comportamento das transferências de pessoas físicas para empresas do segmento de entretenimento, esporte, cultura e recreação realizada por meio Pix. Outro dado destacado pelo estudo é que a proibição de apostas por beneficiários do Bolsa Família produziu impacto mensurável sobre o volume das transações. E ainda de acordo com as informações do boletim, após a restrição, houve declarações no crescimento das movimentações financeiras ligadas às apostas, indicando participação relevante das famílias de menor renda neste mercado. Os números apresentados pelo Concefaz, né, superam as estimativas divulgadas anteriormente pelo Ministério da Fazenda para o mercado regulado. E em janeiro deste ano, a pasta informou que as bets autorizadas registraram receita de 37 bilhões em 2025, valor inferior ao fluxo financeiro identificado no estudo, que considera toda a movimentação realizada pelos apostadores, né? Então aí, bets drenaram cerca de 62,5 bilhões dos brasileiros em apenas um ano. 8:18, 8:18 agora. Você está ouvindo o nosso Jornal da Manhã. Vários questionamentos já chegando aqui, a participação popular no nosso programa, relacionadas aí à Zona Azul e também relacionada à falta de água em alguns bairros aqui em Caetité, tá certo? E daqui a pouco a gente volta com outras informações no nosso Jornal da Manhã. 8:19, bom dia.

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0: São 8 horas e 33 minutos, 8h33. Este é o nosso Jornal da Manhã. E neste momento, conforme já anunciamos, estaremos tratando do assunto referente ao Agosto Dourado, mês de conscientização sobre o aleitamento materno. Para falar do assunto, estamos recebendo a enfermeira Fátima Barberino. Ela é professora, enfermeira pós-graduada em obstetrícia e UTI neonatal, especialista em saúde coletiva. Fátima, satisfação recebê-la novamente aqui no nosso Jornal da Manhã. Bom dia.
1: Bom dia. Bom dia, Silvano. Bom dia, ouvintes da FM 107. Bom dia, Paulão.
2: Bom dia.
1: Já começo desejando um abraço carinhoso e afetuoso aos meus familiares.
0: Agosto Dourado, mês de conscientização sobre o aleitamento materno. Aleitamento materno, importantíssimo para nós ao nascer. É evidente que precisa ter essa conscientização, não só da mãe, mas também da comunidade, do pai, do companheiro, que seja, enfim, da família, de todos nós, porque é de fato importante. Você, como profissional da área, pode dizer muito bem sobre essa necessidade de expandir mais a campanha Agosto Dourado, né, Fátima Barberino?
1: Isso, Silvano. Aleitamento materno é um tema aí de saúde pública, né? Esse ano a campanha vem com o slogan Amamentação para um Começo de Vida Sustentável, fortalecendo o que já funciona. E aí, quando a gente entra nesse slogan e na campanha, né, em si, que é o Agosto Dourado, a gente vem para a simbologia de que é uma alimentação, né, um alimento que vale ouro, né? E vale ouro porque ele é completo, ele é formado aí por Deus. Nenhum ser humano é capaz de imitar, né, de copiar com tanta identidade o leite materno, que é composto aí com vários nutrientes, né, que completa a alimentação do bebê. E a gente sabe que a criança que amamenta exclusivamente em seio materno por 6 meses, ela tem uma qualidade de vida melhor, ela tem mais saúde, ela tem risco de adoecimento menor. E aí, a gente, entrando na saúde pública, a gente efetivamente vai associar a questão de menor adoecimento, né? Menor hospitalização, menor chance de óbito. A Organização Mundial da Saúde, ela fala que o aleitamento materno exclusivo pode reduzir em até 13% a mortalidade em crianças menores de 5 anos de idade. 13% é uma porcentagem significativa, né?
0: É verdade. Fátima, algo importante que a gente, recebendo você como uma profissional da área, pode ajudar, mas que a gente já percebe a conscientização mesmo que está crescendo das pessoas quanto à importância do aleitamento materno, desde o nascimento do bebê, né? O colostro, aquele leite diferente, logo que a criança nasce, é também importante e deve ser dado à criança.
1: Exatamente. A amamentação, ela é estimulada porque o leite materno, ele é, como eu já sinalizei, ele é composto por vários nutrientes, inclusive a nossa imunidade, né? Toda imunidade que a mulher, ela recebe durante pelas vacinas durante toda a sua vida, ela fica ali com a carga, né? Genética e a carga, como é que fala? De defesa no seu organismo. Quando ela vai amamentar, essa imunidade, ela passa para o bebê, que é chamada imunidade passiva. Então, tudo que a gente é imune, né, durante a vida, seja pela vacina, seja por alguma doença que a gente adquiriu e criou imunidade, essa imunidade, ela passa para o bebê, que é a imunidade passiva. E essa hora ouro aí é a fundamental, porque é o momento que a gente passa essa imunidade, né? Os anticorpos falados para o bebê. E a hora ouro é o primeiro momento pós-parto, que a mamãe, ela pare, né? E aí sai aquele leitinho meio aguado, que a mamãe até pensa que não é leite ainda, mas já é ali o momento ouro mesmo. é o momento da imunidade que o bebê necessita tanto para poder ter um crescimento saudável. Além do crescimento saudável, é o momento de criar o vínculo com o bebê, né, para os próximos passos aí da amamentação.
0: De forma que quando o bebê nasce, ele desvincula da mãe no sentido do cordão umbilical, que a mãe vinha mantendo essa alimentação do feto, depois se tornando ali de fato um ser humano que nasce. E aí o colostro, esse primeiro leite, é de fundamental importância, como você disse, é o alimento, é a vacina, é a preparação para que a criança tenha saúde, e uma saúde melhor possível, a partir daquele momento desvinculou do cordão umbilical ali da mãe, e por isso que a campanha vem enfatizar isso e fazer com que as mães se conscientizem mesmo, e como eu disse antes, não só as mães, os pais, os companheiros, as famílias, né, a sociedade, né, para que mantenha isso que é um ato natural e divino, né, poderíamos dizer assim.
1: Divino. A rede de apoio, como você mencionou, ela é fundamental para que a mamãe tenha condições, né, de amamentar. Nem sempre a amamentação ela é um processo natural e fácil, né? Tem mamães que enfrentam dificuldade, tem mamães que têm mastite, que é quando o leite ele fica acumulado, retido na mama, né, o ducto ele fecha. Tem mamães que o bico do seio ele pode rachar, né, ter sangramento. É, tem mamães que o bebê é prematuro, ele tem dificuldade de amamentação. Tem mamães que a própria anatomia da mama, né, não tem um bico protuso, dificulta o bebê pegar, fazer a pega para amamentação. São situações que podem ser revertidas desde que a mamãe tenha consciência da importância do aleitamento, né? Dela poder superar essas dificuldades com orientação, com um profissional que vai lhe dar suporte, com a própria rede de apoio, né? E não ceder para o leite artificial na primeira dificuldade. Ainda que a criança necessite de complementação, que a mamãe tenha o entendimento de que o aleitamento exclusivo ou o aleitamento materno, em sua maior quantidade de oferta, ela é mais favorável para o bebê, né? Se for para fazer o aleitamento misto, né, que são os dois, que faça sempre fortalecendo primeiro a oferta do seio materno. Porque o bebê, ele ainda que não saiba falar, ele tem as artimanhas, né? O seio materno, para o bebê sugar, ele exige uma força do maxilar do bebê, que é proposital por Deus mesmo, para que a gente desenvolva essa musculatura do queixo mais forte. Então, a gente exige uma focinha ali para poder fazer a sucção do leite, né, do ducto da mama. Já a mamadeira, o bebê triscou a língua, o leite desce. Então, se você for ofertar primeiro o leite na mamadeira, ele vai entender que aquilo ali é mais fácil. E aí, quando vier o seio, ele vai rejeitar, né? Vai empurrar com a mãozinha, vai botar a linguinha para fora para poder não mamar. Então, a primeira oferta é o seio, né, materno, é a insistência pelo leite, pelo colostro. Porque aí a produção também do leite ela vai aumentar conforme o contato do bebê com a mamãe e com o ambiente tranquilizador, né? Por isso que a rede de apoio ela tem que ter ciência dessa importância para poder a mãe ter tranquilidade de fazer essa oferta, né? Nem sempre o leite ele tem uma produção natural. Às vezes a mamãe precisa de uma orientação, precisa de um espaço tranquilizador, de um ambiente mais silencioso para que esse leite possa ser produzido.
0: Estamos falando com a enfermeira Fátima Barberino, ela é professora, enfermeira, pós-graduada em obstetrícia e UTI neonatal, especialista em saúde coletiva. Estamos falando do agosto dourado, mês de conscientização sobre o aleitamento materno. Me lembro aqui dos mais de 30 anos de rádio educadora, no início, quando a gente não pensava na questão da internet, da facilidade que temos hoje das redes sociais, as parcerias que buscávamos naquela ocasião com o Unicef, Fundo das Nações Unidas para a Infância, Ministério da Educação, Ministério da Saúde, e aí, quanto ao Ministério da Saúde, lembrando que recebíamos material, as fitinhas, né, fita cassete ali, vinham os áudios sobre as campanhas, e me lembro de uma campanha quanto à questão da importância do aleitamento materno, em que dizia que a mãe deveria estar se preocupando com isso, que o leite de vaca é um leite para o bezerro. O leite da criança, do recém-nascido, é o leite da mãe que gerou aquela criança. Por isso que algo que me lembro na época, assim, de chamar a atenção, de forma que o leite materno é fundamental, a mãe deve pensar nisso, o amor que tem pela criança já começa a ser manifestado também nesse que você disse, até mesmo na questão do vínculo, quando é dado ali o peito para que a criança possa mamar e adquirindo ali saúde, aquele contato maior com a mãe, e é algo que essa campanha de fato deve continuar para melhorar cada vez mais isso, porque vai ser um custo menor de investimento do dinheiro, no sentido de público, tanto dos governos aí municipal, estadual, como também federal, com gastos, às vezes, com crianças que adoecem por não receber o alimento natural de início e essa vacina natural, que é o leite materno.
1: Isso. É importante enfatizar essa questão, porque a campanha, né, o tema e começo de vida sustentável está relacionado a isso. A produção de menos lixo, né, com a questão da mamadeira, do plástico, a questão da lata, do leite artificial, com a questão do resíduo industrial que é produzido para poder preparar todo esse material. E o leite materno, ele é praticamente estéril, né? A gente tem que lembrar que o bebê, quando nasce, a alimentação dele durante a barriga, intraútero, é pelo cordão umbilical. Então, é pelo sangue da mamãe. Tudo que ela come e bebe vai para a criança pelo cordão umbilical. Quando o bebê nasce, o intestino dele está ali virgem, está ali sem contato com nada, né, externo. Então, é importante que seja pelo leite, que é um alimento que vai vir do corpo da mãe direto para a boquinha do bebê, né, e seu intestino. Não existe uma manipulação humana, não existe uma chance de contaminação, de uma água contaminada, de uma mamadeira que tem alguma bactéria, algum risco, né, para esse bebê vir a ter diarreia ou qualquer outra doença de cunho intestinal. Então, a gente tem que lembrar, o leite também, ele já vem na temperatura ideal, né? O leite materno, ele já vem na temperatura ideal. E também, além da imunidade que a mamãe passa para o bebê pelo leite, ela também passa gordura, né? É o alimento que vai fazer com que o bebê pegue peso. Então, o leite do início da mamada é um leite aguado, que o bebê vai matar a sede, porque o leite também tem água. Então, é importante a gente falar isso, porque tem muitas mulheres que pensam que o bebê tem sede, né, de alimentação exclusiva. Mas o leite materno, ele é composto por água. Quando o bebê mama no iniciozinho da mamada, ele vai mamar rápido, porque o leite é mais líquido, sai mais fácil. Ele vai dormir um pouquinho, porque cansa, o exercício que ele faz cansa. Quando ele vai mamar de novo, já vem um leite mais grosso. É o leite que vai fazer com que ele pegue peso. Então, é importante a mamãe, as vovós, os papais, né, lembrar que é um alimento completo. O bebê não precisa de chá, o bebê não precisa de água, o bebê não precisa de leite artificial, de xotão, é o próprio leite. Até hoje, a gente ainda encontra algumas vovós, algumas mamães, que quando chega na maternidade, exige da equipe a mamadeira com leite artificial, porque ela entende que aquele leite é mais completo do que o da mãe. É, e um ponto importante para a gente frisar, que Deus ele é perfeito e maravilhoso, que a mamãe, ela vai preparando o leite de acordo à gestação. Então, se o bebê tem uma deficiência de ferro, por exemplo, durante a gestação, aquele leite daquela mãe, ela vai ter um componente de ferro maior para nutrir aquele bebê. E aí a gente entra no ponto importante, que antigamente tinha as amas de leite, né?
0: Sim.
1: Que eram preparadas para poder dar ofertar o seio, né? As escravas na senzala, normalmente elas tinham esse papel, né? E até hoje a gente encontra uma ou outra. Mas hoje os tempos são outros, né? A gente tem que lembrar que durante o pré-natal, a mamãe, ela faz os exames sorológicos, né? HIV, sífilis, hepatite B, hepatite C. São doenças que são transmitidas via sexual. Se é via sexual, ela está na corrente sanguínea da mãe. Então, quando a mamãe tem essa identificação dessa doença durante o pré-natal, a equipe que está cuidando dela tem condições de cuidar dela para que isso não passe para o bebê e que esse bebê não tenha sequela dessa doença, né? Mas aí, quando chega na maternidade, que a mamãe está lá junto com outra mamãe, um alojamento conjunto, isso acontece muito ainda, viu? E aí tem uma mamãe desesperada, com o bebê chorando, e o bebê não quer, tá? Aí a acompanhante fica nervosa, porque o bebê não tá agitado. E a outra mamãe tá lá produzindo leite de jorrar, o bebê tá tranquilo, tá mamando. Aí ela vai falar assim, dá um pouquinho de leite pro meu filho, que tá com fome. E aí a gente tem que lembrar que o seio materno, o leite é produzido a partir do componente sanguíneo da mãe. Então vai o leite, mas vai tudo que a mamãe tem também, seja saudável ou não, né? Então não pode, a gente não pode compartilhar o seio materno com outro bebê. O banco de leite é diferente, porque o banco de leite é igual a transfusão de sangue. Ele vai fazer uma catalogação de doença, vai filtrar, vai centrifugar, vai eliminar e vai ofertar o leite materno puro para o bebê. Mas a doação de mãe para mãe é perigoso, porque você pode estar se contaminando. Está contaminando o seu bebê, que teve uma gravidez saudável, você estava ali tranquila, e aí na hora da amamentação acontece do bebê se contaminar. Eu estava em uma palestra essa semana e uma mamãe contou essa situação que aconteceu, acho que foi o mês passado. A mãe, ela teve uma gravidez tranquila, todos os exames negativos. Na hora do alojamento conjunto, ela, na enfermaria, ela ficou preocupada porque não tinha leite, o leite não estava produzindo naquela quantidade que ela gostaria. E o bebê do lado estava amamentando, a mãe tinha muito leite, ela foi e deu. A mamãe pediu, a mamãe deu. E aí depois, a própria acompanhante falou, ela tem sífilis. E aí o bebê já tinha se contaminado, né? Já tinha amamentado, já tinha se contaminado. Então a gente tem que ter esse alerta também, porque às vezes a gente acha que os exames sorológicos é só para a mamãe, né? Mas é também para prevenir o bebê. E aí a gente, para voltar para o tema, né, do sustentável, tem a questão econômica também, né? Que o leite artificial, ele tem um custo alto, e o bebê, ele precisa amamentar de praticamente 3 em 3 horas. Então é para você botar na tabela o que, que é mais econômico, né? O leite artificial ou o leite materno fica fora de cálculo, porque eu acho que são 3 ou 4 latas de leite por semana, que o custo é aproximadamente R$70 cada lata de leite, né? Então é sustentável por isso.
0: Fátima Barberino, eu acho que vai ter que voltar outro dia aqui, a gente já convida você aqui, quando dissemos que você é professora e profissional de saúde, dê uma aula para nós aqui, para muitas mães com certeza, e de modo que nós já deixamos aqui o convite para outro momento, que você tiver um espaço aí também do seu tempo, de suas atividades, né, para que a gente possa dar continuidade a essas informações. É sempre importante a nossa rádio educadora, com um meio de comunicação, compartilhar com os nossos ouvintes esses saberes e o que temos de novo e experiências vivenciadas. E você, uma profissional que além da teoria tem a prática e procura sempre estar melhorando mais ainda seu conhecimento. E aqui, Fátima, a gente deixa a nossa rádio educadora à disposição para que você possa voltar em outro momento para a gente dar continuidade, até mesmo com outros assuntos mais que você tem conhecimento como profissional da área de saúde.
1: Agradeço o espaço. A rádio educadora, ela tem uma gama aí, né, de cobertura, e eu espero que tenha chegado às mamães, à rede de apoio, aos papais e a todos os ouvintes. Muito obrigada.
0: Tivemos então a participação da enfermeira Fátima Barberino, professora, enfermeira, pós-graduada em obstetrícia e também UTI neonatal e especialista em saúde coletiva. Ela que falou do Agosto Dourado, mês de conscientização sobre aleitamento materno. E daqui a pouquinho estaremos de volta com o nosso Jornal da Manhã.

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1: É o nosso Jornal da Manhã, já chegando ao fim, estaremos de volta amanhã, logo após a missa. Na sequência, o show do rádio Pedro Silva com o show da manhã até meio-dia. Meio-dia voltaremos porque vamos apresentar o programa informativo. Até lá.
2: Forte abraço a todos e até amanhã, se Deus quiser. Bom dia. Música.

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0: Beleza, meu Brasil, salve, salve, sintonia. E aí, tudo bem por aqui? São 9:00 e 100.
1: Bom dia!
0: Muito bom dia pra você que faz a nossa audiência show. Pois é, né, galera massa? Chegamos, hein? Chegamos com tudo conforme prometido. Se Deus quisesse, estaríamos aqui. Eis, portanto, que ele quis, assim estamos. E a partir de agora, assumindo o comando da nave ZYV560. 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Super quinta. Quinta de sol na cidade mais agradável da Bahia. Hoje é o dia 13 de agosto, gente, de 2026. E já

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0: A partir de agora, você pedindo o seu som, oferecendo para quem você desejar, através, claro, do nosso WhatsApp 99907-1007, no Manda que a gente atende. Lembrando também, viu, gente, que tá valendo a super promoção, tá? 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Ou seja, você manda mensagem de texto ou de voz, né? Para participar da promoção ou para pedir música na nossa programação e mensagem de texto para participar da promoção Visol Ótica, a melhor ótica da cidade. 9:09, vem comigo, bom dia.

0: 22 aqui na programação Show com a nossa música 9:30. Muito bom dia pra você que faz a nossa audiência Show. Destacamos ainda Skank, os Paralamas do Sucesso, Lulu Santos, Detonautas e Roupa Nova com Whisky a Gogô, abrindo, portanto, o nosso showzaço de hoje. Gente, olha, hoje a pizzaria Cheirinho Bom tá completando 2 anos na sua nova sede ali na Praça Tancredo Neves, né? Na verdade, a Cheirinho Bom já tem 2 anos e meio aqui em Cristé, mas completando 2 anos cheios nessa data de hoje, lá na nova sede, né? Na nova estrutura que foi montada lá na Praça Tancredo Neves, ali próximo à polícia, né? Próximo à polícia militar. Pois bem, logo mais o Rodrigo Brito vai estar aqui com a gente, ele que é o proprietário lá da pizzaria Cheirinho Bom, ele vai a partir das 10 estar com a gente aqui falando sobre esse aniversário, essa celebração e ao mesmo tempo anunciando aqui o que vai rolar nesse dia de hoje, logo mais à noite, porque quando fala de pizzaria, a gente está falando de uma programação noturna, né? Ou a partir das 18 horas. Pois muito bem, então daqui a pouco ele vai falar o que vai acontecer, vai anunciar coisas bacanas aqui, especialmente para você que é amante dessa verdadeira delícia que é uma saborosa pizza, né? Então, o mundo inteiro saboreia pizzas de vários sabores, de vários formatos, né? Com diversos ingredientes. Cada pizza ou cada pizzaiolo tem a sua técnica, cada consumidor tem a sua preferência e há uma diversidade muito grande e, consequentemente, para atender aos mais variados gostos. E aí, a Cheirinho Bom é campeã nessa preferência. E hoje o Rodrigo vai falar aqui mais uma vez sobre a alegria de estar celebrando os 2 anos e, ao mesmo tempo, as perspectivas para ampliar cada vez mais o seu número de clientes, de pessoas que saboreiam uma pizza deliciosa. Tá valendo? São 9:33, muito bom dia pra você, salve, salve, sintonia, estamos ao vivo na Educadora 100,7, presente no seu coração nessa manhã de sol, na cidade mais agradável da Bahia. Minhas companhias de todo dia, salve, salve, o pessoal fala Pedro, meu companheiro de todas as manhãs. Manda alusão aqui pra Dete, minha tia Dete, que está aí no bairro. É o Ovídio Teixeira aí, Dete? É? Então, ali próximo à UPA, né? A nova UPA. Um abraço aí, viu, Dete? Ela que nos acompanha todos os dias. Minha querida Dete, irmã da minha querida mãe, Dona Rosa, né? Valeu, Dete. Super beijo pra você, viu? Salve, salve. É isso aí. Sempre curtindo a nossa Educadora 100,7, presente no seu coração. 9:33, mais alguns segundos. Dá um pulinho lá no nosso WhatsApp, 99907-1007. Carimba o seu desejo de faturar o óculos de sol em nome da Vissol Ótica. Carimba também o seu desejo de mandar aquele som super bacana para quem você desejar, tá certo? Mandar um bom dia aqui para Patrícia, que já está ligada no programa, tá lá no bairro Santo Antônio, em Guanambi, né, Patrícia? Ô, Pedro, coloca o meu nome no sorteio. A Patrícia ganhou recentemente aí, não foi? Foi muito bem. É isso aí, ela faturou um óculos de sol, ela quer ganhar mais um. Nunca demais ganhar, né, Paty? É isso aí. Valeu, Patrícia, no bairro Santo Antônio, em Guanambi, Bahia, acompanhando a nossa programação Educadora 100,7, presente no seu coração. 99907-1007, tem mais gente com a gente lá, claro que tem, né? Galera massa, bom dia, salve, salve, sintonia.
1: Pedro, bom dia, aqui é Bia. Passa pra mim, Pedro, a primeira cavalgada. Acho que o cantor é Pedro, seu xará, você sabe quem é. Somente pra curtir, se você encontrar aí.
0: Valeu, Bia! Um abraço pra você, minha querida. Salve, salve, sintonia. Tá ligadinho aí na nossa programação Educadora 100,7, presente no seu coração. Quem mais tá com a gente fazendo audiência show também? Oi,
2: bom dia, Pedro. Tô com a mãe pra Turiba. É Turiba. No meio. Com a minha mãe Alisa. Com meus irmãos, com meus sobrinhos. Meus amigos, pra tudo que estiver ouvindo.
0: Tá certo,
2: Turiba. Tô com o dia mais batista aí.
0: Vou rolar daqui a pouquinho.
2: Coisa seca. Pronto. Tenha um bom dia.
0: Tá feito o seu pedido, daqui a pouquinho a gente rola numa boa. Valeu, Turiba. Ô, Patrícia, o que, é que você tem a dizer pra mim, hein, querida?
3: Bom dia, Pedro. Pedro, eu não consegui, a moça da Vissol Ótica me falou que eu tinha que entrar em contato com você. Ah. E eu não consegui pegar meu óculos, não.
0: Ainda não conseguiu? Pronto, a gente vai agilizar isso agora mesmo pela manhã, viu? 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Eu até falava que a Patrícia tinha ganhado, né, o óculos na semana passada, foi? 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Tá valendo? Valeu, foi bom você ter colocado aí, porque a gente fica a par, né, do que está acontecendo aqui nos bastidores, tá certo? Muito bem. Ô, Pedro, manda uma para mim, tá? É Célia, da Fazenda Tanque, roda uma música com Amado Batista, larga tudo e vem correndo. Valeu, Célia, super abraço pra você, obrigado aí pela audiência, tá valendo, Célia? Quem mais com a gente? Bom dia.
4: Bom dia, Pedro, aqui é Lúcia de Baixo Anguá.
0: Oi, Lúcia.
4: Pedro, eu queria ver uma música aí, oferecer pra toda a minha família, pra todos os ouvintes, todos os amigos, tá? E certo. Também, Pedro, queria uma música aí com Gustavo Lima, Pedro.
0: Pronto.
4: Qualquer uma, Pedro, tá bom?
0: Pode deixar comigo, meu.
4: Tô aqui recuperando uma cirurgia que eu fiz, Pedro, mas graças a Deus eu tô recuperando bem. Graças a Deus, viu, Pedro?
0: Pois é.
4: Bom dia, Pedro.
0: Valeu, Lúcia. Eu fiquei sabendo, sim, até comentei aqui já, né? O William, né? O filho da Lúcia, ele me disse na última vez que nós nos encontramos, falou: seu Pedro, minha mãe passou por uma cirurgia, mas graças a Deus está se recuperando. Pois é, graças a Deus, né, Lúcia? Que Deus abençoe você, que essa recuperação seja o mais célere possível e que a família de vocês continue sendo abençoada. Alô, William! O William é uma figuraça, o filho da Lúcia, né? Aproveitar e mandar um alô para o Wallace também, né? O Wallace, raramente eu encontro assim, tá? O William tem uma frequência às vezes maior, mas aí o abraço vai para todo mundo, né? Zé Bento também, grande Zé, um abraço, viu? Salve, salve, uma boa, curtindo sempre a nossa Educadora 100,7 presente no seu coração. Beleza, vamos chamar o Break Show, né? Daqui a pouquinho a gente volta e volta com tudo. 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
3: 9:48.
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0: 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Bom, gente, olha, conforme estamos anunciando, aliás, ontem a gente falou dessa questão aqui, hoje, na abertura do programa, a gente já falou também, hoje, dia 13 de agosto, é uma data marcante para a pizzaria Cheirinho Bom. Na verdade, a pizzaria Cheirinho Bom está em Caeté há 2 anos e meio. Porém, nesse novo espaço que a gente pode denominar de novo, 2 anos, apesar de parecer na cronologia um tempão gigantesco, mas passa assim depressa. Tanto é que já estamos celebrando 2 anos, né? Da nova instalação, das novas instalações da Cheirinho Bom, que fica ali na Praça Tancredo Neves, próximo à Polícia Militar da Bahia. E conosco aqui a família Cheirinho Bom. Isso mesmo, e o Rodrigo Brito, ele vai conversar conosco. Antes de dar as boas-vindas aqui para o Rodrigo, deixa eu fazer o registro aqui de duas figuras realmente muito queridas. O nosso querido é Zé Pedro, é o José Pedro, que é o Zezeca, que é ouvinte assíduo de Pedro Silva no Show da Manhã, filho do casal Rodrigo e Scarlett, né, Zezeca? Pois é, tô sentindo só falta aqui daquele alô, oi Pedro, tal, mas ele tá sempre lá ligado na programação. E a Isadora, né? A princesa Isadora tá ali, olha só, linda como sempre, né, Isadora? Maravilha. Scarlett, a esposa do Rodrigo aqui presente também, bom dia, seja bem-vinda. E ao Rodrigo Brito, bom dia, seja bem-vindo, Rodrigo. Prazer bom enorme dia. Receber você mais uma vez por aqui.
1: Bom dia, Pedro. É um grande prazer, uma grande honra estar aqui na Rádio Educadora de Caeté. E da mesma forma que a Rádio Educadora de Caeté está presente no coração dos caetés, tá? Que cheirinho bom. Está também presente nos corações e no estômago também.
0: Perfeitamente. Olha, e faz 2 anos que a gente teve a oportunidade de conversar aqui. Aliás, aproveitar e mandar um abraço aqui também para nossa querida Rosana, né? Rosana, que esteve aqui naquela ocasião. Hoje ela não pôde vir por motivos outros e tal. Mas falando sobre esse novo salto, esse impulsionar, porque a Rosana, ela é de uma experiência muito grande no campo da pizzaiolo, por assim dizer.
1: Exatamente.
0: Né? Como pizzaiolo, porque conhecer de pizza não basta simplesmente viajar um pouco nesse prato que é hoje um dos preferidos do brasileiro, mas é preciso, acima de tudo, ter aquela dose de amor, de carinho, aquela cereja do bolo, digamos, da pizza.
1: Com certeza.
0: Né? E a Rosana, exímia conhecedora, esteve aqui dando aquele suporte e continua dando esse suporte, hoje não pode estar aqui. Mas fala um pouco o que aconteceu desde aquela sua vinda aqui até os dias de hoje, como foi essa trajetória, Rodrigo?
1: Meu amigo, assim, e vale também ressaltar que da importância dela, né, da minha sogra Rosana, nesse processo, né?
0: Sim.
1: A pizzaria Cheirinho Bom, ela tem 2 anos nessa nova configuração, mas ela está no ramo de pizzaria, como você bem disse, há 30 anos.
0: Eu não me arrisquei aqui a falar, mas eu viajei mais ou menos nessa cronologia.
1: Exatamente.
0: Aí,
1: né? Então são 3 décadas, né, que ela está presente aí na cidade de Caetité, trabalhando com pizza, né, nesse ramo de pizzaria. Então a história da Cheirinho Bom começa muito antes desses dois anos.
0: Começa,
1: né,
0: lá no Buena Pizza.
1: Exatamente. Lá na Galeria Caiçara. Então, assim, tem toda essa memória afetiva, né? Da minha sogra aí nesse ramo. Então, de 2 anos pra cá, a pizzaria Cheirinho Bom, ela escala no sentido de ganhar, né, o espaço e ganhar mercado dentro de Caetité, né? Através da minha parceria com ela. Então, a gente entrou de vez aí no Instagram, né, fazendo algumas ações de marketing bem consolidadas. Então a gente conseguiu ganhar espaço e consolidar a nossa marca nesses 2 anos, né? Mas a história da Cheirinho Bom vem muito antes disso. E eu acho que o grande segredo desses 2 anos, a gente ter conquistado tanto espaço, é porque a gente faz tudo com muito amor, com muito carinho. A nossa

0: Né, está se desenvolvendo, então há uma demanda maior pelo produto que hoje caiu no gosto, literalmente falando, dos brasileiros, que é a pizza. Mas na mesma proporção que aumenta a população, aumenta, digamos, a concorrência também. Novas pizzarias surgem e tal. E aí se faz necessário, mais uma vez, quem já está no mercado se reinventar no sentido de promover algo que seja cativante, né, Rodrigo?
1: Com certeza. Então, é por isso a Xerinho Bom não para, né? Claro, a gente tem hoje a melhor equipe de atendimento, a gente tem hoje a melhor equipe de cozinha, então sem eles também nada disso seria possível, né? Mas a gente percebe essa necessidade de inovação. Então a Xerinho Bom começa somente com pizza, hoje a gente tem outros produtos que compõem o nosso cardápio, né? Então a gente tem o Pizza Burger, que é um produto autoral da Xerinho Bom, que é um hambúrguer artesanal, só que em vez de ser no pão tradicional, é no que a gente tem de melhor, que é na massa da pizza. Então é o Pizza Burger, é a mistura de hambúrguer com pizza,
0: Puxa vida.
1: né? Então é um produto inovador e autoral da Xerinho Bom. Você só encontra na Xerinho Bom. Então é um produto que vem ganhando também muito espaço dentro do mercado de
0: Então
1: Caetité.
0: vocês criaram algo que se tornou exclusivo. E essa
1: Exclusivo.
0: exclusividade faz diferença, tal.
1: Exatamente.
0: E é interessante você colocar isso, porque muito provavelmente muitas pessoas que estão nos ouvindo talvez não tenham tido ainda a vivência ou a experiência de poder saborear algo assim inovador. E o convite fica feito,
1: Já
0: então.
1: fica o convite. Então, ai, que vontade de comer um hambúrguer. Aí a esposa fala, eu queria comer pizza. Então tem como juntar os dois.
0: Uma fusão,
1: Então
0: né?
1: virou o Pizza Burger.
0: Pizza Burger.
1: É.
0: Bacana. Ou além do Pizza Burger, porque você falou de inovações, o que mais
1: A
0: hoje
1: gente
0: a Xerinho
1: também
0: Bom
1: tem um
0: faz?
1: serviço de carnes. Então hoje é o único lugar de Caetité também que você escolhe a carne que você vai comer. Então, assim, se você chega em qualquer lugar, você fala, eu quero comer uma picanha. A picanha vem da cozinha para você. Lá na Xerinho Bom é diferente. Você escolhe o corte lá. E a gente vai e prepara a carne que você escolheu. Então é um outro diferencial também, onde você também tem essa.
0: Você está falando de carne enquanto churrasco.
1: Isso.
0: Então, além da pizzaria, que por sinal traz esse Pittsburgh como inovação, tem
1: Isso.
0: também a parte de carnes,
1: Carnes.
0: que já migra um pouco, talvez, para a própria churrascaria em si, mas no mesmo espaço
1: Isso, porque a
0: gastronômico.
1: gente também implementou à época o chopp, né? Então, pensando nesse público que vai tomar o chopp, a massa talvez não combine tanto, né? Porque você comer massa com chopp, às vezes não bate
0: Sim.
1: legal. Então a gente pensou em trazer um produto que pudesse agregar e que pudesse casar perfeitamente para esse público. Então o cara tá tomando um choppzinho ali. Aí ele vai comer uma carninha, vai escolher um corte diferenciado, é picanha, tem codorna, tem carneiro, tem de tudo um pouquinho para
0: Poxa,
1: que o cliente
0: Rodrigo.
1: possa saborear aí esses cortes especiais.
0: E como é importante a comunicação, porque você falando aí, aí a gente, claro, está falando da pizzaria Xerinho Bom como uma grande referência, mas abre um mix, né, de oportunidades gastronômicas para os caetitenses, para os visitantes, até porque o ponto ali também é estratégico, né?
1: Exatamente.
0: Estamos ali à margem da rodovia, enfim, dentro de uma praça, na localização privilegiada da Praça Tancredo Neves. Então, não tem como não ser sucesso com tanto carinho, com tanta dedicação e com tanta inovação também,
1: Com
0: né?
1: certeza. E assim, em breve estaremos inovando mais uma vez, vamos trazer novos produtos, novos serviços para compor esse cardápio da Xerinho Bom. E é isso, eu sempre brinco no nosso Instagram, que é a pizzaria que mais inova em Caetité e região. Então, quarta-feira tem chopp dobrado, tem música ao vivo. Hoje a gente vai lançar o karaokê da Xerinho Bom.
0: Pois é, hoje é
1: Então.
0: aniversário, hoje é o dia D. Eu já ia perguntar isso, o que que vai ser?
1: Isso.
0: Aniversário não passa em branco, até porque a sua
1: Jamais.
0: vinda aqui reflete justamente isso. Então, conta as boas novas, o que vamos ter hoje, especialmente celebrando o segundo ano da Xerinho Bom.
1: Além de cantar aquele lindo e belo parabéns para Xerinho Bom nesses 2 anos, né? A gente vai ter bolo, a gente vai sortear 2 jantares também com direito acompanhante para quem estiver lá presente na Xerinho Bom. Inclusive fazer um convite também, se a gente puder fazer um sorteio aí também para os nossos ouvintes aí da Rádio Educadora de Caetité, fazer um sorteio também. E a gente vai ter o lançamento do karaokê. Foi um serviço e uma atividade muito pedida nos últimos 2 anos, né? Então o pessoal sempre pedia, moço, tem que ter o karaokê, tem que ter o karaokê. Então hoje é a oportunidade de você que ensaiou no banheiro aí, no chuveiro, durante esses 2 anos, de soltar o vozeirão e cantar
0: Rapaz.
1: lá na Xerinho Bom aquela sua música favorita, né?
0: E aí, não precisa nem ter um talento vocal muito grande, mesmo que você tenha ensaiado e tal, mas acima de tudo tem que jogar pra longe a timidez, né?
1: Exatamente. Eu acho que basta o primeiro ir lá cantar, entendeu? É sem julgamentos, eu acho que o karaokê é isso, é uma atividade bem democrática e bem engraçada por conta disso, né? Não precisa necessariamente você ser um cantor profissional, pelo contrário. Isso é mais para para aquele momento ali de extravasar mesmo e soltar o vozeirão.
0: Ah, você falou que não tem julgamento, então na questão não tem

0: reação pro cara,
1: É, vai ser
0: um momento de descontração.
1: De descontração mesmo, pra que a gente possa descontrair. Né? Quem sabe a gente pode fazer o prêmio aí de melhor e de pior da noite, né?
0: Exatamente, porque como se trata de descontração, ninguém está sendo julgado ali pela capacidade artística, e sim pela desenvoltura em promover um ambiente bem agradável celebrando esse aniversário, né?
1: Exatamente.
0: Agora, é claro que quando a gente fala de sair para uma pizzaria, enfim, curtir, saborear uma pizza deliciosa, ou um churrasco, ou qualquer outro produto que vocês ofereçam lá e tal, a gente pensa especialmente nas famílias, e famílias quase sempre elas vão acompanhadas de crianças, enfim. Para a criançada, o que tem de especial, assim?
1: Meu amigo, eu acho que a pizza é o alimento mais democrático que existe no planeta, né? Uhum. Então, assim, a gente, né, percebe que só pelo fato de não ser uma comida que você come sozinho, uma pizza, assim, praticamente, eu particularmente não conheço, só conheço poucos que comem uma pizza sozinho. Então, isso em si já é um alimento que é para dividir, exatamente, né? Para compartilhar. Uhum. Então, a gente hoje tem muitas famílias, né, que vão lá, não só casais, mas com crianças também, uhum, né? E essas crianças são apaixonadas por pizza também, né? E amam e gostam de pizza. Então, assim, eu acho que a pizza, por si só, ela já é um grande atrativo para a criançada e para a família como um todo.
0: Entendi. E aí, além da pizza que a criançada vai participar, tem algum atrativo em relação a meninada brincar, se divertir?
1: A gente tem uma certa limitação em termos de espaço, né? A gente ainda não tem. É um grande sonho nosso colocar um parquinho ali, ter um atrativo aí para a criançada, né? Mas, por enquanto, especificamente para a criançada, a gente ainda não tem, mas é um grande sonho nosso, né, ter esse diferencial.
0: Maravilha. Agora, claro que hoje a gente, principalmente à noite, né, os serviços de delivery, a gente vê aí funcionando os motociclistas, os motoboys, né, o tempo todo aí vai em cima, vai embaixo, uma velocidade, uma dinâmica, porque é aquela máxima que diz que quem tem fome tem pressa, né?
1: Exatamente.
0: Como é que funciona o serviço de delivery de vocês? Funciona a contento? É porque às vezes o pessoal se queixa, já ouvi agora, claro, eu creio que lá na Cheirinho Bom não funciona dessa forma, em hipótese alguma, mas às vezes o pessoal se queixa, às vezes, um pouco da demora. O que vocês fazem para atender aos anseios de quem entra em contato?
1: É, a gente tem o nosso WhatsApp para isso, né, para o delivery, então a gente está ali, além do atendimento com o robô ali do WhatsApp, a gente tem também uma pessoa que fica ali no nosso WhatsApp, né, justamente para prontamente atender esse pedido, né, e a gente hoje tem dois entregadores muito bons, né, que fazem essa logística aí para minimizar. A gente sabe que existem datas e datas, né, existem datas comemorativas como Dia das Mães, né, Dia dos Pais, Natal, e ali que tem uma demanda muito grande, principalmente dias pós-festas, que normalmente acontece de ter uma demanda muito grande, mas a gente começou a se preparar para isso também. A gente tem algumas logísticas e algumas ações que a gente fez dentro da cozinha para que a gente possa acelerar o processo e minimizar esse tempo de espera para o cliente. Como você falou, quem tem fome tem pressa. Uhum. E não só isso, para que a gente possa entregar um produto fresco, quentinho, crocante ali, para que o cliente possa ter a experiência como se ele estivesse dentro da pizzaria Cheirinho Bom.
0: Maravilha. Rodrigo, você falou aqui há pouco aí, em relação a fazer uma promoção aqui e presentear um ouvinte da Educadora. Só que eu acabei de olhar no Instagram aqui, enquanto você estava falando aí, a gente tem que ter essa percepção aqui.
1: Peixe e outro no gato.
0: É, como comunicador, eu sempre comento com os colegas aqui nos bastidores, a gente tem que estar sempre mais atento que todo mundo, né? Assim, então, eu estava ouvindo você e, ao mesmo tempo, lendo aqui uma mensagem, e uma mensagem mexeu comigo aqui. Eu vou colocar aqui no ar, para você, para os demais ouvintes. A decisão é sua, enquanto proprietário da pizzaria. Mas olha só o que diz aqui. Bom dia, Pedro. Fala com ele para oferecer um jantar para o meu pai, pois não tivemos dinheiro para dar o presente. Ele merece muito, né? Muito. Somos os filhos de Beto, Cleison, Gustavo, Lohane, Janine, Isis, Poliane e Ana Gabriele. Eu penso que, aí, como você falou de fazer o sorteio, eu penso que talvez um pedido desse aqui, referendo, acima de tudo, esse lado humanista, esse lado solidário da pizza, da Cheirinho Bom, em oferecer, atender esse pedido aqui dessa pessoa que está solicitando. O que você acha dessa?
1: Eu acho perfeito.
0: Rapaz,
1: acho
0: interessante perfeito. Aqui. Eu confesso que me tocou, viu?
1: Com
0: você estava falando aí, e quando eu abri aqui a mensagem, olha só. Bom dia, Pedro. Fala com ele para oferecer um jantar para o meu pai, pois não tivemos o dinheiro para dar o presente. Isso aqui é... O Dia dos Pais foi no último... domingo, né? E eu penso que é histórico daqui a algum tempo alguém falar assim, poxa vida, ó, eu ganhei de presente, mandei a mensagem lá na rádio e na hora o Rodrigo, proprietário do Acharão Bom, estava lá e imediatamente atendeu a minha solicitação e me ofereceu um jantar para compartilhar, né, com meu pai, juntamente com meus irmãos. Olha que bacana aí, Rodrigo.
1: Show de bola. E assim, eu acho que essa é a função de um restaurante, né? Restaurar. Uhum. Né? Então, é uma oportunidade que a gente tem de tornar um momento eterno, né? Então, essa família vai ter um momento eterno aí que vai ser lembrado para sempre desse jantar aí com Beto, é o nome dele?
0: É Beto, pelo que eu entendi.
1: Os filhos de Beto.
0: Filhos de Beto.
1: Pronto.
0: Aí vem Cleison, Gustavo, Lohane, Janine, Isis, Poliane e Anne Gabriele. Todos os nomes compostos, né? Os filhos nomes compostos. Então tá aqui o contato, você pode depois fotografar direitinho.
1: Combinado.
0: Entrar em contato para alinhar. E em relação ao sorteio, a gente pode vir a fazer posteriormente, enfim, caso você seja do interesse, a não ser que você queira também, além do jantar aqui, oferecer um sorteio também. Mas fica à vontade. Eu digo porque nesse caso aqui, quando eu li, me tocou o coração, falei, vou compartilhar com o Rodrigo aqui, publicamente falando, você viu que enquanto você estava falando, estava lindo, né?
1: Uhum.
0: E aí eu penso que é super interessante poder atender a esse desejo aí, e esses filhos vão poder dar ao seu pai esse momento assim de inesquecível, né? Lá na Cheirinho Bom. E para você também, enquanto empresário, eu penso que vai ser inesquecível receber esse paizão lá, que representa muitos pais que muitas vezes estão em casa e às vezes gostaria de dar uma pizza para um filho, uma coisa assim, e às vezes não surge naquele momento a oportunidade. É uma forma também de, dentro do possível, fazer uma família feliz, né?
1: Com certeza. E a Cheirinho Bom tá aqui para isso, então tô esperando essa família bonita lá, viu?
0: Pronto, maravilha.
1: Eu vou entrar em contato com eles através do WhatsApp lá para combinar direitinho o dia, mas já sintam-se presenteados aí, o Beto, né? O paizão aí, Beto. Paizão. Né? É. Que eles se sintam presenteados aí com esse jantar e para essa família bonita.
0: Maravilha, maravilha. Então tá, eu gostaria que você ficasse à vontade para reiterar o convite aí, já que estamos celebrando 2 anos da Cheirinho Bom, para poder chamar a galera toda. Aliás, não só de Caeté, porque a gente está falando de Caeté, né? Mas agora há pouco eu falei, as pessoas que estão passando por aí, de repente tem pessoas hospedadas em vários hotéis, pousadas da nossa cidade. E aí aproveita a oportunidade, o pessoal sai para a noite, né? Sai para saborear alguma coisa e sempre pergunta. Então a gente pede, você que está me ouvindo agora, que já foi lá na Cheirinho Bom, pode dar esse referendo aí, dizer, ó, vá na Cheirinho Bom ali, ó, próxima a Polícia Militar da Bahia, ali na Praça Tancredo Neves. E aproveita você mesmo, faça o convite, reitero o convite.
1: Com certeza, o bom vendedor, ele não pode perder oportunidade, né? Então, assim, aproveitar essa grande oportunidade aqui na Rádio Educadora de Caetité para reiterar esse convite. Hoje, a partir das 18 horas, aniversário de 2 anos da nova Cheirinho Bom. Então, eu quero convidar você. Hoje vai ter lançamento de karaokê, no nosso karaokê lá na Cheirinho Bom. Então,
0: você falou do som ao vivo, hoje tem o som ao vivo também.
1: Não, hoje é o karaokê.
0: Ah, hoje é o karaokê.
1: O som ao vivo é na quarta-feira. Quarta-feira é dia de chopp dobrado e música ao vivo. Você quer tomar seu chopp dobrado das 18 às 21 horas, chopp dobrado, toma 2, só paga 1. E música ao vivo de qualidade também.
0: Agora, hoje é o karaokê, porque você está inaugurando hoje o karaokê.
1: Hoje é o primeiro dia de karaokê. Então, mas ele vai ficar presente todas as quintas-feiras. Exatamente. Então, toda quinta-feira vai ser dia de karaokê na Cheirinho Bom. Então, convidar, né, você que está aqui em Caeté, como o Pedro falou aqui, não só o caetéense, mas aqueles passantes que estão de passagem aqui por Caeté, que você possa estar presente nesse dia mais do que especial para nós, né? Então, você vai comer um pedaço de bolo, você vai cantar parabéns para Cheirinho Bom, vai cantar sua música favorita que você ensaiou durante esses 2 anos aí no chuveiro. E eu tenho certeza que essa data vai ficar marcada nos corações de todo mundo.
0: Show demais, show demais. Ô, Rodrigo, parabéns, viu? Parabéns.
1: Muito obrigado, Pedro.
0: Pelos 2 anos da Cheirinho Bom, parabéns a você e em seu nome a gente cumprimenta toda a família, né? A gente sabe do... Eu penso que toda empresa de sucesso, ela tem como grande referência esse pilar, né? Ou seja, os membros da família que estão trabalhando ali de forma conjunta, de forma unida. Porque é da união que nasce a força.
1: Com certeza.
0: Né? E o resultado não pode ser outro senão o êxito, né? Então, parabéns pelos 2 anos, parabéns pela sua desenvoltura, inclusive, porque também é isso, a empresa tem a cara de quem faz esse papel de CEO, de representar bem, seja nas redes sociais, seja através de um meio de comunicação rádio, seja qualquer outra forma de divulgação, e principalmente nesse trato fino com o cliente, ou seja, percebendo sempre que o cliente é a peça fundamental para o crescimento contínuo, né?
1: Com certeza.
0: Parabéns, viu?
1: Muito obrigado, Pedro, é um grande prazer, foi um grande prazer estar aqui presente hoje na Rádio Educadora de Caeté. E que a gente se faça mais presente, sim, aqui, né? Que a gente volte mais vezes, com mais frequência, né? E que a gente possa estar presente no coração de cada um dos ouvintes aí da Rádio Educadora de Caeté.
0: E Zezeca, tudo bem, Zezeca?
2: Sim,
0: Dá um oi aí, fala.
2: Fala, fala aí.
1: Oi, galera de Caetité.
3: Oi, galera de Caetité.
0: Vamos hoje pra Cheirinho Bom? Fala assim,
1: Vem pra Cheirinho Bom hoje.
0: Pronto, grande Zezé, que daqui um dia vai estar igual você, meu Rodrigo.
1: Exatamente.
0: Fazendo esse papel de divulgar, enfim. Então, um abraço a Scarlett, a Isadora, ao Zezeca e a você, Rodrigo. Salve, salve, uma boa, parabéns mais uma vez, que Deus continue abençoando o empreendimento de vocês.
1: Valeu? Muito obrigado, Pedrão.
0: Rosana, um abraço pra você também, minha querida. Você é peça fundamental nesse crescimento aí, sem dúvida alguma. São 10h26, muito bom dia pra você que faz a nossa audiência ao vivo aqui na Educadora 100,7, presente no seu coração. Deixa eu ver aqui o pessoal. Volta lá. Ah, olha só aí, tá vendo? Ó, Rodrigo, colocou aqui, ó. Bonitação, nosso ouvinte aqui, ó. Deixa eu ver. É o Deusdar, ele colocou aqui, bonitação. Ele se refere, evidentemente, a essa questão do jantar aí, né? Ele tá lá, aí, é isso aí. Deixa eu ver mais o que o pessoal tá dizendo. Bom dia, Pedro, que ação bonita. Olha, rapaz, desse empresário, que Deus dê a ele tudo em dobro. O mundo precisa de pessoas assim. Fazer a alegria do seu semelhante. Estou emocionada. Foi o que aconteceu comigo. Fui tocado, confesso para vocês, tá certo? A nossa ouvinte aqui, deixa eu ver se eu acho. Tá aqui Marisa, o nome dela, no perfil, né? Deixa eu ver o que mais atualizando aqui. Aqui áudio, deixa eu ver. Aqui já outra coisa aqui. Pedro, manda um alô para minha esposa Ademar, meus filhos Nilmar, André e Emily, Vitória, para mim. E Mãinha em Pé da Ladeira. Valeu, amigo, um abraço para você. Ah, sim, é Sinel. Tá aqui Sinel, né? De Morro do Macaco, Pindaí. Alô, pessoal de Pindaí, aquele abraço. Obrigado aí pela audiência, galera curtindo a nossa Educadora 100,7, presente no seu coração. Quem mais aqui? João Pinheiro, da Fazenda Pendanga, lá em Matim, na Bahia. Pedro, gostaria de ouvir uma música com Eduardo Costa. Vou te esperar. Valeu, Pedro Silva. Valeu, ô João Pinheiro, pessoal de Matina também, acompanhando aí a nossa programação show. Só voltando aqui, a pessoa que mandou a mensagem sobre a bonita ação desse empresário, ela, Maria Santana, de Olho d'Água. Valeu, Maria Santana. Um abração pra você. Depois a gente continua aqui no WhatsApp, mandando mais alôs pra galera que tá aí curtindo a nossa programação show. Mas agora tem Sérgio Silva, Vivendo ou Existindo?
4: O nome dela é Vivendo ou Existindo?

0: Sou show do seu rádio Pinica aí. Deixa eu mandar um bom dia aqui pra ela que pediu esse som da hora aí, né? Lá em, ela tá em Mucambinho, Lagoa Real, Bahia. Irani, minha querida, como vai? Tudo bem? Oi, Pedro, bom dia. Tudo bem, meu querido? Porque comigo tá tudo ótimo. O programa tá top demais. Tô amando. Se possível, rola uma música com Sandra e Santiago aí. Dedico para todos que estão na sintonia. Dedico para você, Pedro, que é um comunicador sensacional, que tem uma alegria contagiante, que encanta as manhãs da Educadora FM. Bom trabalho, beijo da sua ouvinte, Irani, de Mucambinho, Lagoa Real. Irani, minha querida, super beijo para você, obrigado pelas palavras, estamos aqui para isso, né? Para promover manhãs mais alegres e menos tensas, né? Pro nosso ouvinte show. Bacana? Um abraço para você, beijo, obrigado pela audiência, salve, salve, numa boa. Mandar um bom dia super bacana aqui também pra minha querida ouvinte. Pronto, cadê o nome dela, show? Sueli Vieira, do bairro Santo Antônio. Bom dia, Pedro, tudo bem? Gostaria de ouvir música com Gustavo Lima, Retrovisor, a gente rolou aí, né? Ofereço pro meu esposo Antônio, para os meus filhos Ricardo e Andressa e todos que estão na escuta. Sueli Vieira, do bairro Santo Antônio. Coloca o meu nome aí no sorteio da promoção Vissol, melhor ótica da cidade, viu, Pedro? Valeu, então, Andressa. Aliás, Andressa é a filha. Valeu, Sueli. Um abração pra você. Alô, Ricardo, tudo bem, Rick? Salve, salve, numa boa. E assim ficou. Nós já tínhamos anunciado aí Sandra e Santiago com Pinica, eu. Passaram por aqui também Cia Muniz, Pra Sempre Nós. Eduardo Costa e Lucas e Felipe, versão IA, Vou Te Esperar. Guilherme Silva, Amor de Jasmim. Gustavo Lima, Retrovisor. E Sérgio Silva, abrindo o bloco, Vivendo ou Existindo. São 10h50. Muito bom dia para você que faz a nossa audiência ao vivo aqui na Educadora 100,7. Presente no seu coração. É muito mais rádio no seu rádio. Salve, salve, numa boa. Galera curtindo a nossa programação show. Gente, olha, hoje vai acontecer uma noite de oração por cura e libertação para as famílias. Hoje é preciso que eu fique na tua casa. Lucas capítulo 9, versículo 5. Pois muito bem, então atenção. O evento vai ser hoje, como eu disse, às 19 horas, no Sopro de Vida, aqui em Caxité. Venha experimentar a graça de Deus e fortalecer a sua família na presença do Senhor. Então, grupo de oração Sopro de Vida, convidando aí a todas as famílias para participarem da noite de oração por cura e libertação para as famílias. Hoje, 13 de agosto, às 19 horas, aqui bem pertinho da nossa Rádio Educadora, ali no Sopro de Vida. O nosso amigo Julierme, mais conhecido como Espirro, lá da Samap, que integra, inclusive, aí o grupo, né, das famílias, ele tem um convite especial. Não é isso, meu caro Espio? Salve, salve, bom dia, bom dia. Salve, salve, numa boa.
1: Fala, Pedro Silva, bom dia. Bom dia a todos os ouvintes do programa Show da Manhã. Maravilha. Pedro, aqui é Espirro. Eu tô passando, Pedro, para convidar você, sua família e todos os ouvintes da Rádio Educadora e de seu programa para vir participar conosco hoje à noite. É uma noite de oração por cura e libertação para as famílias. Estamos vivendo o mês diocesano da família e o Sopro de Vida hoje, Pedro, convida você, sua família e todos os ouvintes da Rádio Educadora para vivenciar esse momento de cura e libertação para as famílias aqui no Sopro de Vida às 19h30. Valeu, show do rádio, bom dia e Deus abençoe a todos.
0: Maravilha, então. Tá aí, um abraço, nosso amigo Espirro, convite feito, né? Reiterado e, portanto, e todas as famílias, né? Todas as pessoas que estão buscando aí esse momento. Primeiro, aquele momento de agradecer a Deus por tantas glórias, por tantas conquistas, por manter viva em todas as pessoas a fé, manter viva a esperança, né? Eu penso que a gente vive tempos tão tumultuados, tão conflitantes, que é preciso a gente agradecer a Deus por tantas coisas bacanas que acontecem. E ao assim fazer, a gente vai reforçando e referendando também o nosso desejo para que as coisas melhorem cada vez mais. E tudo está, a estrutura está no Senhor, né? No nosso Deus, na fé viva que nós temos nele para superar as dificuldades, vencer os desafios e assim irmos guiando em busca de um mundo cada vez melhor. Então, fica aí mais uma vez o convite, né, Espio? Eu até falei 19, foi 19, mas é bom que as pessoas cheguem às 19, que aí começa às 19h30, então chegar mais cedo é melhor, porque as pessoas vão se acomodando ali, né, e tal, e se preparando, até mesmo espiritualmente, para esse momento de cura e libertação para as famílias. Logo mais às 19h30, aqui no Sopro de Vida, bem pertinho da Rádio Educadora. Um abraço para você, Espirro, para todas as famílias que estão aí nesse momento especial, aguardando só mesmo a chegada, logo mais à noite, para a realização desse importante evento, né? Essa reunião em nome de Deus. 10h54. Ô Brasil, voltamos já, segura aí, tá?
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0: 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Agora vamos trazer aqui o Ronaldo Santos. Aliás, o Ronaldo recentemente passou por aqui e aí falou de uma forma super bacana sobre Nova Mistura. Vocês se lembram muito bem, o pessoal interagiu, foi super legal. Ele tá voltando agora e falando sobre fibromialgia. Claro, você já ouviu falar sobre fibromialgia. Mas e aí, você sabe o que é a fibromialgia? O Ronaldo, que é fisioterapeuta e terapeuta, ele traz detalhadamente pra gente essa informação. Maratona fibromialgia. Vamos lá? Falando Nova Mistura, claro, falando desse problema que acomete muita gente também. Ô Ronaldo, bom dia, salve, salve!
1: Bom dia a todos. Hoje eu quero falar como profissional de saúde sobre a fibromialgia. Vamos falar de dor mesmo hoje, sabe por quê? Porque milhões de pessoas têm sido atingidas aí pela fibromialgia. E o que que é, né? Um nome diferente, né? Estranho. Na verdade, a fibromialgia é uma doença em que há dor generalizada nos músculos e articulações, acompanhada aí por problemas de sono, ou seja, as pessoas têm problemas com fibromialgia, problemas com a insônia, com fadiga, até afeta até mesmo o humor, né? Essas alterações de pensamento, elas podem ser relacionadas ao fator psicológico. Olha que doença complicada, a fibromialgia. Eu estava lendo uma matéria onde diz o seguinte, que estudos indicam que essas condições, ela amplifica as sensações de dor. Ou seja, afeta mesmo a parte psicológica, o cérebro, ele processa os sinais dolorosos e não dolorosos. As pessoas com fibromialgia, ela tem lugares no corpo que dói muito quando são tocadas. Em geral, os sintomas têm início depois de algum tipo de cirurgia, trauma físico, né? Ou seja, uma queda, né? Um acidente em que envolva a parte física do teu corpo, algum tipo de infecção ou até a questão psicológica, né? Simplificando ainda mais essa doença. Mulheres têm maior fator de risco. Inclusive, você vai perceber que nas clínicas, né, relacionada a problemas de dores musculares, a quantidade de mulheres que reclamam de dores pelo corpo todo é muito grande. Isso aí possivelmente é a fibromialgia. Onde é que entra a indicação de um produto como Nova Mistura? Você tem indicado aí a pomada para massagem Nova Mistura. A fibromialgia, ela age no sistema nervoso central, agindo aí nas articulações, em dores por todo o corpo, e geralmente essas inflamações, elas podem se generalizar, por isso que causa dor por todo o corpo, como acabei repetindo agora. O que é que entra a pomada Nova Mistura? Ela tem a maior concentração de anti-inflamatórios naturais que agem diretamente, não somente na parte muscular, mas também ela vai para a corrente sanguínea, ou seja, ajuda no controle da dor. Onde tiver o foco da dor, seja ela qual for, e a fibromialgia ela tem essa capacidade, né, de agir em diversas partes do corpo. Muitas vezes você começa com a dor na coluna, aí você vai lá e fala, poxa, a dor na coluna parece que enraizou, está no quadril, do quadril desceu para o joelho. Possivelmente você está sofrendo com as dores ocasionadas pela fibromialgia que percorre o teu corpo pela corrente sanguínea. 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Que Deus te abençoe, voltamos já pra gente falar de saúde e qualidade de vida, falar mais sobre Nova Mistura. Grande abraço, meu irmão.
0: Valeu então, Ronaldo Santos, falando hoje sobre fibromialgia. É uma dor aguda que deixa as pessoas, inclusive como ele relatou aí, né? Até mesmo com humor afetado diante do mal-estar que essa dor provoca. E outro detalhe interessante que foi falado pelo Ronaldo aí também, que é uma dor migratória. O que é isso? Ela sai de um ponto ao outro no nosso corpo, né? E vai viajando por vários pontos. E a pessoa fica desesperada de tanta dor. Por quê? Porque a questão está na corrente sanguínea. E a sugestão, como ele bem coloca aí, é a super pomada de massagem Nova Mistura para aliviar bruscamente essas dores que são terríveis, com as quais você não merece conviver. Certinho? São 11h16, muito bom dia, salve, salve, sintonia. E a galera lá com a gente, né? 99907-1007, vamos lá, show no meio da galera? Claro que sim. Salve, salve, bom dia. E aí, tudo bem, sintonia? Se liga no show.
2: Bom dia, Pedro Silva, que é Xanda de Salina, passa a música de Willy Vaqueiro, só pra mim curtir.
0: Pronto, Xanda, vou rodar sim, Willy Vaqueiro, já aqui na nossa programação show, né? Ele vem com tudo já já aí na nossa programação educadora 100,7. Ô, bom dia, meu amigo Pedro. Aqui no Ovidio Teixeira, na rua Augusto dos Anjos, estamos sem água. O que

0: fazer, só Deus para ter misericórdia. Ô, gente, olha que a nota da Embasa, falando sobre os serviços de melhoramento ou de recuperação de rede, estariam sendo executados no dia 10. Hoje é dia 13. Então, os serviços, teoricamente, foram realizados na segunda-feira, né? Então, olha, terça, quarta, hoje é quinta. A previsão de restabelecimento do fornecimento d'água, naquela nota que a Embasa publicou, se daria nas próximas 48 horas pós realização dos serviços. E aí, já são mais de 72 horas. E até agora, o pessoal está reclamando aí a falta d'água. Lá no Alto do Cristo, na Avenida Divino Espírito Santo também está sem água. Ou seja, não é um ponto ou outro isolado. Eu penso que é, não vou dizer a totalidade, porque não posso ser leviano e afirmar isso, mas pela demanda que chega aqui, é grande parte da cidade está sem água. E aí a Embasa precisa dar uma solução imediata para essa questão aí, porque as famílias não podem ficar sem água, já que é um produto de primeira necessidade, pelo qual se paga, né? Então, com a palavra, a Embasa, aliás, mais do que com a palavra, com as ações céleres, né? No sentido de resolver essa situação aí, que causa esse desconforto tremendo nas famílias. O pessoal sai para trabalhar e aí já fica lá no trabalho, naquele estresse: poxa, quando eu chegar em casa não vai ter água para tomar um banho, para de repente, como é que tá em casa, será que o pessoal fez o almoço, será que conseguiu fazer o almoço, e as crianças quando chegar da escola? Gente, é aterrorizante isso, né? Então, atenção Embasa, vamos fazer aí a comunicação fluir e tranquilizar a população no sentido de atender o que ela deseja, que nada mais é do que o cumprimento. Eu sempre digo aqui, o fornecimento de água para a população em qualquer lugar do mundo é um contrato. Um contrato onde tem duas partes interessadas: quem está fornecendo o serviço, quem é beneficiário do serviço. E quase sempre, quem é beneficiário do serviço acaba pagando por ele, pagando em dia. Ou seja, se está havendo uma quebra de contrato, não é por parte do consumidor, não é? Bom, então vamos lá. Esperamos aí que a Embasa seja mais célere e que possa atender a demanda não só da Rua Augusto dos Anjos, mas em todos os logradouros que estão vivendo a mesma situação ou que estão aí diante dessa mesma situação. Valeu, minha querida ouvinte, está aí curtindo a nossa Educadora 100,7, o nosso querido ouvinte que está curtindo o nosso programa aí na Rua Augusto dos Anjos. Vamos lá? Ô Pedro, bom dia, eu gostaria que você rodasse Guilherme Silva, Daniela, ofereço para todos que estão ouvindo esse maravilhoso programa. Valeu, minha querida ouvinte, um abraço para você. Só não carimbou aqui, mas está valendo. Daqui a pouquinho o Guilherme Silva vem atendendo a sua solicitação, tá ok? Pedro, bom dia, eu gostaria de mandar um alô para as meninas do administrativo da UPA, Unidade de Pronto Atendimento em Caetité, e para Rafael Monteiro e Tiago, excelente gerente. Então tá aí, um abraço para toda a equipe da UPA 24 horas, de fato, né? O pessoal faz um trabalho de excelência, um trabalho de devoção mesmo à atividade da saúde, né? A gente sabe que as pessoas que se dedicam à saúde, elas são diferenciadas, porque não é a questão do emprego, não é a questão da atividade laboral em si, é sacerdócio, gente, tem que gostar de gente, né? Tem que se dedicar, e é isso que os profissionais da saúde fazem. Então, nosso abraço aqui ao pessoal da UPA, a todo o pessoal da administração, a todo o corpo funcional aí da UPA, aos gerentes aí também, né? Essa equipe toda aí, aquele abraço, Rafael Monteiro, Tiago, todas as meninas aí que sempre acompanham, inclusive, o nosso programa. Recentemente a gente esteve lá e o pessoal falou com carinho, né, do quão o pessoal gosta da nossa programação show. Abraço para vocês e muito obrigado por se dedicarem tanto, por se doarem tanto a essa causa humanista que é a causa da saúde. Porque, como diz na história, aquela máxima, né? Quem tem a sua dor é que geme. Na hora da doença que a gente vê, a gente sente mais presente a importância dos profissionais. Mas quando a gente está são, quando a gente está como está aqui agora, é importante a gente reconhecer e destacar a importância desses profissionais. Como gratidão e, ao mesmo tempo, como estímulo, né? Para que possam se dedicar, né, ou continuar nessa maratona se dedicando de forma incansável. Super abraço para vocês, recheado de gratidão. Valeu! Muito bem, 99907-1007. Manda um alô aqui também para Nenego, né, Nenego? Diz aqui: fala, meu amigo Pedro, amigo de todas as manhãs, tô ligado na melhor. Manda um alô aqui para nós, estamos na obra, na escuta. Nenego Pinturas e os demais aqui da equipe. William, manda uma música aí, Escolha da Produção. E aí ele mandou para a gente aqui um vídeo. Eu identifiquei, inclusive, a avenida aí onde vocês estão trabalhando, viu, Nenego? Aí fala assim: poxa, Pedro, você é investigador? Faro de investigador, né? Tá aí no primeiro andar da obra, não é isso, Nenego? E aí, demonstrando aqui o rádio ligado na educadora. Valeu, meu querido Nenego Pinturas, William, galera toda aí na obra. Aquele abraço e obrigado pela audiência. Obrigado mesmo por esse carinho de vocês, tá certo? Próxima sequência musical seguindo aí pra galera da pintura numa boa. Bom dia, Pedro. Salve, salve. Neia de Tanque Novo. Eu ouço o seu programa todos os dias. Ofereço uma música e escolha da produção para todos os ouvintes. Salve, salve. Valeu, Neia. Salve, salve, minha querida. Muito obrigado por estar com a gente aí em Tanque Novo, Bahia. Obrigadão mesmo, viu? Ô Pedro, aqui é Jair, tô na escuta do programa Roda Uma com Amado Batista, Somos Dois Outra Vez, valeu show, valeu Jair, forte abraço meu querido, salve, salve sintonia. Pedro, estou sempre ouvindo seu programa, roda pra gente Toque 10, fica com Deus meu amigo, um abraço, abençoado dia. Gilvan, de Passagem de Areia, grande Gilvan, tá tudo certinho por aí Gilvan? Obrigado aí pela audiência também, viu? Salve, salve, numa boa, acompanhando sempre a nossa programação show. Ô Pedro, bom dia, aqui é a Lenice, da Lagoa da Pedra dos Martins, município de Rio do Antônio. Manda um alô pra nós aqui, somos seus ouvintes. Ô minha querida Lenice, um abração pra você, viu? Todo o pessoal aí de Lagoa da Pedra dos Martins, município de Rio do Antônio, Bahia, sempre acompanhando também a nossa educadora 100,7, numa boa. Que bacana, é a educadora chegando bem longe, né? Indo aí, levando a nossa qualidade para essa gente bacana que tem um carinho especial para com a nossa emissora. Bom dia, Pedro. Aqui em Maniaçu estamos também há vários dias sem o precioso líquido, que é a água. Estou ouvindo a rádio. Paulo de Maniaçu. Pois é, né, Paulo? A situação está bastante caótica, não só aqui na sede do município, mas aí no distrito de Maniaçu também. Atenção em Baza. Acorda, né? Vamos lá. Resolver a situação. Tudo bem que o problema... Pedro, o problema foi grave. Sim, mas olha quanto tempo, gente. Foi na segunda-feira, hoje já é quinta, a semana está quase terminando. E a angústia das pessoas que precisam da água para tocar as suas vidas é gigantesca. E a gente sempre fala aqui também. Eu penso que é preciso que haja um plano B. Plano B que entra em ação quando o plano A falhou, né? Então a gente não pode ficar à mercê de uma suposição ou à mercê do acaso. Tem que ter uma preparação, um plano B, para numa questão emergencial entrar em operação. Não somos conhecedores natos do processo de abastecimento em si, mas eu fico me perguntando, e em outras cidades grandes e tal, tem problemas de falta d'água também, mas você percebe que determinados logradouros não falta água, já viu isso? Muito provavelmente tem outro plano que atende, né, assim? Então tem que haver esse entendimento e a colocação em prática de algo que possa amenizar a situação da população que precisa da água. Bom dia, Pedro. Sobre a água que o povo está falando, aí, Pedro, ouvinte dizendo aqui, eles soltam a água de madrugada, quando às 7h30, 8h, já não tem um pingo de água na torneira. E quando a gente vai lavar roupa, não tem água, e eles acham que a gente vai levantar de madrugada para lavar roupa, é lamentável. Na rua Laudelino Alves, no Ovidio Teixeira, o ouvinte está dizendo que acontece isso aqui, ó. E já solta água de madrugada, quando até 7h30, 8h. Quando a dona de casa levanta, que cuida do café da manhã, que serve o café ali e tal, e que vai lavar a roupa, aí já não tem mais água. É um relato da ouvinte aqui, da rua Laudelino Alves, no bairro Ovidio Teixeira. Bom, pelo que entendi, pelo menos aí na sua residência, minha querida ouvinte, está chegando água de madrugada, mas pelo que a gente observa, a maior parte da cidade não está chegando água desde segunda-feira em nenhum horário do dia, não é? O que é pior ainda. Mas enfim, a Embasa precisa resolver essa situação aí, porque de fato é bastante complicado. Vamos lá, 99907-1007. Oi, bom dia, salve, salve.
1: Bom dia, Pedro, aqui é a Ângela. Tudo jóia? Comigo tudo jóia.
0: Maravilha.
1: Então, fala que o mês de agosto é meio dos desgostos, mas eu não acho, porque eu sou muito abençoada com esse mês. E eu vou te solicitar uma música aí que passa pra mim, por favor, que esse mês eu completo meus 58 anos de muita garra, graças a Deus, de muita saúde, de muitas bênçãos.
0: Bacana,
1: hein? E obrigado pelo grande comunicador que você é, nos trazendo muitas mensagens de informações, nos deixando atualizada, tanto global como estadual e como municipal. Muito obrigada. Tenha um bom dia. Vou solicitar aí a música.
0: Valeu, minha querida ouvinte. Eu vi no perfil dela aqui, Ângela Cláudia, né? Um abraço pra você, muito obrigado e parabéns aí pelos seus 58 anos que vão ser completados agora, pelo que eu entendi, em agosto, né? E que Deus... Ela falou assim, olha, o pessoal fala que agosto é o mês do desgosto. Nada disso, né? Agosto é um mês abençoado. Aliás, todos os meses são fortemente abençoados pelo nosso Deus. E isso está na nossa mente e a gente precisa estar agradecendo por cada dia que a gente vive, que a gente respira, que a gente celebra, né? Então, um abraço para você, minha querida, e agosto é um mês especial, sim, né? Parabéns pelos 5.8, que Deus conserve essa espontaneidade, essa alegria, essa felicidade e vontade de viver. Valeu, Ângela, Cláudia. Abraço e salve, salve numa boa. São 11:26, Brasil.

Batista e Simone Simaria na programação Show do Seu Rádio Folha Seca. Destacamos ainda Guilherme Silva, Daniela, Tairone, Wesley Safadão e Natanzinho Lima, Inveja do Seu Namorado e Willy Vaqueira abrindo o bloco Eu Amei Uma Mulher. São 11:38, Brasil. 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Deixa eu mandar um bom dia super bacana aqui para minha querida ouvinte, Marileide. Ela está acompanhando o programa lá em Igaporã, Bahia. Marileide, minha querida, super beijo, super abraço, tá? E ela diz aqui o seguinte: Pedro, também faço aniversário amanhã. Sou muito grata também. Pois é, mês de agosto, a gente falava agora há pouco aqui, não foi? Agora há pouco, né? Pois muito bem, ou falava há pouco, né? Muito bem, Marileide, parabéns pra você, minha querida, antecipando aqui as felicitações, né? Já que o aniversário dela ocorre amanhã, mas já de antemão, desejando muita saúde, muita paz, muitas felicidades e que o nosso bom Deus continue enchendo a sua vida de bênçãos. Tá valendo? Felicidades sempre, sempre! Muito bem, mandar um alô aqui também pra Andréia de Umburana, região de Maniaçu. É isso, Andréia, tá ligadinho no nosso programa, né? Ô Pedro, manda uma música aí, qualquer uma de Henrique e Juliano. Daqui a pouco eu vou rolar pra você uma do Henrique e do Juliano, tá certo? Um abraço e obrigado aí pela audiência. Salve, salve, sintonia. Valeu, Andréia. Quem também tá com a gente? Olá, Pedro, bom dia. Eu sou Edinalva aqui de Caeté. E eu gostaria que você passasse uma música com João Marcos e Danilo. Me ofereço para o meu filho Gleison Reinan, que hoje faz 15 anos, e dizer a ele que eu amo muito. Coloca o meu nome no sorteio, Pedro, da promoção Visual Ótica. Valeu então, minha querida Edinalva. Parabéns aí pro Gleison Reinan, que hoje está completando 15 anos, né? Parabéns, Gleison. Felicidade sempre, sempre, que o nosso bom Deus continue abençoando fortemente a sua vida. Tá valendo? Muito bem, então vem aí, ó, João Marcos e Danilo, nosso pequeno. Depois a gente mergulha no Break Show.

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6: 11:49.

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Manda alôzão aqui pra meu amigo Mildinho, que tá ligado no programa lá em Igapurã, Bahia. Alô, Mildinho, salve, salve, meu querido. Tá tudo certinho por aí, né? E Mildinho tá afim de faturar um óculos da Visual Ótica, pedindo a gente pra colocar o nome aqui. Seu nome tá indo lá pro bolo, viu, Mildinho? Um abraço pra você e todo o pessoal que se liga no show aí em Igapurã, Bahia. Cristiana do Angico, um abraço pra você, viu, Cristiana? Tá ligado também na nossa programação show. Salve, salve, numa boa. Amanda, mandando alôzão pra sua mãe Nega, pro seu irmão Gael e pra todos que estão acompanhando a nossa programação show. Mandar alôzão aqui também pra Arthur Rashid. É, Arthur Rashid. Grande abraço, viu, Arthur? Abraço aqui também pro meu amigo Arual Rashid, né? Vereador Arual, essa galera toda aí, sempre acompanhando a nossa programação. E o Arthur tá pedindo a gente pra rolar um som aqui do Soró Silva. Valeu, Arthur Rashid, um abração pra você. E Soró Silva fecha o show de hoje com São Paulo Ribeirão. Um abraço a todos, fiquem com Deus. Amanhã, se Deus quiser, a gente volta às 9, sextando numa boa, aqui na programação show. Tchau, Brasil. Vem aí Silvano Silva e o programa informativo. Tchau.

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1: Bênção dos alimentos. Em nome do Pai, do Filho e do Espírito Santo. Nós vos agradecemos, Senhor, pelo alimento que tiveste a bondade de nos dar. Vós que pela abundância e riqueza dos vossos dons alimentais todos os seres vivos, abençoai este alimento que vamos tomar para somente conservar a saúde e a vida do nosso corpo, a fim de podermos servir-vos como mereceis. Por nosso Senhor Jesus Cristo, vosso Filho, na unidade do Espírito Santo. Amém.

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Boa tarde, são 12 horas e 5 minutos, 12 e 5, neste instante o início do nosso programa informativo. Na apresentação, Silvano Silva. O nosso programa informativo começando nesta quinta-feira, 3 de agosto de 2026.

Com apoio de Casa Ramalho e Imobiliária Caetité, vamos aos destaques de hoje do nosso programa informativo. Trabalhadores informais com dívidas pagas em dia têm novo crédito.

0: Lei Maria da Penha, conheça tipos de violência doméstica e familiar. No nosso programa informativo teremos a participação do professor Marcos Fernandes, ele que é o diretor da Escola Municipal Maurício Gomes de Maniaçu, distrito do município de Caetité, e estará falando aqui sobre um evento que ocorrerá na escola e que teremos, portanto, aqui os esclarecimentos, a participação do professor Marcos Fernandes, ele que estará dando os detalhes aqui no nosso programa informativo, com estes e outros assuntos, no oferecimento de Imobiliária Caetité e Casa Ramalho.
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1: São 12:09, 12:09. Agora o giro de notícias com o repórter Norberto Notari aqui no nosso informativo.
2: Quinta-feira, 13 de agosto de 2026. Este é o giro de notícias. Eu sou Norberto Notari e você acompanha os destaques do momento. Os ministros do Tribunal Superior Eleitoral devem discutir hoje se proíbem de forma ampla o uso de deepfakes na campanha eleitoral e qual a punição para casos de violação da regra. A reunião será fechada e deve ocorrer após a sessão de julgamentos do plenário. O encontro foi marcado pelo presidente do TSE, Cássio Nunes Marques. A Câmara instalou uma comissão especial para discutir a proposta de emenda à Constituição da redução da maioridade penal. A PEC tem o objetivo de reduzir de 18 para 16 anos a idade para adolescentes irem presos em estabelecimentos prisionais comuns e não no sistema socioeducativo. O deputado Pedro Uczai, do PT de Santa Catarina, está consciente, com boa evolução clínica e sem comprometimento cognitivo ou motor, de acordo com nota emitida pela assessoria do parlamentar. Ele sofreu um AVC na última terça durante reunião do Colégio de Líderes. O deputado segue internado em Brasília para a realização de exames complementares. A Polícia Militar iniciou nesta manhã uma operação contra a expansão territorial do Comando Vermelho em diversas regiões do Rio de Janeiro. A ofensiva mobiliza 27 batalhões, unidades do Comando de Operações Especiais e os 8 comandos de policiamento de área. A diligência tem o objetivo de cumprir mandados de prisão, apreender armas.

0: Em Carolímpia, o Santos recebe o Macará e o Botafogo enfrenta o Cinciano.
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0: São 12 horas e 13 minutos, 12:13, tivemos o giro de notícias com o repórter Norberto Notário. Agora, conforme anunciamos, vamos às informações de direto de Maniaçu, da Escola Municipal Maurício Gomes, com a participação do gestor, do diretor, como assim popularmente é conhecido, o professor Marcos Fernandes, já que teremos a quarta semana das comunidades campesinas na escola. E Maniaçu, que já vive um momento aí, já nos preparativos também, a festa da mandioca, é um momento de festa de Maniaçu, distrito pertencente ao município de Caetité. Professor Marcos Fernandes, satisfação voltar a falar com o senhor. Boa tarde.
1: Boa tarde, Silvano. Boa tarde, queridos ouvintes da Rádio Educadora. É uma satisfação imensa estar aqui mais uma vez, através das ondas dessa rádio, trazendo informações, e agradecemos a vocês pela parceria que tem sido forte e dado resultados positivos.
0: Perfeito. E a Escola Municipal Maurício Gomes, mais uma ação importante, já quarta semana das comunidades campesinas na escola, e este ano já com tudo pronto aí para a realização desse evento, né, professor Marcos?
1: Isso mesmo, Silvana. A Semana Campesina, na verdade, é um projeto já no seu quarto ano que a gente vem pensando em fazer essa relação escola-comunidade, onde nós desenvolvemos ações para além da sala de aula. Nós iniciamos as visitas, as imersões com a aula de campo desde a semana passada, né? E ainda teremos outras demandas para serem feitas nos próximos dias, com algumas crianças que não tiveram oportunidade dessas imersões. Mas foram momentos riquíssimos de aprendizagem, que a gente foi no Instituto Federal, nós fomos na Fazenda Hoffmann, nós conhecemos as paisagens de Caatinga e Cerrado, que é uma parte tipo Mata Atlântica, próximo da Santa Luzia, similar, né? Que a gente trabalhou com as crianças mostrando esse ambiente. Ainda faremos outras visitas no decorrer. Mas para esse momento, né, que a gente está aqui, na verdade, é para convidar para o dia de amanhã, né? Lembrando que a programação de ontem foi oficinas, né? A gente fez oficina com os meninos na escola, foi muito produtivo. E hoje nós fizemos os jogos, amanhã será a conclusão desse evento. Lembrando que o tema da Semana Campesina esse ano é o mesmo que a gente vai estar levando para a Festa da Mandioca, né, no desfile. Nós levaremos as atividades que foram produzidas nesse evento. E o tema é Terra que Ensina, Povo que Cultiva e Futuro que Floresce. Então, para a conclusão desse projeto, a gente desenvolve ações na escola e convida as instituições de ensino para poder participar com a gente. Nós convidamos o SECPAG, convidamos a Escola José Marques dos Santos de Cercado, a Escola Mendes Sarra de Tamboril, a Escola do Juazeiro, a Bento Leto de Oliveira, a Escola Maurício Gomes da Educação Infantil, a Escola Nunila e Zelinda. Além dessa escola, nós convidamos também a Escola do Monsenhor Oswaldo.

0: ao do lado da Cachoeirinha. E esse ano nós não teremos a participação das escolas de Caetité, mas o convite foi estendido por questões de logística, não deu certo para eles participarem. Nesse momento aqui, Silvana, a gente, pela manhã, né, da sexta-feira, dia 14, nós faremos apresentações das escolas que virão participar com a gente. Enquanto isso, estarão acontecendo algumas prestações de serviço, né? Nós firmamos uma parceria com a assistência social, na pessoa de Paulo Henrique. Ele trará o pessoal das Bolsa Família, dessa questão de cadastro único, para estar dando um atualizado. Então, as pessoas que tiverem a necessidade de fazer isso, é importante que venha para a escola amanhã para realizar essas atividades. Firmamos também uma parceria com a Secretaria de Saúde e o PSF de Maniaçu, o qual a gente agradece de coração pela atenção de estar conosco para fazer as prestações de serviço, né? Aferição de pressão, teste rápido, essas atividades, serviço de saúde. Teremos também a participação do cartório com expedição de segunda via, de informações do casamento, via do no caso de certidão de nascimento, retificação de registro e outras informações. Então, quem tiver necessidade de ser atendido por alguma atividade do cartório, amanhã ele estará aqui na nossa escola, né? Então, será um momento de muita prestação de serviço, de atividades. Teremos também, Silvano, as inscrições para o concurso da Farinha Ouro, que acontece todos os anos com premiação na festa da mandioca. Então, a Secretaria de Desenvolvimento Econômico me procurou até sugerir que a gente fizesse já essa seleção aqui na escola amanhã. Mas, por questões de logística, não deu tempo fazer as inscrições antes e a seleção depois. Mas aí a gente vai estar abrindo as inscrições amanhã para os participantes trazerem a sua farinha e colocar aqui para concorrer. No dia 20 nós faremos a escolha da melhor farinha e no dia 22 a premiação lá no palco principal da festa da mandioca. Então, além dessas ações, nós teremos um leilão, que é algo muito típico da região. Então, as pessoas que quiserem colaborar com a gente com o leilão, fazer esse momento cultural, que os recursos é para a gente manter o fortalecimento do projeto, né? Que a gente tem gasto, a gente sabe que a escola tem recursos poucos, limitados, e a gente tem tido uma parceria muito importante com a Secretaria de Educação. No entanto, é interessante a gente fazer essas questões. Lembrando que, às vezes, os recursos que a gente arrecada, por exemplo, de bingos, de leilões, dessas coisas, a gente reinveste na escola, no quintal agroecológico, na compra de algum equipamento. Então, tudo é prestado conta direitinho para a comunidade escolar. E além disso, Silvano, nós teremos o bingo de uma leitoa. As crianças estão vendendo os bilhetes, as cartelas, e amanhã nós faremos esse momento festivo aqui com o bingo da leitoa. Então, todas as pessoas estão convidadas, a comunidade, não é só a escola, mas toda a comunidade geral. Os senhores, as senhoras, as pessoas idosas, tira um momento de lazer, venha para a escola aproveitar esse momento com a gente. E no finalzinho nós vamos também servir uma deliciosa feijoada para que todo mundo volte para casa contente e feliz com o nosso evento. A programação é essa, e eu agradeço você pela oportunidade, Silvano.
1: Portanto, a participação aqui no nosso programa informativo do professor Marcos Fernandes, diretor da Escola Municipal Maurício Gomes, de Maniaçu, já fazendo esse convite, evento que vem acontecendo e concluirá amanhã, quarta semana das comunidades campesinas na escola. E desta forma, um evento começou no dia 10 e amanhã terá aí essa conclusão. E importante, como o professor Marcos colocou, as parcerias onde teremos aí os serviços voltados para o Bolsa Família, o Cadastro Único, a equipe da Secretaria de Desenvolvimento Social estará na Escola Maurício Gomes amanhã, já prestando esse serviço. A equipe de saúde também, com teste rápido e demais serviços de saúde, que vai ser importante para as pessoas que estarão no evento. O cartório e registro civil com serviços oferecidos, como o professor Marcos colocou aí, a expedição de segunda via, informações, casamento civil, também retificação de registros, outras informações que as pessoas terão também com a equipe do cartório de registro civil. e tantas outras coisas mais, as inscrições aí para a Farinha de Ouro, Farinha Ouro, que é exatamente um momento importante nessa preparação para a festa de Maniaçu, a festa da mandioca, e que tem tido aí um crescimento cada vez mais no sentido dessas participações das escolas também. Então, as escolas de Maniaçu, de um modo geral, participando, e por isso é da importância aqui de que as pessoas já comecem também, e aí sobretudo nessas inscrições para a Farinha Ouro, que possa já procurar a escola Maurício Gomes, e amanhã será um dia importante nesse sentido. E que inclusive facilita nesse momento onde os alunos sentem valorizados quando eles mesmos estão já fazendo aí parte desse contexto, que a família também esteja ali apoiando, que a comunidade de um modo geral esteja dando esse devido apoio, pois a partir de eventos dessa natureza que muitos vão tomando gosto para determinadas áreas e resolvendo às vezes a fazer no futuro cursos e seguindo determinadas profissões que muitas vezes surgiram da escola mesmo, de um momento que participou de uma palestra, de algum evento promovido pela escola, e ali as pessoas vão despertando a sua vocação para determinada área. É um ensinamento, é aula de aprendizagem, não só entre as quatro paredes, mas principalmente quando ocorrem esses eventos nas escolas, né, professor Marcos?
0: Exatamente, Silvano. É um momento de fortalecimento da cultura, da identidade local, dos saberes da terra, né? Das experiências trazidas pelas pessoas mais idosas, e tem que ser sempre a referência para as nossas crianças. Nós vivemos um mundo com uma modernização muito assim turbulenta, né? Que as coisas acontecem no imediato e a gente sabe que é necessário a gente ter um pensamento agroecológico sobre as coisas, principalmente sobre o nosso alimento, sobre a plantação, o cuidado com a terra, né? Essa valorização das sementes crioulas. São coisas que a nossa escola, com a perspectiva de tempo integral, vem trabalhando e mostrando para a criança. Não é tentando adestrar a criança ou tentar doutriná-la. Não, pelo contrário, é mostrar para ela a perpetuação da vida de forma mais saudável e verdadeira, né? Então é mais ou menos nesse sentido que a gente vem trabalhando a proposta de educação do campo, de educação em tempo integral na nossa unidade de ensino. E os resultados têm começado a aparecer, né? A gente sabe que a nossa escola teve um avanço no IDEB do ano passado, e isso é mérito, são méritos das famílias. Eu já queria agradecer aqui, Silvana, de imediato, toda a equipe da escola tem se envolvido, professores, pessoal da limpeza, motoristas, a Secretaria Municipal de Educação, as meninas da cantina, inclusive, tá lá agora fazendo aquela comida deliciosa, e a gente sabe o quanto elas trabalham para isso. A nossa equipe toda tem toda essa participação e envolvimento. A gente tem que agradecer todo mundo que move uma pedra, que tira um cisco e que faz as coisas acontecer.
1: Professor Marcos Fernandes, estaremos aqui sempre à disposição também da Escola Municipal Maurício Gomes de Maniaçu, e parabenizamos aí pela realização de mais um evento, quarta semana das comunidades campesinas na escola, com o tema Terra que ensina, povo que cultiva, futuro que floresce. E aqui estaremos sempre à disposição para este evento que estará concluindo amanhã.
0: Muito obrigado, Silvano, pelo espaço, pela oportunidade, e estendo um convite para você, né? Eu acho que está faltando você fazer uma visita na nossa escola aqui para a gente fortalecer cada vez mais, concretizar essa sua presença aqui, que é muito importante na nossa unidade de ensino, viu?
1: Perfeito. A parceria de fundamental importância, né? A educação é sempre importante para qualquer nação, e nesse sentido a nossa rádio educadora também nessa valorização, e estaremos aí fazendo uma visita, sim, professor Marcos Fernandes, e aqui o nosso espaço sempre à disposição.
0: Muito obrigado, tenha uma boa tarde aos caros ouvintes que ouviram esse bate-papo aí. Que Deus abençoe cada um e tenha um ótimo final de tarde. E amanhã estaremos aqui aguardando todos vocês.
1: Perfeito. Então, tivemos a participação do professor Marcos Fernandes, ele que é o diretor da Escola Municipal Maurício Gomes, de Maniaçu. E o convite sendo estendido para amanhã, essa conclusão aí da quarta semana das comunidades campesinas nas escolas. Nesse caso, na Escola Maurício Gomes, em Maniaçu. São 12 horas e 27 minutos, 12h27. Trabalhadores informais com dívidas pagas em dia têm novo crédito. Nós vamos a Brasília agora com a repórter Daniele Popov, que traz detalhes desse assunto.
2: Trabalhadores informais sem vínculo empregatício têm agora disponível uma modalidade específica de crédito. A linha de crédito também é destinada a trabalhadores que não sejam servidores públicos nem recebam aposentadoria ou pensão do Instituto Nacional do Seguro Social e INSS. O pré-requisito é que os interessados estejam adimplentes ou com pequenos atrasos em suas dívidas junto às instituições financeiras, ou seja, quem está com as contas em dia. A modalidade de crédito entrou em funcionamento esta semana e funciona da seguinte forma: o interessado pode contratar uma nova operação de crédito para quitar integralmente a dívida anterior. A taxa de juros da nova operação é limitada a 1,99% ao mês. Também há a possibilidade de contratação de crédito adicional de até 50% do saldo devedor da operação original, desde que a nova prestação não ultrapasse 90% do valor da parcela anterior. Podem participar quem tenha pelo menos 4 parcelas pagas em dia ou com atraso de até 90 dias e com saldo devedor de até R$15 mil. O Banco do Brasil e a Caixa são os bancos que podem operacionalizar a modalidade. Outras instituições financeiras poderão aderir ao programa nos próximos dias. Como garantia, os bancos contam com recursos do Fundo Garantidor de Operações, FGO, administrado pelo Banco do Brasil, com cobertura de até 50% das primeiras perdas da carteira e garantia integral para cada operação inadimplida. Da agência Rádio Gov em Brasília, Daniele Popov.
1: São 12 horas e 29 minutos, 12h29. Agora o assunto sobre a Semana Nacional da Família. Então, de acordo com a programação, hoje às 19 horas, noite de cura e libertação, sopro de vida, SC, pastoral familiar, e às 19h30, comunidade Santa Rita. Amanhã, o encerramento na Catedral Senhora Santana, às 18h30, 18h30, 18h30, já início da noite, adoração ao Santíssimo, e depois 19h30, 19h30 da noite, Santa Missa na Catedral de Senhora Santana. É importante a participação de todas as famílias, a participação das pessoas nesse momento da Semana Nacional da Família 2026. Família é sempre importante, por isso importante é a participação de cada uma delas. 12h30, portanto, 12h30, assim estamos encerrando o nosso programa informativo. Lembrando que amanhã, neste horário, teremos o programa do Sindicato dos Trabalhadores Rurais de Caetité. Nosso programa informativo estará de volta na próxima segunda-feira, ao meio-dia. Na sequência, teremos Catedral em Comunicação com o Monsenhor Alex Adriano. Monsenhor Alex Adriano, que ainda estamos vivenciando esse momento, né, de alegria dos 25 anos que foi ordenado padre, e inclusive tivemos a oportunidade na época, o Monsenhor Alex, né, já sendo ordenado diácono, juntamente com o diácono que estava naquele momento sendo ordenado também, Oswaldino Caetano, que foi a primeira matéria que nós fizemos para a Rede Vida e Televisão. Depois estivemos em Brumado, na ordenação presbiteral, né, ordenação de padre dos dois, né, de Monsenhor Alex, hoje Monsenhor Alex, e também do padre Oswaldino Caetano. Né, 25 anos passados, e a gente deseja, é claro, a eles, né, essa alegria da nossa parte, e desejar, né, que Deus continue abençoando, Senhora Santana abençoando nesse trabalho importante que os padres desenvolvem de um modo geral, e aqui os dois também desenvolvendo essas ações importantes para o bem de todos nós. Monsenhor Alex Adriano, que é vigário-geral da Diocese de Caetité, ficará com vocês agora no Catedral em Comunicação.
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4: Muito boa tarde para você, querido ouvinte da 100,7 FM, Educadora Santana de Caetité. Este é o programa Catedral em Comunicação. Na apresentação, Monsenhor Alex, e na sonoplastia, Guilherme. Hoje, 13 de agosto, quinta-feira, estamos na 19ª semana do tempo comum. A Igreja celebra hoje a memória litúrgica de Santa Dulce dos Pobres, o anjo bom da Bahia. Tinha como lema amar e servir. Santa Dulce fez da sua existência um instrumento vivo de fé, amor e serviço aos indigentes e enfermos. A minha saudação, amiga e fraterna, a você ouvinte sintonizado conosco através da Rádio Educadora Santana de Caetité, uma emissora católica de rádio há 45 anos servindo a nossa região e levando a você, além de uma boa informação, a alegria do Evangelho de Nosso Senhor. Nesta hora sagrada, peçamos a bênção de Deus sobre os nossos alimentos e as nossas famílias. Dignai-vos, Senhor, abençoar o alimento que vamos tomar para melhor vos servir e amar. Em nome do Pai, e do Filho, e do Espírito Santo. Amém.
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4: Nós sempre iniciamos o programa fazendo uma breve retrospectiva do que aconteceu nesses últimos dias. Do último programa até hoje, tivemos o encontro diocesano da OVM, obra das vocações e ministérios, e na ocasião celebramos os 95 anos do Monsenhor Ademar Cardoso Neves. Foi um momento bonito, bem participado, em que pudemos também externar a nossa gratidão ao Monsenhor Ademar por dedicar toda a sua vida ao Evangelho, servindo a Igreja de Nosso Senhor na pessoa dos irmãos e irmãs. E ao mesmo tempo tivemos também o encontro diocesano da OVM com a presença de coordenadores e pessoas, agentes, que ajudam a difundir a obra das vocações e ministérios em nossas paróquias. Ao todo, 42 paróquias em toda a extensão da diocese. Se você ainda não colabora com a obra das vocações e ministérios, está na hora. Você assim estará contribuindo com a formação dos nossos futuros padres e ajudando na manutenção das 3 casas de formação: Guajaru, onde estão os jovens que fazem o propedêutico, a etapa inicial, que os prepara para as outras etapas; Vitória da Conquista, a etapa do discipulado; e Belo Horizonte, a etapa da configuração. Lembrando que nós estamos no mês vocacional, o mês de agosto ele é dedicado às vocações. Nós já tivemos 2 domingos. O primeiro, nós celebramos o ministério ordenado, a vocação ao ministério ordenado, rezando pelos bispos, padres e diáconos. O segundo domingo, que coincidiu com o Dia dos Pais, nós celebramos o dom que é a família, a vocação ao matrimônio e, na ocasião, rendemos graças a Deus pelos nossos pais. Teremos daqui a pouco o terceiro domingo, que é dedicado à vida religiosa consagrada. Nós somos chamados a rezar pelos religiosos e religiosas, aqueles que consagraram as suas vidas a Deus por meio dos três votos: castidade, pobreza e obediência. No quarto domingo, nós celebraremos a vocação laical, a vocação de todos os cristãos leigos e leigas que assumem numerosos serviços em nossas paróquias. E no quinto domingo, agosto, nós temos o quinto domingo, nós vamos celebrar o dia do catequista. Esses homens e mulheres que ajudam gerações, crianças, adolescentes, jovens e também adultos a se prepararem bem, sobretudo para aqueles que ainda necessitam receber os sacramentos de iniciação à vida cristã. Dia 11, última terça-feira, celebramos o meu jubileu de prata de ordenação presbiteral. 25 anos que fui ordenado padre a serviço da Igreja de Deus. Agradeço de coração todas as pessoas que me felicitaram por meio de mensagens ou que estiveram presentes na celebração eucarística. Peço-lhes que continuem rezando pela minha perseverança e para que eu seja fiel ao ministério recebido, mesmo sabendo que trago este tesouro em vasos de barro. Muito obrigado pelas manifestações de afeto e carinho. Está acontecendo em nossa paróquia a Semana Nacional da Família, de 9 a 15, com o tema Família, torna-te aquilo que és. E o lema, o amor jamais acabará. E a Semana Nacional da Família, ela contempla também dois marcos comemorativos. O primeiro, nós estamos celebrando os 10 anos da exortação apostólica Amoris Laetitia e os 45 anos da Familiares Consórcio. São dois documentos que nos ajudam, porque são atuais, não é? Mesmo a Familiares Consórcio tendo passado 45 anos, mas é um documento atual, assim como a Amoris Laetitia, que nos ajudam a refletir sobre a realidade da família hoje, tanto no contexto de sociedade quanto de igreja. A Semana da Família é para fortalecer ainda mais os laços conjugais, matrimoniais, né? Mas sobretudo para ajudar a família a discernir, não é, a vida familiar, o dia a dia, não é, da família à luz da palavra de Deus, ou se quisermos ainda à luz do mistério de Cristo morto e ressuscitado. Porque aqueles que receberam o sacramento do matrimônio o fizeram, não é? Ou seja, o sacramento ele foi celebrado à luz do mistério pascal de Cristo, assim como qualquer outro sacramento que nós vivenciamos na igreja. Então é muito importante dizer isso. E a Semana da Família, ela tem o objetivo de ajudar as nossas famílias, primeiro a refletir sobre o papel da família em si. E, claro, dentro deste contexto, que é a realidade de sociedade e de mundo em que nós estamos vivendo. As reflexões devem iluminar as nossas famílias, o dia a dia das nossas famílias e ajudá-la, não é? A ser de fato ícone da Sagrada Família de Nazaré, Jesus, Maria e José, e o reflexo do amor de Deus no mundo. Nós demos início aí, motivados pela pastoral familiar da nossa paróquia. Inclusive, eu quero parabenizar aqui as muitas iniciativas e atividades da Pastoral Familiar, que está sob a coordenação de Nélia e Tom, além dos outros casais que se somam também nessa empreitada. E quero parabenizá-los por todo o trabalho desenvolvido ao longo deste tempo. Nós abrimos a Semana da Família com uma carreata, muitas atividades estão sendo desenvolvidas até o encerramento da Semana Nacional da Família, que eu vou dizer aqui agora. Então, hoje são 13. Nós teremos o quê? Uma noite de cura e libertação, aí sob a responsabilidade do Sopro de Vida, do ECC, do Encontro de Casais com Cristo, e também da Pastoral Familiar. O local, o Sopro de Vida. Então, você, família, você, irmão, irmã, todo mundo está convidado para participar desta noite de cura e libertação, que terá início às 19 horas no Sopro de Vida. E também às 19 horas e 30 minutos haverá encontro de oração e reflexão na comunidade Santa Rita, bairro Santa Rita. Muitas comunidades já receberam um momento assim de oração e reflexão. Mas hoje teremos do Sopro de Vida e também na comunidade Santa Rita. Dia 14, às 18h30, teremos adoração ao Santíssimo Sacramento, e às 19h30, celebração eucarística na Catedral de Senhora Santana. Lembrando que teremos a presença do Padre José Rocha, ele irá ajudar, além de presidir o momento, a celebração eucarística, as famílias a refletirem um pouco mais, não é? Sobre o tema que eu já anunciei anteriormente e que versa sobre a família propriamente dita, torna-te aquilo que és. E o lema que é lá da carta de São Paulo aos Coríntios, capítulo 13, versículo 8º, o amor jamais acabará. Então, que as famílias saibam valorizar esses momentos, possam estar participando e possam estar levando para casa sempre uma mensagem, porque isso é muito importante, não é? Possam estar levando para casa uma mensagem que ajude a família, não é, a caminhar com mais tranquilidade, não é, sem estar vivendo o estresse da vida moderna, porque nós sabemos que isso tem dificultado em muito, não é, não só os laços, as relações familiares, mas também interpessoais. Então fica aqui o apelo para que iniciativas, atividades, momentos sejam realizados, não só aqui na sede, mas também na área rural. Aí as nossas áreas pastorais devem promover pelo menos um encontro em família, um momento para as famílias sentirem de perto a proximidade de Deus e também a proximidade da igreja, nesse contexto bastante desafiador e que nos preocupa a todos. Vamos escutar uma música que vai nos situar um pouco dentro daquilo que nós estamos falando e depois voltaremos ainda com uma reflexão.

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1: Muito bem, acabamos de escutar uma bonita canção que evidencia, não é, o amor vivido pelas nossas famílias e que precisamos cuidar, não é? Cultivar este amor para que não vá se desgastando ao longo do tempo. É o que nós vemos assim muito presente em muitos casais que falam, dizem isso abertamente, mas também no conjunto, não é? Vemos muito presente nas famílias esse tipo de coisa. O amor, ele necessita de cultivo, nós sabemos disso, não é? E se cultiva o amor como se cultiva rosas. De vez em quando eu digo isso. Assistindo a matrimônios na catedral, eu li, já faz muito tempo, um poeta americano em que ele comparava o amor, ou a relação que existe no matrimônio com um jardim, né? Então ele falava que a gente precisa cultivar o amor como se cultiva rosas, né? Então fica aí o apelo, fica aí o convite, a consideração que foi feita sobre o tema e o lema escolhidos para este ano, né, para a Semana Nacional da Família, de 9 a 15 de agosto. Família, torna-te aquilo que és, e o lema, o amor jamais acabará. A Igreja Católica recorda hoje Santa Dulce Lopes Pontes, também chamada de Anjo Bom da Bahia, a Irmã Dulce dos Pobres. Maria Rita nasceu em 26 de maio de 1914, na freguesia de Santo Antônio, Além do Carmo, em Salvador, Bahia. Segunda filha do cirurgião dentista Augusto Lopes Pontes, professor de odontologia, e Dona Dulce Maria de Souza. Foi batizada com o nome de Maria Rita de Souza Brito Lopes Pontes. A menina era muito alegre, adorava brincar de boneca, empinar a raia e tinha especial predileção pelo futebol. De fato, era torcedora do Esporte Clube Ipiranga, time da classe operária e excluídos da sociedade. Em 1921, aos 7 anos, ficou órfã de sua mãe, falecida com apenas 26 anos de idade. No ano seguinte, junto com seus irmãos, Augusto e Dulcinha, fez a primeira comunhão na igreja de Santo Antônio, Além do Carmo. Aos 13 anos, graças à influência da sua família e ao seu senso de justiça, a jovenzinha passou a acolher mendigos e doentes em sua casa, transformando-a em um pequeno centro de atendimento, que ficou conhecido como Portaria de São Francisco. Na época, ao visitar com sua tia a periferia da cidade, bairros onde moravam os pobres e excluídos, Maria Rita começou a manifestar, pela primeira vez, o desejo de dedicar-se à vida religiosa. Em 8 de fevereiro de 1933, após sua formatura em magistério, Maria Rita entrou para a Congregação das Irmãs Missionárias da Imaculada Conceição da Mãe de Deus, em São Cristóvão, Sergipe, onde recebeu o hábito religioso, mudando seu nome para Irmã Dulce, em homenagem à sua mãe. A primeira missão de Irmã Dulce como religiosa foi ensinar em um colégio mantido pela sua congregação, no bairro da Mansarandu, cidade baixa de Salvador. Mas seu pensamento estava sempre voltado para o trabalho com os pobres. Em 1935, começou a dar assistência à comunidade pobre de Alagados, conjunto de palafitas do bairro do Itapajipe, onde moravam numerosos trabalhadores. Ali, deu início a um posto médico que, em 1936, se tornou União Operária São Francisco, a primeira organização católica do Estado, que depois se transformou em Círculo Operário da Bahia, fundada em 1937 com Frei Idel Branco. Dois anos depois, Irmã Dulce inaugurou o Colégio Santo Antônio, uma escola pública para operários e seus filhos no bairro da Massaranduba. A causa da canonização de Irmã Dulce teve início em janeiro de 2000. Seus restos mortais, que desde 1992, ano de seu falecimento, jaziam na Igreja da Conceição da Praia, foram transladados para a capela do convento Santo Antônio, sede das obras sociais Irmã Dulce, em Salvador. A congregação da causa dos santos, após apósito, documento canônico sobre os dados biográficos, virtudes e testemunhos do processo de canonização, definiu a Santa Madre Teresa do Brasil como a Madre Teresa de Calcutá, conforto para os pobres e exame de consciência para os ricos. É interessante. No dia 9 de junho de 2010, deu-se a exumação e translado das relíquias da Irmã Dulce para a capela definitiva, na Igreja da Imaculada Conceição da Mãe de Deus, hoje Santuário Santa Dulce dos Pobres, situado ao lado da sede das obras sociais da Irmã Dulce, lugar onde a santa havia fundado o Círculo Operário da Bahia na década de 40. Ali se encontra o túmulo da Mãe dos Pobres, lugar de devoção e fé. Em setembro de 2019, por ocasião de sua canonização, presidida pelo Papa Francisco, o local foi reformado, ganhando um túmulo de vidro em tamanho real da Santa Dulce dos Pobres. Ela está ali para visitação. Então, eu fiz questão hoje no nosso programa de trazer um pouco a biografia desta santa por dois motivos. Primeiro, porque se trata da primeira santa brasileira. A Madre Paulina, embora tenha sido a primeira a ser canonizada, mas não nasceu no Brasil. É importante lembrarmos isto. Então, Santa Dulce é a primeira santa canonizada brasileira e, além do mais, baiana. Então, é importante trazer aqui a vida desta mulher, para sabermos que a santidade é o caminho de todos nós, porque, como nos convida a palavra de Deus, o próprio Senhor, sede santos, como o Pai Celestial é santo. Então, a santidade não é mérito de alguns, mas é convite para todos. E termos alguém que nasceu entre nós, viveu e morreu entre nós, e pôde chegar às honrarias dos altares, isso é motivo de grande júbilo e de grande alegria para o povo baiano e brasileiro. Hoje nós damos graças a Deus pelo exemplo de vida e de santidade de nossa Irmã Dulce, de Santa Dulce dos Pobres, não é? Que ela interceda por nós, que ela interceda pela nossa Bahia, que ela interceda pelo nosso Brasil. E que o seu exemplo continue arrastando pessoas, não é? Para que possam dedicar suas vidas ao serviço dos pobres e anulados da nossa sociedade. É uma forma também de honrarmos, não é? Aquela que nasceu, viveu e morreu entre nós, e que o seu exemplo possa nos ajudar a ser cristãos verdadeiramente e melhores quanto à nossa atuação no mundo. Vamos concluir o nosso programa com a agenda desses próximos dias. Hoje, dia 13, teremos celebração eucarística nas comunidades de Rosa Mística e em Pajeú do Vento, às 19h30. Amanhã, 14, às 8 horas do CEP, encontro com catequistas da primeira Eucaristia da área rural. E também às 8 horas, encontro com os ministros extraordinários para a distribuição da Sagrada Comunhão das áreas rurais. Sempre 8 horas do CEP. E às 19 horas e 30 minutos, celebração eucarística na comunidade de Santo Antônio. Dia 15, às 7 horas, missa na Catedral. No abrigo, às 16 horas e 30 minutos. E na Igreja de São Benedito, às 19 horas e 30 minutos. Também a festa em louvor a São Tarcísio. Está acontecendo o tríduo. Ontem eu fiz a abertura, hoje vamos dar continuidade. E amanhã daremos continuidade também ao tríduo. E dia 15, no sábado, a festa em louvor a São Tarcísio, que é padroeiro dos coroinhas e também dos Bessas. Dia 16, domingo, as missas como de costume em nossa catedral, e teremos naquele domingo, a partir das 8 horas, o curso de noivos. Então fica aí o convite para aqueles que estão se preparando para o casamento. E dia 16, teremos missa às 17 horas no Sopro de Vida e também 17 horas em Fazenda Nova, a festa em louvor à Nossa Senhora da Ajuda. Nos próximos dias, dia 19, teremos missa em Baixão de Santa Luzia. Dia 20, na comunidade de Santa Rita. E dia 21, às 19 horas e 30 minutos, em Barra de Caetité, que é também festa. E assim nós vamos seguindo a nossa semana até o sábado, às 19 horas e 30, no Lamarão, dia 22. É um dia de sábado, teremos missa no Lamarão. Nós vamos ficando por aqui. Desejo uma boa e abençoada Semana Nacional da Família, às nossas famílias, à pastoral familiar, ao encontro de casais com Cristo e àqueles outros, não é, movimentos, grupos e também pastorais envolvidos na celebração desta Semana Nacional da Família. Que Deus abençoe as nossas famílias este ano, graças a Deus. Nós temos refletido largamente sobre a família, sobre o papel da família, mas também sobre as dificuldades, os desafios que a família vem encontrando. Estamos procurando, à luz da palavra de Deus, iluminar essas muitas realidades, não é? Para que realmente tenhamos famílias sadias, bem constituídas, bem estruturadas e santas, não é? Porque quem constituiu família, quem foi casado, é chamado, não é, a se santificar na família, não ficar buscando outros meios de santificação. Tudo isso é válido, mas quem assumiu a família, quem constituiu família, tem que se santificar na família. Um abraço a você, ouvinte, que esteve sintonizado conosco. Tenha uma boa tarde e um bom final de semana. Para você e também para as nossas comunidades, por intercessão de Santa Dulce dos Pobres, eu costumo dizer, anjo bom da Bahia, do Brasil e do mundo, as bênçãos de Deus, Pai e Filho e Espírito Santo. Amém. Até quinta-feira, se Deus quiser.

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1: Oi, oi, chegamos. Boa, não, ótima, excelente tarde pra você. Em qualquer lugar. Nós estamos contigo, viu? Boa tarde. 13:11 do dia 13 de agosto do ano de 2026. Uma excelente tarde para você, iniciando por aqui mais uma edição do nosso Clube dos Sócios, nessa tarde ensolarada aqui em nossa Caetité. E por aí onde você está, hein? Como é que tá o clima hoje?

0: manda no 34541819. Fala com Marlene Couto, com Geonádia também, tá certo? Só lembrando pra você, o DDD, tanto do Zap quanto do fixo, é o 77 da nossa região sudoeste da Bahia. Uma excelente tarde pra você de perto, de longe, onde quer que você esteja acompanhando a nossa educadora. Muito obrigado pela preferência, muito obrigado pelo carinho, muito obrigado a você pela carona também, tá aí no trânsito, dirigindo, passando pela cidade ou nos municípios vizinhos, nos dando essa carona. Valeu, viu? Muito bom viajar contigo neste momento. Deus abençoe a sua viagem, a nossa viagem. Né? Vamos juntos aqui na sua 100,7.
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0: Presente no seu coração, a rádio que te ouve, Quinta do Rei, na sua 100,7 até as 14 horas. Verde e amarelo, curtindo aqui na nossa programação. Meus amores da televisão, aceito o seu coração. Começamos muito bem com Nada Tenho a Perder. Qual é o seu sucesso, hein? Bora no zap, bora ver sua participação por aqui. 999-07-1007, o nosso abraço pra você que tá com a gente, tá bom? Vamos lá. Gui, boa tarde, tudo bem com você? Aqui é Ni, gostaria de ouvir Mulher de 40. Obrigado por me atender, beijos, querido. Pra você também, minha querida, um beijão, obrigado pela sintonia. Abração pra toda a família que tá sintonizada com a gente aqui, tá? Em nossa 100,7. Deus abençoe todos vocês por aí, viu?
1: Boa tarde, meu amigo Guilherme, tudo jóia?
0: Meu amigão, amigo, ótima tarde, meu querido.
1: É seu amigo Aparecido da Fazenda, ele, Gui.
0: Meu amigo Cid,
1: gostaria de ver a música na programação de Roberto Carlos, pode ser qualquer um.
0: Sempre, viu?
1: Oferecer para todos meus familiares aqui na Fazenda Ilha, para todos que estão escutando o seu programa, e também para minha comadre Cláudia, minha sogra Dona Lúcia, que tá lá em Escádia, né? Escuta o seu programa, valeu, Gui? Tchau,
0: oi, Cláudia, oi, Lúcia, um beijo dia pra vocês, meninos. Deus abençoe
1: família.
0: Sempre, viu? Meu amigo Cido, um forte abraço pra você, meu querido, pra toda a família também, Dona Rita, todos vocês que estão ligados com a gente aí, obrigado mesmo, viu? Pela sintonia, feliz com sua participação, grande amigo, né? Faz tempo que eu não fui na feira, faz tempo que eu não fui lá ver vocês. Tô em dívida, não tô? Meu amigo Cido, lá da Barraca de Verdura. Um abração muito especial pra vocês, viu? Daqui a pouquinho tem mais sucesso com o Rei pra vocês curtirem por aí. Vamos seguindo.
2: Oi, Gui, boa tarde.
0: Tudo bem, minha querida? Boa tarde.
2: Eu gostaria de ver a música de Guilherme Silva. Ofereço para meus filhos, meu esposo, minha senhora, gente. Principalmente pra você, Gui, que é um ótimo locutor.
0: Obrigado,
2: boa tarde.
0: Ótima tarde pra você também, viu? Obrigado pela sintonia. Outro dia eu mando Guilherme Silva pra você, tá bom? Hoje é a nossa Quinta do Rei, mas o nosso abraço, nosso muito obrigado por sua sintonia, participação por aqui, viu? E a toda a família também um abraço muito especial. Dona Helena lá no Buzeiro ligadinha com a gente também, beijos pra senhora, viu, minha linda? Obrigado pelo carinho da audiência, uma excelente tarde aí pra todo mundo.
3: Boa tarde, Guilherme, é Edna aqui do Angico.
0: Oi, Edna.
3: Gostaria de ouvir a música de Roberto Carlos, A Rotina, só pra curtir, valeu.
0: Pronto,
3: boa
0: pode
3: tarde.
0: Deixar, minha querida, beijos, viu? Ótima tarde pra senhora também, para todos que estão ligados com a gente aí no Angico e toda a região.
4: Boa tarde, tudo bem?
0: Bem, minha querida, graças
4: a Deus. Dia melhor da semana, quinta-feira.
0: Beleza.
4: Ouvi meu cantor.
0: Nossa, Quinta do Rei.
4: Roberto.
0: Sua
4: bom
0: Quinta
4: demais,
0: do Rei.
4: Né, Gui? Tipo, sem passar música quando aí, por favor, fica
0: pronto.
4: Com Deus, amigo.
0: Olha, o sonzão tá lá de toda altura. Beleza, né? Tocando Aceito Seu Coração. Ô, música linda, misericórdia. Um abraço pra você também, pra toda a família aí, viu, minha querida? Obrigado pela sintonia. Boa tarde, Guilherme, eu quero ouvir Mulher de 40. Ofereço pra todos que estão na escuta do programa. É Cleide de Taboca que está ligadinha com a gente, sintonizada e pedindo sucesso também. Mais um pedido, né? Da Mulher de 40. Vamos ouvir, daqui a pouquinho a gente tá de volta na programação. Não sai daí não, tem mais sucesso até as 14 horas.

0: 13:37.
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0: remoendo.
1: 13:57.
0: Obrigado, viu, pelo carinho da sua audiência.
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0: E a hora já passou, né, minha gente? Misericórdia, 13:58, já acabou o programa. Que é isso, produção? Bota mais uma meia hora pra gente aí. Como assim, né? Cadê o abaixo assinado que vocês não fizeram ainda, hein? Solicitando mais meia hora de programa. Toda quinta-feira,
3: boa,
0: né?
3: Boa tarde, Guilherme.
0: Oi, minha querida. Tá tudo bem por aí?
3: Tá com a música pra mim, com o Rodrigo Silva. Ofereço pra todos meus filhos, todos meus netos.
0: Maravilha.
3: Para minhas colegas, para todos que estiver ouvindo Educadora, principalmente a você.
0: Ótima tarde,
3: adoro,
0: viu? Para toda
3: programa,
0: a família que tá ligado
3: boa
0: com
3: tarde.
0: A gente aí. Um beijo no coração, vou ficar devendo a canção pelo horário e porque hoje é a nossa quinta do rei, tá bom, minha querida? A gente manda logo, logo. Um abração muito especial. Luiz, tá ligado aqui com a gente também, manda um alô para minha esposa Sônia Novídio Teixeira. Oi, Sônia, grande abraço, minha querida, para você, para toda a família também. Valeu, Luiz, forte abraço, viu? Obrigado por estar acompanhando a gente.
4: Boa
0: aí.
4: Boa tarde, Gui, aqui é a Liana da Fazenda Escadinha 2. Eu queria ouvir uma música com o Roberto Carlos, ou Mulher de 40, ou Este Cara Sou Eu. Acho que o nome da música é esse.
0: Que maravilha,
4: pronto. Eu ofereci para meu filho Matheus, minha filha Alana Vitória, meu esposo Manuel Luiz, lá na Cerâmica Santana. Para todos aqui da Escadinha,
0: beleza,
4: todos do bairro Santo Antônio. E ofereço também para minha sogra, Terezinha, no bairro Santo Antônio.
0: Um abração.
4: E ofereço também para sua mãe.
0: Família.
4: Um abração para ela.
0: Coisa boa, tá vendo, mãe?
4: Boa tarde, Gui.
0: Mãe tá
4: Deus.
0: Ligada. Tá ligada e tá lá falando. Mata, arrebenta, né? Pois é. Essa quinta do rei, haja coração para ela. Beijos, Lil, obrigado pela sintonia.
5: Boa tarde, Guilherme.
0: Oi, minha querida.
5: Você está bem?
0: Bem, graças
5: Estou
0: a Deus.
5: Estou aqui na escuta do programa.
0: Muito obrigado, viu?
5: Do
0: Deus abençoe sempre.
5: Vários. Ouvindo essas músicas maravilhosas. Nem vou escolher música, porque já tá
0: maravilhosas, né, minha querida?
5: Então, uma boa tarde, Gui. Fica
0: obrigado,
5: com Deus.
0: Obrigado, minha querida. Ótima tarde para você também, viu?
5: Dalva.
0: Sempre ligadinho aqui com a gente, curtindo também a nossa Quinta do Rei. Um beijo muito especial.
6: Boa tarde, Guilherme. Aqui é Rita da Fazenda Caatinga, município de Guajeru.
0: Tudo bem, minha
6: Guilherme,
0: querida?
6: Guilherme, eu gostaria de ouvir uma música do padre Alessandro Campo. O que eu sou sem Jesus? Eu gostaria de oferecer para toda a minha família, para meu esposo, meus filhos, minha nora, meu genro, meu netinho. E para mim mesmo curtir.
0: Obrigado,
6: então,
0: minha querida.
6: Boa tarde, Guilherme.
0: Forte abraço, viu? Eu que agradeço pela sintonia. Pera aí que eu já volto, viu? Pra gente se despedir. Força Estranha por aqui. A Tese Leite também tá ligadinha. Beijos, Kate, pra você. Toda a família, né? Um abração muito.

graças a Deus. Vamos embora, né, minha gente? Fé na vida, fé no homem, fé no que virá. Nós podemos tudo, nós podemos mais. Vamos juntos fazer o que será. Muito obrigado a você pela sintonia, pela amizade, pelo carinho de sempre. Muitas mensagens por aqui, muitos pedidos. Não dá tempo, infelizmente, né? O horário é curtinho demais, mas muito obrigado. Alô pra nossa amiga Zelena, que tá sintonizada na educadora. Lene, lá no Rancho Alegre também. Obrigado, viu, Lene? Forte abraço pra você, minha querida. Tava com saudade da Quinta do Rei, né? É isso aí. Tá de volta aqui com a gente. Tava viajando e agora curtindo a nossa educadora. Nossa amiga Maria Custódia também acompanhando a nossa programação. Forte abraço pra você, minha querida, pra toda a sua família. Deus abençoe cada vez mais, tá? Agradeço imensamente pelo carinho, pela amizade. Quem mais tá aqui com a gente? A Thelma. Oi, Thelma. Beijos, minha querida. Obrigado pela sintonia. Forte abraço pra você também, todos que estão acompanhando aí a nossa educadora. Quem mais? Vocês mandam o nome, viu, minha gente? Tio Giovanni, um abraço, meu amigo. Obrigado também pela sintonia. Não deu tempo ouvir aqui a mensagem, mas obrigado, viu, pelo carinho da audiência. Amigo João Vitor também, lá na Rua Livramento, acompanhando a nossa 100,7. E a gente se despede, né? Fé na vida, fé no homem, fé no que virá. Nós podemos tudo, nós podemos mais. Vamos juntos fazer o que será. Um mega abraço pra você, um beijo no seu coração. E até amanhã pra gente fechar a nossa semana, né, Elisete Andrade? Pois é, Elisete Andrade não vai começar agora não, porque nós vamos ali comer um bolo frito que acabou de chegar aqui pra gente. Viu? Hã? Dona Elisa. Dona Elisa mandou bolo frito pra nós. É, exatamente. Tá ali, ó, um cheiro nesse estúdio. Tá quentinho. A vasilha chegou, veio aberta, né? Porque tá quentinho, quentinho. Acabou de sair da panela. Uma maravilha pra gente tomar nosso café. Bens a Deus. Nossos ouvintes, né? Nosso público são sempre os melhores. Muito obrigado, viu, minha gente? Reforçando aqui pra vocês. Inclusive, foi ele que trouxe aqui pra gente, né? O seu amigo Fabiano trouxe aqui agora esse presentaço pra gente. Deixa eu reforçar pra vocês aqui o convite pra hoje, dia 13 de agosto. Toda a comunidade de Santa Rita, às 19h30, tem um encontro aí com a comunidade, viu? Pra refletir o tema Família, lugar primeiro da transmissão da fé. Então, todos convidados, reúna sua família, vá lá para este momento tão especial, às 19h30, na Igreja de Santa Rita, aí no bairro Santa Rita, tá? Todas as comunidades vizinhas também convidadas para este momento, que vai ser muito, muito bonito, uma noite muito especial, preparada com muito carinho pela pastoral familiar aqui da nossa paróquia. Beleza? Nos aguardando por lá e tchau. Deixa eu ali comer meu bolo frito. Um beijo pra senhora, viu, dona Elisa? Obrigado mesmo pela sintonia, pelo carinho, pelo presentão aqui também. A toda a família, o nosso abraço, nosso amigo Fabiano, toda a coordenação da comunidade Santa Rita de Cássia, aqui em nossa Caetité. Fé na vida, fé no homem, fé no que virá. Nós podemos tudo, nós podemos mais. Vamos juntos fazer o que será. Até amanhã, minha gente. Encerrando aqui com a Águia Dourada pro nosso amigo Mazinho, que tá sintonizado também com a gente e pede esse sucesso por aqui.

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0: Até às 17 tem conexão e tá valendo a sua participação por aqui no 77 9907 1007. Hoje é quinta-feira, hein? Quinta-feira, Malene Couto. Hoje é dia de matar a saudade. Hoje tem melhor. Tem melhor de três, é ótimo. Tem dose dupla, dose tripla. E poderia ter melhor de três também, por que não, né? Vamos que vamos, hoje é 13. Pra começar a nossa quinta-feira de sucesso aqui e no nosso Conexão, ela chegando por aqui, Marília Tavares, Beabá.

0: 14 horas e 41 minutos. A hora certa pra você. Passou por aqui o sucesso de Cristiano Araújo, você que sabe. Pra matar a saudade. Hoje é quinta-feira, dia de TBT, dia de matar a saudade. Gente, essa semana voou, hein? Passou rápido demais. Quase metade de agosto já, minha gente. O tempo tá passando depressa demais, Deus é mais. 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Quatorze horas e 43 minutos, a hora certa para você, 14 horas e 43 minutos. Vou dar só um tempinho, daqui a pouco eu volto com muito mais, segura aí.
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4: 14 horas e 44 minutos.
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1: Minha irmã, Romeiro e Romeira, não estamos sozinhos rezando, não. Tem muita gente rezando conosco, lá na sua casa, através do rádio. Mais de 65 rádios espalhados por todo o Brasil que entram em sintonia com a Rádio Aparecida para este momento de oração, de consagração. Quantos e quantos anos que o rádio chegou aí na sua casa, aqui do santuário. As bênçãos de Deus e a proteção de Nossa Senhora para você. Então vamos rezar juntos pedindo as bênçãos de Deus e nos consagrando a esta mãe tão querida que Jesus nos deu. Mulher, eis aí o teu filho, filho, eis a tua mãe. A partir daquele momento, ele nos deu Maria para ser nossa mãe. Que alegria nossa, temos uma mãe tão querida, tão bendita, que intercede sempre por nós. Então é o momento da nossa prece, é o momento da nossa oração, neste meio da nossa tarde de hoje. Em nome do Pai, do Filho e do Espírito Santo.
2: Amém.
1: O anjo do Senhor anunciou a Maria.
2: E ela concebeu do Espírito Santo.
1: Eis aqui a serva do Senhor.
2: Faça-se em mim segundo a vossa palavra.
1: E o Verbo se fez carne.
2: E habitou entre nós.
1: Ave Maria, cheia de graça, o Senhor é convosco. Bendita sois vós entre as mulheres. E bendito é o fruto do vosso ventre, Jesus.
3: Santa Maria, Mãe de Deus, rogai por nós, pecadores, agora e na hora de nossa morte. Amém.
1: Rogai por nós, Santa Mãe de Deus,
2: para que sejamos dignos das promessas de Cristo.
1: Infundi, Senhor, vos rogamos, a vossa graça em nossos corações, para que nós que conhecemos pela anunciação do anjo a encarnação de Jesus Cristo, vosso Filho, por sua paixão e morte na cruz, cheguemos à glória da ressurreição. Pelo mesmo Cristo, Senhor nosso.
2: Amém.
1: Amém. Queridos irmãos e irmãs, estamos celebrando o mês de agosto, mês vocacional, mês das vocações. E hoje nós celebramos uma santa brasileira, Santa Dulce dos Pobres, grande mulher, grande santa, que tinha uma sensibilidade muito grande para atender os pobres, os doentes. E assim ela começou lá no convento onde morava, pediu permissão para a superiora para utilizar um antigo galinheiro que tinha no quintal, e ali começou para acolher os pobres, acolher os doentes. E o amor, o carinho, a dedicação foi tão grande que essa obra aumentou e continua hoje lá em Salvador, na Bahia. Ela é baiana, é de Salvador, nasceu em 1914. Santa brasileira, coisa nossa. Quanto ensinamento essa mulher deixou para nós. Sobretudo, confiança na providência de Deus. Confiança na providência de Deus. Nós também precisamos ter essa confiança. Muitas vezes parece que não tem saída para mais nada, mas a confiança na providência de Deus. E Deus sempre agiu na vida dessa mulher. Deus sempre agiu, nunca deixou ela na mão. Porque era uma mulher caridosa. Uma mulher que tinha um carinho e uma dedicação muito grande para com os pobres, os jogados pelas ruas, os doentes. E hoje tem uma obra tão grande. Quanto bem que essa mulher fez. E quanto bem que essa mulher continua fazendo nos dias de hoje, porque sempre acreditou em Deus, muito devota de Nossa Senhora. Não existe um santo ou uma santa que não tenha sido devoto de Nossa Senhora. E Santa Dulce dos Pobres foi esta mulher. mulher de Deus, mulher devota de Nossa Senhora, mulher de oração, mulher da caridade. Olha o título que deram para ela: Mãe dos Pobres. Mãe dos Pobres. Mãe é aquela que cuida, mãe é aquela que vela. E assim viveu Santa Dulce dos Pobres, celebrando hoje o seu dia, a sua festa, lá em Salvador, certamente. Quanta coisa bonita acontecendo no dia de hoje, e que ela continue ajudando, abençoando aquela obra tão bonita que ela tem, o atendimento aos doentes, e que ela também olhe por todos nós. E neste mês vocacional, a Igreja coloca esta semana oração pela família, rezar pela família, gente. Reze pela sua família. A sua família está precisando de oração. Reze por ela. Não deixe de pedir para Nossa Senhora, para a irmã Dulce, que interceda junto de Deus para você ter uma família abençoada e feliz. Hoje na missa do meio-dia, eu pedia para os romeiros e para quem estava rezando conosco na sua casa, para que nessa semana você pense um pouquinho numa coisa e você tente responder a isso. Você está contente com a sua família? Você está contente com a família que você tem? Qual é a sua resposta? Se for sim, graças a Deus. E se for não, o que fazer? Você está contente com a sua família? Primeira pergunta. Segunda, a sua família está feliz, contente com você? Do jeito que você está vivendo? Será que a sua família está contente com você? Precisamos dar essa resposta, viu? E Deus, sendo família, matrimônio, uma vocação, e Deus, será que Deus está contente com a sua família do jeito que ela está vivendo? Será que a sua família não podia ser um pouquinho melhor? Para que lá dentro de casa possa reinar o amor, o carinho, a compreensão, o perdão, a paciência. Hoje ninguém tem paciência com ninguém. E se a gente não tem paciência, a gente acaba machucando os de casa. Quem a gente mais ama, a gente machuca. Falta de paciência, gente. Por que isso? Perder a paciência até hoje resolveu alguma coisa? E por que que a gente continua insistindo? Não está na hora de ter mais paciência? Para o seu bem, para o bem da sua família e para o bem dos outros? Como é que está a sua família? Ajude, viu, a sua família a ser melhor. E oxalá, gente, nessa semana ainda, se vocês ainda não fizeram isso, você que está aqui, você na sua casa, nos acompanhando através do rádio. Ah, se a sua família pudesse, pelo menos hoje, quinta, sexta, sábado, rezar pelo menos um Pai Nosso, pedindo para Deus abençoar o seu lar. Abençoar você que é esposo, que é esposa, que é pai, que é mãe, que é filho, que é filha, que é irmão, que é irmã. Ah, se vocês rezassem juntos, pelo menos um Pai Nosso, garanto que a sua família seria diferente. Sua família seria diferente. Então aproveite, reze pela família que você tem. E ajude a sua família a ser uma família melhor. depende de você. Ajude a sua família a ser melhor. Mas como que eu vou ajudar? Você melhorando. Se você melhorar, a sua família vai melhorar. Então não desanime não, viu? Coragem. E vamos um ajudar o outro. Vamos nos dar as mãos para a gente ter uma família gostosa, um ambiente gostoso de ser vivido. Onde um quer bem o outro, sinta falta do outro. Ajude a sua família a ser melhor. Que Nossa Senhora te ajude para isso. São José, Santa Dulce, ajude vocês. E agora eu vou dar a bênção da água. Você que tem água aí para benzer aqui no santuário, você aí na sua casa, pegue a sua vasilha com água, vamos dar a bênção então da água, tendo água abençoada como remédio. Nós precisamos desse remédio, da água benta. Vamos abençoar. Deus eterno e todo-poderoso, quiseste

do santuário e você aí na sua casa. Abençoai, em nome do Pai, do Filho e do Espírito Santo. Amém. E agora, água abençoada, vamos agora fazer a nossa consagração à Nossa Senhora Aparecida. Ó Maria Santíssima, pelos méritos de nosso Senhor Jesus Cristo, em vossa querida imagem de Aparecida, espalhais inúmeros benefícios sobre todo o Brasil. Eu, embora indigno de pertencer ao número de vossos filhos e filhas, mas cheio do desejo de participar dos benefícios de vossa misericórdia, prostrado a vossos pés, consagro-vos o meu entendimento, para que sempre pense no amor que mereceis. Consagro-vos a minha língua, para que sempre vos louve e propague a vossa devoção. Consagro-vos o meu coração, para que depois de Deus vos ame sobre todas as coisas. Recebei-me, ó Rainha incomparável, vós que o Cristo crucificado deu-nos por mãe, no ditoso número de vossos filhos e filhas. Acolhei-me, eixo de vossa proteção, socorrei-me em todas as minhas necessidades espirituais e temporais, sobretudo na hora de minha morte. Abençoai-me, ó celestial cooperadora, e com vossa poderosa intercessão, fortalecei-me em minha fraqueza, a fim de que, servindo-vos fielmente nesta vida, possa louvar-vos, amar-vos e dar-vos graças no céu por toda a eternidade.

0: O Senhor esteja convosco.
1: Ele está no meio de nós.
0: Pela intercessão de Nossa Senhora Aparecida, Rainha Padroeira do Brasil, Mãe de Jesus e Nossa Mãe, desça sobre você, sua família, a bênção de Deus Todo-Poderoso, o Pai, o Filho e o Espírito Santo.
1: Amém.
0: Uma salva de palmas a Nossa Senhora, que ela merece. E o nosso cântico final.

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5: Horas e 44 minutos, 15 horas e 44 minutos, a hora certa para você.

15h56. Nando Reis passando por aqui, espera a primavera. E quem tá conectado aqui na Educadora FM 100,7 é ele, Guilherme Gomes e Marlene Couto, pedindo música. Com Bruno e Marrone, esqueci pra vocês, tá bom? É pra cantar bem alto. Vai, manda ver. E Gomes e Lenira, a dupla sertaneja mais top.

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5: 16 horas e 18 minutos.
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1: Horas e 35 minutos, 16 horas e 35 minutos, boa tarde para todos os nossos ouvintes conectados. A Valdirene da Fazenda Flores está ligadinha aqui na melhor frequência, pedindo música com Forró Boys, qualquer uma ofereço para minha família, para todos os ouvintes e para você. Ah, um beijo, minha querida, obrigada, viu? Um abração. Quem mais está por aqui? Oi, Elisete, manda alô para nós, seu programa hoje está bom demais. Estou aqui apaixonada, valeu, Elisete, beijo, beijo. Um beijo, obrigada, viu, pelo carinho, pela sintonia. Ela está ligadinha aqui na nossa frequência, Helena Oliveira. Um beijão para você. Quem mais está por aqui? Cadê? Ah, Flávia está por aqui, Flávia de Igaporã. Boa tarde, Elisete, tudo bem? Gostaria de pedir uma música com o Amado Batista. Vocês viram que eu acabei de tocar aí, Amado Batista, né? O Amado Batista ofereço para você e para todos aí da rádio. Amo seu programa. Obrigada, Flávia. Um beijo para você também. Quem mais? Olha só. Tem mais ouvinte conectado por aqui? Um beijo bem grandão para ela, a Maria Lucinda. Um beijo, Maria. Obrigada pelo carinho, pela sintonia. Que Deus abençoe. Um abração para você e para toda a sua família também. Ela tá mandando beijo aqui para todo o pessoal de BSUC. Obrigada. Boa tarde, Elisa. Tô sempre na sintonia. Um beijo para a Laine. Um beijão. Obrigada, viu, pelo carinho, pela sintonia também. Conectadíssima com a gente. Boa tarde para ele, Mazinho, conectado com a gente também. Para ela também, a Lene do Rancho Alegre. Boa tarde, Lene, tudo bem? Beijão para minha amiga querida Edna Silva. Beijos, Edna. Saudade de você, Deus abençoe. Ótima tarde. Boa tarde, Elisete. Sou Edinalva de Caetité. Gostaria que passasse a música de João Marcos e Danilo, Emoção, entre mãe e filha. E ofereço para o meu filho, Gleison Reinan, que hoje faz 15 anos, e dizer que a ele que amo muito. Olha só que lindo. Parabéns para seu filho. Muitos anos de vida, muita saúde, muita paz, muita alegria. Boa tarde, Elisete. Manda um alô. E para mim, sou Jesuíno de Mato Grosso, Rio de Contas. Valeu, um abraço. Obrigada pelo carinho da audiência, pela sintonia. Quem mais? Manda um alô pra quem? Alô lá pra quem? Pronto. Creme? Como é que fala, meu amigo? Depois eu mandei direito, tá? A música de Zezé de Camargo e Luciano. Boa tarde, Elisete. Lúcia de Vargem do Anguá. Manda alô pra toda a minha família e todos os ouvintes. Um abração também pro meu amigo Souza, lá do Supermercado Cruz, conectado com a gente. Beijão pra todo o pessoal do Lojão Center. Valeu, meu povo. Beijo, Cal. Saudade de você, lindona. Abração também pra todo o pessoal lá do Sacolão da Feira. Tá todo mundo conectado na melhor frequência, Educador FM 100,7. E claro, o pessoal da oficina WM também. Oi, meu povo, tudo bem? Vocês estão trabalhando direitinho aí? Tem mais ouvinte conectado por aqui? Alô, boa tarde. Alô, boa tarde.
2: Boa tarde, dona Elisete Andara. Quem fala é dona Lulu. Dona Lulu pirraça o seu um bocado, né?
1: Demais.
2: Então eu gostaria que você fosse o seu, você joga aquela música. Quem é que nós sem Jesus? Nós não somos nada sem Jesus. Para todo mundo que conhece a dona Lulu. Essa música, o que, é que nós somos sem Jesus nesse mundo? Nós não somos nada. E para você, que é uma grande leitora da tarde, eu não perco só um só programa seu, tá? E para aquele povo da Passagem da Areia, a mulher Dezinho, a mulher Dezinho, mas a sogra, tá ok? Eu tô no escuto, esse também tá. Veja se roda essa música aí. O que, é que nós somos sem Jesus? Que nós não somos nada.
1: Um beijo, dona Lulu. Deus abençoe. Obrigado pelo carinho da audiência, pela sintonia. Beijo pra minha amiga Porfíria também. Ela tá sumida, não tá, gente? Meu amigo Vila, boa tarde, Vila, tudo bem? 16h40, beijo pra Laiane, pra Laiane, pra Lara, pra Lucy também, minha amiga, pra Zé, um beijo pra minha família maravilhosa, pra Lula, pra todo o pessoal de Lagoa de Dentro, associação, pra todos vocês conectados com a gente, Deus abençoe.

0: Boa tarde, Marivone. Um beijo, lindona. Obrigada pelo carinho, pela sintonia. Boa tarde, Elisete. Manda um alô pra mim, Núcleo 1, Urandi, Bahia. Sou sua fã, Lúcia Alves. Um beijo, Lúcia. Obrigada. Olha aí, ó. Só foi falar que ela tá sumida, viu, Renato? E Renato Pinto 7, não sei se tá dormindo. Tá, meu filho? Tá nada, tá trabalhando e muito. Olha, a Porfira tava também, ó. Porfira acordou aqui, viu, Vila? Porfira acordou, ela tava cochilando ali, foi só falar o nome dela na hora.
1: Oi, minha querida, beijo, eu tô no mundo da lua de manhã toda, atrás de resultado, à tarde entregar resultado, passar na médica, mas tô aqui, não pare de ouvir, beijo, minha querida, e todos ouvintes.
0: Um beijo, lindona. Se cuida direitinho, tá bom? Deus abençoe, dê muita saúde, muita força, muita coragem. Você continue essa mulher maravilhosa que você é. Deus abençoe muito. Boa tarde, Liz. Tudo bem? Tudo em paz, Vila? Saudades. Tudo em paz por aí também?

0: mais ouvinte conectada por aqui. Alô, boa tarde.
1: Ô, Lisa, boa tarde, Lisa. Gostaria que você mandasse um alô para mim, para essa diarreia. Gostaria de pedir a você que mandasse essa música para mim, com a Amado Batista, Borboleta Azul. Gostaria de oferecer para toda... minhas amigas aqui de Passar de Areia, para minha amiga Amanda, para minha amiga Silvana, para todas minhas amigas e meus amigos de Passar de Areia, e principalmente, Lisa, para você, que é uma ótima locutora, tem uma ótima tarde, Rádio Educadora, prazer em nossos corações.
0: Beijo, minha querida, obrigada pelo carinho da audiência, pela sintonia, sempre ligadinha por aqui. Oi, Maria, um beijão pra você, obrigada pelo carinho também, pela sintonia, tá sempre conectada. Maria Lino, um beijão, ótima tarde aí de quinta-feira, já um restinho de tarde, né? Quase 5 horas da tarde, 16 horas e 43 minutos. Beijo pra minha tia Maria, lá no forno de telha, gente. Ela tá sempre ligadinha por aqui também. Beijo, tia. Te amo, viu? Tia Maria, conectadíssima.

Boa tarde, Liz. Manda o Willy Vaqueiro aí, minha linda. Beijos de Cléo. Beijo, Cléo. Maravilhosa demais, gente. Lindíssima.

16 horas e 45 minutos. Davizinho também tá conectado. Saudade, Davizinho. O que foi que sumiu, hein? Ai, ai, tá sumido demais. Oi, oi, quem? É assim que fala, é? Ah, não, manda essa mensagem direito aí. Oi, oi pra mim? Agora sim. Muito bem. Eu reclamei que ele mandou só oi a ele. Oi, amor da minha vida, razão do meu dia, luz do meu sol. Ai, Davi, ô figura. Estrela da minha noite. Tudo bem, Davizinha, é assim que fala. Coloca arco-íris preto e branco de Jadson. Jadson, arco-íris preto e branco? Pronto, você pediu, eu vou tocar. Foi sua avó, foi Cléo que mandou mensagem que é agora, filho. E ela foi super carinhosa, mandou vários corações, tá? Ela tá melhor que você. Boa tarde, Elisete. Estou te ouvindo. Ouvindo, Júnior de Gaforã. Valeu, Júnior. Um abraço, boa tarde. Horas e 46 minutos, a hora certa pra você. Bora então, Júlio Vaqueiro. E aqui, Cléo pediu a

Fechando o nosso Conexão Ação de Joelma Calypso. Agradecendo ao bom Deus pelo dom da vida, pela saúde, pela esperança. Você ouvinte, pelo carinho da sua audiência e a sua sintonia. Amanhã tem mais, se Deus quiser, pra gente estar juntos aqui às 14 horas pela nossa rádio Educadora FM 100,7, presente em seu coração. 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Bom finalzinho de tarde pra você, excelente noite, que Deus abençoe muito a sua vida e continue abençoando. Eu tô indo nessa, beijo, beijo.

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2: 17 horas.
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10: 17:13. Começa agora o seu entardecer com a boa música sertaneja. A sua participação no WhatsApp 999071007. Mais um fim de tarde bacana, graças a Deus. 13 de agosto de 2026, quinta-feira. 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Tudo bem contigo? Bora então curtir música boa. Começando aí, ó, Zé Neto Cristiano, Pátio do Posto, 17:15 agora.

0: na sua 6,7, 17,28. Forrozinho bacana de cavalo de pau. Timidez é o entardecer pela 100,7, 45 anos. Abração pra você de Catité, toda a região, com esta audiência maravilhosa. 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Um abraço, Ismael, para você e toda a equipe. 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Edinalva do Prisco Viana. Tá ligadinho na gente, participando aqui no WhatsApp, né, Edinalva? Passando um abraço pros filhos, para toda a família. Amado Batista, tá certo, um abraço. Muito obrigado, carinho especial da sintonia. Ô Jota, gostaria de curtir uma música do Gustavo Lima, Café e Amor. Ofereço para todos os ouvintes da 100,7. A você também, né? Ok, muito obrigado, carinho da audiência e da companhia. Conceição, um abraço. Dina, Edna, da Travessa Torrefação, Praça do Mercado, tá com a gente. Um abraço, meu amigo Célio, da Rua Bela Vista. Deixando um salve pros ouvintes também, né, Célio? Valeu, meu irmão. Um abraço aí. 17h31 agora. Boa música é aqui.
1: Arco-íris preto e branco.
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0: querido ouvinte, aqui na 6,7 contigo, 17:45, limão com mel, pra sempre. Amado Batista, meu talismã, Gustavo Lima, café e amor, Jats e Jansson, arco-íris preto e branco. Abração pra você neste finalzinho de tarde, curtindo a gente, a te tem toda a região nesta sintonia. 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Ô, turminha, tudo bem aí, gente? Um abraço, Viviane, toda a equipe da Estilos com a gente no entardecer. Muito obrigado, carinho aí. WhatsApp 999071007. Você vai participando, pedindo a sua música e falando com a gente aqui, né, dona Benedita?
1: Boa tarde, Jota. Manda um alô aí pra nós, a seu aí, Jota. Isso. Nós tá aqui escutando, viu?
0: Um abraço a vocês, muito especial.
1: Fica com Deus.
0: Fique com Deus também, um abraço. Luiz Alberto tá deixando um alusão pra vocês aí, tá? Dona Benedita e seu Aciol. Obrigadão mesmo à audiência e companhia. Alusão pra Lene e Laurindo, acompanhando, curtindo o nosso programa. Helena da Fazenda Buzeiro, um abraço. Salve, salve. Ô, Dainha, fala.
2: Tudo bom?
0: Tudo maravilha.
2: Peço para você passar a música de Gamão Branca, aquela que fala, eu sou romeiro e vim de longe. Tá. Ofereço para toda minha família que é de té, todos vocês. Obrigado. E você e sua família, para todos que gostaram. E para me ouvir, curtir. Uhum. E para minha filha Cida, minha gente José Mar e o filho dela, meu neto. Tá bom, tchau. Fique com Deus. Deus abençoe.
0: Fique com Deus também, Dainha. Um abraço. Fala, Zé Roberto.
3: Jota. Sou Zé Roberto, Salvador do Mestre. Boa tarde. Fala. Gostaria que você rodasse a música aí de Frank Aguiar. Uma feliz para todos os carreiros, o Grupo Piranga e os demais carreiros. Valeu, Jota. Um abraço.
0: Valeu, Zé Roberto. Um abraço. Tudo de bom. Bom demais a companhia, a audiência de todos aí, tá? Daqui a pouquinho tem o Frank.
4: Boa noite, Jota Rodrigues. Tudo bem com você?
0: Tudo bem, joia.
4: Jota, me fala a dona Lulu. Gostaria que você jogasse uma música aí para Bené de Santim e todos que estão na escuta. Aquela música que fala assim: Mãe amorosa, sou por si, mãe amorosa. Para Bené. No tanquinho.
0: Um abraço aí.
4: De Maniaçu. Ah. E pra todos que tá na escuta, tá?
0: Tá,
4: meus filhos e todo escondado, tá?
0: Tá legal, um abraço.
4: E você é um grande cotô da tarde, ó. Eu tô na escuta, ele também tá, Jó.
0: Oh, gratidão, hein? Dona Lulu do Elefante. Aí com toda a família curtindo a gente. Olha, vem aí a primeira carreata de boi, né? Na comunidade de Cajazeiras, dias 15 e 16 de agosto. Atrações: Cigano Casanova, MS do Forró, Jonatas do Teclado, dos Teclados e Playboys do Forró. Tá bom? 15 e 16 de agosto. Tem festança boa na comunidade de Cajazeiras. Um abraço a todo mundo curtindo a gente por lá, né? 17:49, Frank Aguiar, Dema Teixeira, curtindo a gente. Um abraço, meu irmão. Alusão pra Ninha, de Elefante. Um abraço, Ninha!

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1: 17:55. Edgar Mão Branca. Romeiro de todo ano. Essa aí foi pra Dainha. Um abraço, Dainha. Muito obrigado, minha querida. Participação com a gente.
2: Tarde, Jota.
1: Lúcia Helena.
2: Aqui é Lúcia, da Fazenda Furados, município de Jacaraci.
1: Um abraço pra você.
2: Estamos daí aqui na escuta, Jota.
1: Que ótimo.
2: Lúcia Varlet Nego.
1: Muito bom. Fique feliz. Com carinho, a sintonia de vocês aí. Maria Conceição, ligada na gente. Um abraço. Célia. Deixando um salve para os ouvintes. Ô Célia, um abraço. É o WhatsApp 999-07-1007, tá? 999-07-1007, Dalci Maria, um abraço. Muito obrigado, a companhia, a sintonia. Elisângela, com a gente também, né? Valeu, Li. Um abraço, Elisângela. Tony Calçados, tio Lico. Tio Lico fez aniversário, né, Tony? Parabéns, tio Lico.
3: Parabéns, parabéns pra você.
1: Ô, tio Lico. E o Tony Calçados mandando essa moda pra você aí, ó. Tony Calçados, Tony Calçados.

segunda 7, 18 horas, 3 minutos. Sonor Silva, vai, vai, saudade. Finalizando, nosso entardecer, muito obrigado. Carinho da sua audiência, da sua companhia, tá? 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Um abraço, Ismael. 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Louvado sejas o nosso Senhor e Salvador Jesus Cristo. Para sempre seja louvado nosso Papai Celestial. Equipe 100,7, Márcio André. Os transmissores, a direção de Daniel e a gerência de Luiz Alberto. Uma excelente abençoada noite para você, meu ouvinte. A gente se fala amanhã, às 17.

O anjo do Senhor anunciou a Maria e ela concebeu do Espírito Santo. Ave Maria, cheia de graça, o Senhor é convosco. Bendita sois vós entre as mulheres e bendito é o fruto do vosso ventre, Jesus. Santa Maria, Mãe de Deus, rogai por nós, pecadores, agora e na hora de nossa morte. Amém. Eis aqui a serva do Senhor. Faça-se em mim segundo a vossa palavra. Ave Maria, cheia de graça, o Senhor é convosco. Bendita sois vós entre as mulheres e bendito é o fruto do vosso ventre, Jesus. Santa Maria, Mãe de Deus, rogai por nós, pecadores, agora e na hora de nossa morte. Amém. E o Verbo se fez carne e habitou entre nós. Ave Maria, cheia de graça, o Senhor é convosco. Bendita sois vós entre as mulheres e bendito é o fruto do vosso ventre, Jesus. Santa Maria, Mãe de Deus, rogai por nós, pecadores, agora e na hora de nossa morte. Amém. Rogai por nós, Santa Mãe de Deus, para que sejamos dignos das promessas de Cristo. Oremos. Derramai, ó Deus, a vossa graça em nossos corações, para que, conhecendo pela mensagem do anjo a encarnação do vosso Filho, cheguemos, por sua paixão e cruz, à glória da ressurreição. Por nosso Senhor Jesus Cristo,

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1: Boa noite, pessoal da Rádio Educadora Santana de Caetité, FM 100,7. É com muito carinho que a gente vem falar com vocês hoje. Hoje é um dia, assim, muito específico para todos nós, todas e todos nós. É, o mês de agosto é o mês lilás, o mês que a gente trabalha contra a violência, né? Contra a violência, nós temos vários fatos de violência, inclusive contra as mulheres. Nós temos aí a questão de Maria da Azevedo, que está com 42 anos, que ela foi vítima de uma chacina ali no pé do morro, né? É a chacina de 14 pistoleiros que atacou, inclusive esse dia também eu estava lá. E felizmente só atingiu ela, mas infelizmente porque era a nossa companheira que estava ali, era mais de 600 pessoas. E infelizmente aconteceu que conseguiram atingir a ela, não era? Então, foi um momento muito terrível. Amanhã completa 42 anos, dia 10 de agosto de 1984. Então, para vocês terem ideia, essa faixa de agosto é o agosto contra a violência, agosto lilás, que nós adotamos essa cor, porque a gente é muita tristeza, porque é um período que os grandes fazendeiros querem terra e mais terra e mais terra. E muitas vezes avança para cima dos pequenos agricultores que querem a terra para plantar, para sobrevivência, né? Mas tem outros casos também. Nesse caso da terra e dos direitos, nós temos também, em 1983, ali coladinho na época de Maria da Azevedo, dia 12 de agosto, foi... lá aconteceu lá em Paraíba, né, em Lagoa Grande, que mataram a nossa companheira de luta também, Margarida Alves, né? Então foi morta por lutar pelos direitos e pela terra daquele povo. Era uma líder sindical, né? E tiraram a vida dela. Mas o povo não parou na luta. Nós temos também como símbolo de luta, que está até hoje viva, mas por milagre de Deus, que é Maria da Penha. Maria da Penha sofreu atentado de homicídio também nesse mês, lá em 1983, em agosto. Ela sofreu um atentado com um tiro nas costas, enquanto ela dormia, né? Covardemente, o companheiro dela fez isso com ela. E ela está numa cadeira de roda até hoje. Daí ela tornou a sofrer mais outros atentados. E aí ela resolveu dar um basta nesse sofrimento de querer reaver as questões com o companheiro. E aí saiu de casa e foi toda uma luta, toda uma questão que, para nós, assim, o mês de agosto é a questão de muita luta contra a violência, seja com homem, seja com mulher. Mas nós, como somos do programa Movimento Mulher, a gente traz aqui a reflexão sobre esses três fatos, né? Maria da Penha era professora, Margarida Alves era líder sindical e Maria da Azevedo, uma grande dona de casa, que foi ventilado de que ela estava ainda grávida quando tiraram a vida dela, né? Aqui na nossa região, na época, ela pertencia ao município de Caetité, Por isso que eu estava ali junto com eles, né? E a gente, dentro de todas, a questão assim que mais chama a atenção da gente é que praticamente não foi feito quase nada para que reavesse essa questão, não da vida, mas da justiça, na questão da Dona Maria da Azevedo. Agora, nós do Movimento de Mulher, nós continuamos nessa luta. Nós não paramos. Muitas mulheres pensam que o movimento é só para a questão de adquirir emprego, dinheiro, ali na hora que está precisando. Para nós, não. Nós da luta, nós queremos sim. Nós queremos direito para que esse direito transforme em valores que no mundo capitalista nós precisamos. Que pode ser o dinheiro, que pode ser a saúde, que pode ser a educação, que pode ser a terra, que pode ser o carro, pode ser aquilo que a gente precisa para viver e viver bem, né? Nós não queremos nada mais do que isso. Agora, para muita gente tem na cabeça que precisa estar as coisas já caindo enquanto como se caísse o dinheiro. E hoje que nós temos avançado bastante nessa questão do reconhecimento da mulher, apesar de que tem muito que lutar, porque os feminicídios estão aí para mostrar que nós temos que lutar muito, mas, por outro lado, as conquistas que nós temos, há anos atrás nós não tínhamos. Há quem diz que os feminicídios que estão acontecendo, as violências, que é para a gente parar de lutar. Coitado dos que pensam, pode até tirar algumas companheiras da luta com a violência. Mas quando tira uma, vem 100, vem 1.000, né? E por isso é que a luta não acaba. Porque enquanto nós não educarmos nossa sociedade, que nós precisamos é de paz, é de união, é de amor, é de participação, é de entendimento, é de solidariedade e gratidão, nós vamos estar lutando, né? Então, por isso, nós continuamos nessa luta. Amanhã mesmo vai ter o encontro que nós vamos trabalhar esse tema, o Agosto Lilás, que fala sobre Maria da Penha. Vamos trabalhar vários outros também sobre quintal produtivo e a participação da mulher na política, né? Porque nós precisamos participar, nós estamos no ano eleitoral e para isso precisamos entender o que é isso, que muitas vezes nós damos o voto, mas não sabemos qual as consequências do voto. Tem muita gente que fala, eu sei, mas na hora de votar lá, não pensa na consequência que possa vir depois, né? Mas depois que passa, vive choramingando pelos cantos, arrependido. Quantos não há dentro disso? E outros nem percebem que deveria estar arrependido, né? Mas é isso, o ser humano é muito complexo e a gente entende, mas a gente não pode deixar de conversar, dialogar, de refletir, de buscar entendimento. A única coisa que não pode acontecer é a falta de amizade um entre o outro por causa do fator político, né? Principalmente partidário. Mas nós do Movimento Mulher, graças a Deus, todas as mulheres entendem isso muito bem, as participam, discutem, a gente corre, cada um pode participar e fazer aquilo que a democracia manda a gente fazer, né? E democracia é isso, não é tirar a vida de ninguém, não é massacrar ninguém. Todos esses fatos que aconteceu aí é porque quem fez nunca soube o que é democracia, que a democracia começa no seio do nosso lar. Aí, se não entender o que é democracia, nós vamos levá-la lá para fora. Se nós não entender, nós vamos levar o de ruim que a gente pratica em casa, né? Tinha uma professora que dizia, Dom Elzinho, dizia para a gente assim, o que você faz em casa, você leva para a praça. E é a coisa mais certa que tem. Pois é, nós vamos ouvir a música aí e também Zezé, que vai falar aí Vamos ver o que ela vai falar. Bom, eu já vou despedindo, que eu estou preparando aqui para amanhã. E vou saindo, vou despedindo do programa, desejando tudo de bom para vocês. E até amanhã, às 8 horas, lá no MASB, viu? Conto com todos vocês. Boa noite.
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2: 18:59.
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Sejam bem-vindos ao Sopro de Vida. Sejam bem-vindos para essa celebração da semana da família. Vamos ficando de pé. A gente vai cantar uma canção à Nossa Senhora. A gente vai iniciar a nossa noite assim: levanta-se Deus, por intercessão da bem-aventurada sempre Virgem Maria, São Miguel Arcanjo, de toda a milícia celeste, que sejam dispersos seus inimigos e fujam de sua face todos os que vos odeiam. Em nome do Pai, do Filho e do Espírito Santo. Amém. Vamos cantar uma canção para Nossa Senhora. Ave cheia de graça. Só ela é plena, pleníssima de graça.

0: Amém? Vamos aplaudir Nossa Senhora, nossa mãe, nossa bendita rainha. Amém? Dá uma boa noite para quem está do seu lado. Dá uma boa noite para essa pessoa. Se puder, dá um sorriso também para ela. Fala assim: seja bem-vindo. Fala assim, ó, nesta noite.
1: Esta noite.
0: Através de você.
1: Através de você.
0: O Senhor. Vai salvar a tua família.
1: Vai salvar a tua família.
0: Fala assim: toma posse.
1: Toma posse.
0: Pronto, amém? Então aplauda as famílias do Senhor, as famílias de Deus. Vamos cantar mais uma canção para Nossa Senhora. Vamos lá? Bora? Das palmas.

0: PT vai se abalar. Pode ser melhor, profetiza.
1: Profetiza, filho de Maria.
0: Que em Cristo.
1: Que em Cristo tu.
0: Novo se fará.
1: Novo se fará.
0: Mais uma vez, profetiza vocês.
1: Profetiza, filho de Maria.
0: E o inferno inteiro. Vai se abalar. Profetiza,
1: profetiza, filho de Maria,
0: que em Cristo tudo,
1: novo se fará.
0: Fala pra quem tá do seu lado assim, ó, profetiza, filho de Maria, toma posse, amém?
2: Amém.
0: Você sabia que você tem o dom de profetizar? Sabia? Porque você é filho de um Deus Altíssimo, amém? Então, quando a gente profetiza nas nossas vidas, se você profetiza bênçãos na tua vida, bênçãos vêm na tua vida. Se você proclama palavras, né, de reclamação, de lamentação, portas se fecham na tua vida. Então, você sabe, você deve tomar posse nessa noite. Profetize coisas boas sobre a tua família, sobre a tua casa, amém? Amém? Então bata palmas para esse filho abençoado de Maria que tá do seu lado aí, ó. Agora sim, ó. Vamos

0: exaltar lá embaixo.
1: Exaltar o Deus de amor.
0: Pera aí. Vamos fazer o seguinte. Quem quer levantar a tua casa, a tua família, diga eu.
2: Eu.
0: Pronto, graças a Deus. Agora, pra levantar, a gente vai cantar e ó, assim, tá bom? Uma genuflexãozinha assim, ó. Um exercíciozinho, bora lá? Bora lá?
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0: juntos!
1: Juntos louvando ao Senhor.
3: Soltar a nossa voz.
0: Exaltar assim, ó.
3: Exaltar um Deus de amor.
0: Pode ser melhor.
1: E é tão bom estar aqui juntos, juntos louvando ao Senhor.
3: Soltar a nossa voz é assim.
0: Exaltar agora.

0: Diga comigo assim: Senhor Jesus,
1: Senhor Jesus,
0: nessa noite,
1: eu vim aqui
0: para derramar o meu coração em sincero louvor a ti. Senhor Jesus, recebe nessa noite este coração
1: cheio de louvor,
0: pois vim aqui, Senhor,
1: só para te ver, para te exaltar, para te adorar, para te render graças.
0: Diga glória ao nome de Jesus. E vá bendizendo o nome do Senhor agora com as suas palavras. Vai elogiando Jesus agora. Vai dizendo palavras. Ele está aí do teu ladinho. Ele está aí do teu ladinho, aí, bem pertinho de você. Vai dizendo assim: Senhor, eu te louvo. Eu bendigo o teu nome, eu te exalto. Eu te glorifico nessa noite. Esse louvor tem que sair dos teus lábios. Porque as portas para a tua família pode estar vindo através desse louvor. E a palavra diz que o louvor abre portas. É no louvor que o Senhor habita. Então vá louvando agora com os teus lábios agora. Vá bem dizendo o nome do Senhor. Vá dizendo: Jesus, tu és maravilhoso. Vá dizendo: Jesus, tu és o Senhor da minha casa. Vá declarando isso. Você cantou no início que você profetiza. Então vá profetizando isso na sua casa. Vá dizendo: Jesus, tu és o Senhor da minha família. Tu és o Senhor da minha casa. Tu és o Senhor dos meus negócios. Vá dizendo isso. Isso tem que nascer dos teus lábios nessa noite. Vá louvando, assembleia. Vá louvando, famílias. Vá louvando agora por tua casa. É pelo céu. É pela salvação da tua família. Então vá louvando, vá louvando, vá louvando o Senhor. Talvez você não tenha esse costume, mas vá soltando agora os seus lábios e vá dizendo palavras que engrandeçam o nome daquele que cuida de tu, cuida de nossas famílias, cuida de cada um de nós. Daquele que cuida da tua vida, daquele que tem cuidado de nós. Até aqui nos ajudou o Senhor, até essa noite, até esse momento, porque Ele é fiel todos os dias. E a gente vai cantar essa canção agora de louvor ao Senhor, para exaltar e selar esse momento de louvor. E que você traga agora a tua memória agora todos os teus, todos aqueles da tua casa, todos aqueles, até os amigos que você conhece. Traga agora a tua memória enquanto a gente vai cantando essa canção, esse louvor ao Senhor.

Senhor dos Exércitos. Ó Senhor dos Exércitos. Mais uma vez, quem não te louvará, canta pra ele, canta.

0: Senhor, é o Senhor Jesus. Louve o Senhor por tudo que Ele é. Santo.
1: Santo.
0: É o Senhor.

0: forte. Forte. Forte. Declara, é o Senhor. É o Senhor
1: Jesus.
0: Pode ser melhor, Igreja de Deus. Forte.

Abre os seus braços agora. Quem quiser, feche os olhos agora. E você vai cantar "Quem Não Te Louvar, Te Louvará Agora", entregando a tua vida neste momento de louvor ao Senhor, entregando a tua casa, entregando a tua família. E você canta com fidelidade, com sinceridade nos teus lábios agora: "Quem não te louvará?"

vá abrindo o teu coração agora ao derramamento do Espírito Santo que já acontece em nosso meio. E você vai dizendo: vem Espírito Santo sobre a minha vida. Faz essa oração aí. Você sabe como fazer. Vai dizendo assim: vem Espírito Santo sobre a minha vida. Vem Espírito Santo agora sobre os meus. Vem Espírito Santo sobre a minha casa. Vem Espírito Santo agora sobre mim, sobre tudo que eu estou vivendo nessa noite. Vai soltando essas palavras dos teus lábios. Vai soltando essa oração ao Espírito Santo. Vai dizendo: vem, ó Paráclito Consolador. Vem Espírito Santo. Eu necessito da tua presença aqui em nosso meio. Vem Espírito Santo. Vem Espírito Santo. Vem Espírito Santo. Se você não sabe como, só vai dizendo: vem Espírito Santo. Vai dizendo: eu necessito da tua intervenção. Eu necessito da tua direção. Vem Espírito Santo de Deus. Vem Espírito Santo de Deus.

Quando a gente pede o Senhor para refrigerar as nossas almas, quantos de nós temos vivido dias, sabe? Aqueles dias acelerados, aqueles dias cansativos, sabe? Aqueles dias que nos deixam tão para baixo, aqueles dias que drenam a nossa energia, sabe? Aquelas batalhas que a gente vive todos os dias. Mas quando a gente diz isso para o Espírito Santo, quando a gente diz para o Espírito Santo, refrigera a minha alma, traz o teu refrigério sobre mim, traz o teu refrigério sobre a minha família. Quando você diz isso, o Espírito Santo vem sobre você e acalma teu coração. O Espírito Santo vem sobre você e clareia os teus pensamentos. Você pode notar isso, todas as vezes que você faz uma oração ao Espírito Santo, ele vem e cuida. E muitas vezes a gente já esqueceu daquilo que aconteceu, muitas vezes a gente já esqueceu, mas o Espírito Santo vem. Então pede ele para refrigerar a tua vida agora. Vai dizendo: refrigera minha alma, Senhor. Refrigera minha vida e a vida corrida, Senhor. Refrigera, Jesus, meus pensamentos. Espírito Santo de Deus, refrigera nessa noite o meu coração. Faz essa oração, irmão. Faz essa oração, irmã. Pede o Espírito Santo para refrigerar você. Talvez a salvação da tua casa dependa dessa oração. Então faça. Não te custa nada, é só abrir os lábios e dizer: vem Espírito Santo, refrigera o meu lar, refrigera a minha família. Vem Espírito Santo, refrigera a minha vida, refrigera os meus projetos, meus sonhos.

0: Eu convido os homens, os pais de família principalmente. Coloca a mão no teu coração agora. Coloca a mão no teu coração. Repete comigo assim: Espírito Santo, eu necessito. Fala com convicção. Espírito Santo, eu necessito da tua orientação na minha casa, nos meus projetos, no meu trabalho e onde for que eu pisar a planta dos meus pés. Espírito Santo, vem sobre a minha mente agora, ilumina os meus pensamentos, ilumina a minha vida. Eu entrego nessa noite o meu pensar, o meu falar, o meu ouvir e o meu sentir em tuas mãos. Cuida da minha família, Espírito Santo. Agora as mulheres, coloca a mão agora no coração e repete comigo assim: Espírito Consolador,
1: Espírito Consolador,
0: seja sempre a minha força,
1: seja sempre a minha força,
0: mesmo nos dias maus,
1: mesmo nos dias maus,
0: eu confio em ti,
1: eu confio em ti,
0: Espírito Santo,
1: Espírito Santo,
0: que eu não tenha medo, diante de qualquer adversidade que vier contra mim, pois sou filho amado teu. Espírito Santo, ilumina minha mente, ilumina os meus lábios, ilumina os meus ouvidos, ilumina o meu coração. E deixa o Espírito Santo agora parar sobre você. Vá fechando os seus olhos. Esse é um momento seu e do Espírito Santo. Feche os seus olhos. Entre em sintonia com o Espírito Santo agora. Ele está dentro de você, movendo, movendo, movendo, movendo, movendo, movendo, sem parar. O Espírito Santo está trazendo inquietude. Essa é a palavra que o Senhor me traz nessa noite. Ele está trazendo inquietude na tua vida. Depois dessa noite, você não vai ser o mesmo ou a mesma, porque o Espírito Santo, ele está incomodando a tua zona inerte. Ele está tirando você da inércia.

vá pairando sobre nós, Senhor. Batiza as famílias, Jesus. Batiza as famílias com teu Espírito.

gente vai silenciar só um pouquinho. E o Senhor vai te falar ao coração. Deixa Ele falar no íntimo do teu coração agora. Por isso que é necessário a gente fechar os olhos. É mais para a gente ter uma sintonia com Ele. É você e Ele agora.

Nós te agradecemos, Senhor, por tudo que é reservado essa noite a esses teus filhos que estão aqui, essas tuas filhas, a esses grupos da nossa igreja, o SCC, que eles busquem todos os dias esse encontro verdadeiro com o Cristo, a pastoral familiar, para que o Espírito Santo esteja sempre no meio de vocês, a orientar, a direcionar os passos, e onde quer que vocês forem, em qualquer visita, qualquer uma família, que elas sejam tocadas pelo Espírito Santo, que você tome posse dessa bênção que é derramada sobre vocês. Ao movimento da renovação carismática católica, que continue buscando ardentemente serem íntimos do Espírito Santo. E nessa noite, sabe o que mais faz o céu se abrir sobre nós? Essa comunhão, é da gente estar junto aqui. Só porque nós nos unimos, o céu está em festa, amém? Só porque nós nos unimos, o céu está em festa. Nós somos a igreja de Cristo, a igreja de Deus, a única igreja que tem uma mãe, a única, somos nós. Nós professamos essa fé, nós professamos essa comunhão.

Eu vou pedir a vocês agora, estende a tua mão agora sobre esse irmão. Ele que vai ministrar a palavra nessa noite. Ele tem autoridade e direcionamento do Espírito Santo sobre nós. Vá, faz uma prece agora sobre a vida dele. Pede o Senhor para abençoá-lo. Pede o Senhor para guiá-lo durante toda a explanação dessa palavra, durante essa partilha da palavra do Senhor. Nós te entregamos, Jesus, esse teu filho agora em tuas mãos. Ó Virgem Santa e Poderosa, nós entregamos a ti, no teu colo, este teu filho. Conduza conforme querer a graça do Senhor. E canta sobre ele, refrigera

A cruz sagrada seja a minha luz, não seja o dragão meu guia. Retira-te, Satanás, nunca me aconselhes coisas vãs. É mal que tu me ofereces, bebe tu mesmo os teus venenos. A cruz sagrada seja a luz da minha família, não seja o dragão meu guia. Retira-te, Satanás, nunca me aconselhes coisas vãs. É mal que tu me ofereces, bebe tu mesmo os teus venenos. Santo anjo do Senhor, meu zeloso e guardador, se a ti me confiou a piedade divina, sempre me rege, me guarde, me governe, me ilumine. Amém. Boa noite, povo de Deus. Pode ser mais forte ainda. Boa noite, povo de Deus. Podemos nos assentar. Que alegria poder ter você aqui nesta noite para ouvir a santa e poderosa palavra do Senhor. É uma grande alegria no meu coração poder estar aqui para anunciar esta palavra. Mas como de costume, por onde eu tenho andado, e digo que tamanha alegria no meu coração, que quando eu prego a palavra, quando eu anuncio a palavra, é um passo mais perto de Deus que eu estou dando. É um preparar ainda mais para estar na companhia, na presença desse Deus maravilhoso. Mas quando eu digo que é uma grande responsabilidade, porque pregar a palavra é lutar contra muitas vezes o desejo da carne. Como dizia o apóstolo Paulo, é um espinho na carne muitas vezes furando. Por isso que eu digo para você que não é fácil estar aqui à frente. Quando alguém tiver, quer seja qualquer pessoa anunciando a palavra, interceda e ora, porque é um grande combate espiritual estar à frente como profeta, anunciando esta palavra que cura, que salva e que liberta. Amém? E como de costume, meu irmão, minha irmã, eu ergo esta palavra para que todos vejam nesse sopro de vida. Você que está acompanhando pelas ondas da Rádio Educadora na sua casa, se você tiver a palavra de Deus, segure a palavra. Para dizer para você, meu irmão, minha irmã, que aqui está o remédio para todas as doenças. Para dizer para você, meu irmão, minha irmã, que aqui está a solução para todos os problemas, na santa e poderosa palavra do Senhor. A humanidade tem sofrido muitas vezes por não debruçar sobre esta palavra. A humanidade tem vivido tempos difíceis por não se abrir a esta palavra que cura, que salve, que liberta. Amém? Aplauda esta palavra nesta noite. Pode ser mais forte, a palavra não é minha, a palavra é de Deus. E eu convido você a pegar a tua palavra lá no Evangelho de São Lucas, no capítulo 19, no versículo 5. Vamos iniciar no versículo 1 ao 10. Evangelho de São Lucas, capítulo 19, versículo de 1 a 10. Você que não trouxe a palavra ou que não tem a palavra de Deus, compre a Sagrada Escritura, é o maior investimento na sua vida. Não para servir de enfeite lá na estante da sua casa, mas para que você possa usufruir, usar esta palavra que cura, que salva e que liberta. Amém? Evangelho de São Lucas, capítulo 19, versículo de 1 ao 10. E o tema desta pregação é: preciso que você deixe adentrar o teu coração, que você memorize, que você possa saborear este tema escolhido por esses três movimentos da nossa igreja: a RCC, a Pastoral Familiar e o Encontro de Casais com Cristo, SCC. E o tema é: hoje é preciso que eu fique em tua casa. Diga comigo. Pode ser mais forte ainda. Hoje é preciso. Gravaram aí? Sim ou não? Então vamos ouvir a palavra de Deus, o que ele tem para nós nesta noite. Jesus entrou em Jericó e ia atravessando a cidade. Havia aí um homem muito rico chamado Zaqueu, chefe dos recebedores de impostos. Ele procurava ver quem era Jesus, mas não conseguia por causa da multidão, porque era de baixa estatura. Ele correu adiante, subiu a um sicômoro para ver quando ele passasse por ali. Chegando Jesus àquele lugar,
E levantando os olhos, viu e disse-lhe: Zaqueu, desce depressa, porque é preciso que eu fique hoje em tua casa. Ele desceu a toda pressa e recebeu-o alegremente. Vendo isso, todos murmuravam e diziam: ele vai hospedar-se em casa de um pecador. Zaqueu, entretanto, de pé diante do Senhor, disse-lhe: Senhor, vou dar a metade dos meus bens aos pobres, e se tiver defraudado alguém, restituirei o quádruplo. Disse-lhe Jesus: hoje há salvação nesta casa, porquanto também este é o filho de Abraão, pois o filho do homem veio procurar e salvar o que estava perdido. Palavra da salvação. Aplauda mais uma vez esta palavra, meu irmão, minha irmã. Que bênção essa palavra para nós. Talvez você já ouviu esta palavra em muitos lugares. Talvez você já ouviu várias pregações sobre este acontecimento, esse encontro de Jesus com Zaqueu. Mas a palavra de Deus, ela é sempre nova, ela sempre traz algo novo para nós. E nesta noite, meu irmão, minha irmã, não será diferente. Quem tem um encontro com Jesus, não fica em uma vida velha, mas se transforma. E assim aconteceu com Zaqueu. A palavra descreve, nós vamos contextualizar esta palavra, e eu quero que você acompanhe comigo. Jesus, em sua vida pública, anunciava a palavra, e aonde Jesus estava, ali estava a multidão o acompanhando. Por quê, gente? Porque Jesus curava, Jesus salvava, Jesus libertava, e aquele povo necessitava disso. E a cada cidade que Jesus ia, a multidão aumentava ainda mais, porque queria ouvir a sua palavra. A palavra descreve que Jesus estava indo para Jerusalém. Jesus estava em várias cidades, em vários povoados, anunciando a palavra, curando e ressuscitando. E Jesus, ao chegar ainda um pouco antes a Jericó, o que que acontece? Jesus cura aquele cego de nascença que estava à beira do caminho, a qual nós conhecemos a história, Bartimeu. De repente Jesus segue e a multidão aumenta ainda mais, porque Jesus realizava milagres e prodígios, e as pessoas queriam ver Jesus. E aqui, meu irmão, minha irmã, nesta passagem, neste acontecimento com Zaqueu, Zaqueu ouviu falar de Jesus. Zaqueu ouviu falar que Jesus tinha poder de curar, de salvar, de libertar. E eu pergunto à igreja hoje, estes movimentos que aqui estão, o povo que ouve pela rádio educadora: quem era Zaqueu, gente? Vocês podem responder quem era Zaqueu?

0: qual tantos é curado?
1: Gente, a palavra fala que ele sobra em cima de um pé de sicômoro, que é um pé de uma figueira. A figueira, para quem não conhece, é uma árvore com folhas muito grandes. Zaqueu queria ver Jesus, mas ele tinha medo por causa do seu poder, da sua autoridade, e ele fica quase que escondido ali naquela figueira para ver se Jesus que cura, para ver se Jesus que salva, para ver se Jesus que ressuscita. Mas Zaqueu tem uma surpresa muito grande. Quando ele está no pé daquela figueira, ali entre as folhas, espiando para ver Jesus, lá vem aquela multidão. De repente Jesus enxerga ele e diz: Zaqueu, eu estou te vendo, Zaqueu. Eu conheço a tua vida, Zaqueu. Eu conheço o que passa no teu coração, Zaqueu. Desce depressa, porque é preciso hoje que eu entre em tua casa. É preciso que eu fique hoje na tua casa, Zaqueu. E Zaqueu, meu irmão, minha irmã, naquele instante ele ficou um pouco meio vergonhoso diante daquele povo que estava ali olhando para ele. Mas a palavra descreve que ele desce o quê? Devagar ou apressadamente, gente? Vamos comigo, gente, me ajuda, devagar ou ele desce rápido da figueira? Muitas vezes ele correu o risco de cair daquela figueira. Porque nós temos que ir no contexto da palavra e mergulhando diante desta palavra, irmão, minha irmã. E ali ele desce para receber Jesus aonde? Na sua casa. E a palavra descreve para nós que ele recebe Jesus triste ou alegre? Triste ou alegre, gente? Alegremente ele recebe Jesus. Ele tem a certeza dentro de si que a salvação vai entrar na casa dele, que a cura vai entrar na casa dele, que a transformação vai entrar na casa dele. E ali, meu irmão, minha irmã, a palavra não descreve, mas ali há um grande diálogo com Jesus, de Jesus com Zaqueu. E Zaqueu começa a colocar para Jesus tudo o que passa. E aquele povo que estava diz: ué, como é que aquele homem que cura, que salva e que liberta vai entrar na casa de um pecador, de um homem sujo, de um homem que aproveita, de um homem que rouba? Mas a palavra vem dizer, meu irmão, minha irmã, lá no versículo 10: pois o Filho do Homem veio procurar e salvar o que estava perdido. Jesus veio para aqueles pecadores, Jesus vem para aqueles que precisam, aqueles que necessitam. E aqui, meu irmão, já adentrando ainda mais nesta palavra, Zaqueu enfrenta várias dificuldades para ter esse encontro com Jesus, a qual nós já descrevemos algumas partes aqui, mas é necessário que nós frisamos. O que Zaqueu enfrenta de dificuldade? Zaqueu enfrenta uma multidão, gente. É uma das dificuldades que ele enfrenta. Qual é a outra dificuldade que Zaqueu enfrenta, povo de Deus? A sua baixa estatura. Zaqueu tinha 1,56 m. Zaqueu era muito pequenininho. Zaqueu sabia que não tinha como ele ver Jesus, que ele tinha que criar uma estratégia para ver Jesus. E ele vence essa dificuldade, porque ele queria ter um encontro com Jesus. E eu trago para nós nesta noite: precisamos vencer as dificuldades para ter um encontro com Jesus, para deixar Jesus entrar na nossa vida, para deixar Jesus entrar na nossa casa. E quantas dificuldades nós impomos. Zaqueu foi diferente, meu irmão, porque Zaqueu, a palavra descreve que ele era um homem rico e poderoso para o mundo, mas ele era um dos homens mais pobres de espírito. Zaqueu tinha dentro dele um vazio, uma tristeza. Zaqueu tinha dentro dele muitos remorsos, porque ele maltratava, ele roubava aquele povo. E a consciência de Zaqueu pesava diante da sua conduta. E era como um martelo batendo. Ele dizia: eu preciso mudar de vida. Ele tinha um desejo no seu coração de encontrar com Jesus. E venceu todas as dificuldades, meu irmão, minha irmã. E Jesus entra na casa de Zaqueu. E Jesus transforma a casa de Zaqueu. Jesus muda a vida de Zaqueu ao ponto de dizer: vou ajudar os pobres, se defraudei alguém, vou dar.

o quádruplo do que roubei. E Jesus diz: a salvação entrou na tua casa, Zaqueu, porque você abriu o coração para mim. E assim, povo de Deus, nós precisamos enfrentar muitas dificuldades na vida, mas é preciso ter Jesus na nossa casa, é preciso deixar que Jesus esteja na nossa casa, se assim quisermos vencer na vida. Talvez você tenha depositado a sua confiança no dinheiro, no poder, assim como Zaqueu. Esquece que você é um pobre pecador, nu. Você não tem nada. Porque eu posso ter tudo nesta vida, mas se eu não tenho Jesus, eu não tenho nada. Eu sou o mais pobre deste mundo. Nós buscamos, nós cansamos, buscando os tesouros desta terra, esquecemos de buscar os tesouros do céu, como diz o profeta, como diz o apóstolo Paulo. Muitas vezes almejamos as coisas terrenas, mas não queremos as coisas do alto. E é preciso, meu irmão, ter Jesus no coração, é preciso buscar esse Deus enquanto há tempo. É preciso ter o desejo que Zaqueu teve, de vencer as dificuldades para ter um encontro com Jesus. E muitas vezes nós dizemos: ah, eu não posso ir na missa porque eu estou na correria da vida, eu não posso no grupo de oração porque eu tenho que cuidar das minhas coisas. E nós vamos descendo ladeira, gente. A nossa vida vai se tornando uma vida amargurada. E nós vemos hoje uma sociedade atravessada, onde as pessoas não abrem o coração para Jesus, onde as famílias não deixam Jesus estar ali no centro, mas colocam o dinheiro, o poder, o trabalho, suas prioridades. E Jesus fica de lado. Fica aí, Jesus, quando a barriga doer, eu vou chamar pelo seu nome. E dói no coração, gente, por onde nós andamos nos hospitais, por onde nós andamos nas clínicas, hospitais lotados, clínicas lotadas, pessoas doentes, enfermas, não só fisicamente, gente, mas a doença na alma, que reflete no físico, pessoas enfermas, pessoas presas, pessoas tristes, pessoas depressivas, pessoas ansiosas, por não ter um encontro com Jesus, por não deixar Jesus ser o centro da sua vida, por não deixar Jesus ser o centro da sua casa. Meu irmão, minha irmã, talvez você nem goste de mim, mas essa não é a minha palavra, é a palavra de Deus, e eu estou pregando para você nesta noite. E me desculpe pelo tom de voz, pelo ritmo da pregação, mas é Deus exortando e dizendo: eu quero, eu preciso entrar na sua casa hoje. Meu irmão, minha irmã, quando Jesus diz para Zaqueu: desce depressa, Zaqueu. Sabe por quê, gente? Jesus tem pressa de te salvar. Jesus tem pressa de salvar a sua alma, para que ela não se perca. Jesus podia dizer: vem cá, Zaqueu, desce, meu filho. Mas Jesus frisa, e é preciso ir nos detalhes da palavra. Jesus vem dizer: desce depressa, porque eu tenho que entrar na sua casa hoje. Jesus vem falar para você, filho e filha da igreja, do SCC, da pastoral, da renovação carismática católica, de outros movimentos da igreja: eu tenho pressa de salvar a tua alma, eu tenho pressa de entrar na sua vida, eu tenho pressa de entrar na sua casa. Até onde você vai resistir a esse Deus, meu irmão? Quantos sofrimentos Zaqueu enfrentou em sua vida? Quanto tempo Zaqueu perdeu na sua vida? Mas ele aproveitou aquele momento oportuno. E eu quero dizer para a igreja nesta noite, que hoje é o tempo oportuno. Nesta noite, oração de cura e libertação para casais, no sopro de vida, nesta data, neste dia, que é preciso que Jesus entre. Jesus não disse: eu vou entrar na sua casa, Zaqueu. Jesus vem dizer: é preciso que eu entre. Porque se eu não entrar, Zaqueu, a sua vida vai ser cada vez pior, a amargura vai ser cada vez pior. E quantas pessoas hoje na sociedade tirando as suas vidas? Quantos absurdos nós temos acompanhado pelas redes sociais, pelos telejornais, aonde o amor está se acabando, porque o homem tem se endurecido o coração para Deus. E Jesus vem gritar hoje nesse sopro de vida, para que você

desperte do marasmo, deste sono a qual você está vivendo, em dizer: eu preciso entrar na sua vida hoje, filho. Não dá mais para você continuar a vida do teu jeito. Não dá mais para você continuar com a sua família do jeito que você está. Pais que não orem mais juntos, pais que não ensinam os filhos a rezarem mais, pais que não ensinam os filhos a rezar o Pai Nosso, Ave Maria, o Anjo da Guarda, e quer que as coisas dê certo. Como é que vai dar certo, meu irmão, se tua casa não é uma casa de oração? Se você tem feito da sua casa um ponto de passagem, você vive buscando os prazeres do mundo, você vive buscando os tesouros desta terra, e tem um ponto de passagem na sua casa, e a sua casa está cada vez mais se afundando, porque está faltando Jesus lá na sua casa, está faltando Jesus no seu coração, está faltando esta presença forte que cura, que salve, que liberta. Até onde nós vamos viver uma vida de pecado e de lamúria? Jesus grita hoje: eu preciso entrar na sua vida, na sua casa, na sua história, no seu trabalho, na sua família, definitivamente. Meu irmão, todos os santos da igreja, os profetas, os apóstolos, todos que tiveram encontro com Jesus mudaram de vida. Não ficaram numa vida passada, não estacionaram, mas começaram a andar, começaram a caminhar, e não foi diferente com Zaqueu, que abandonou a sua conduta de pecado e foi ter com Jesus. E a vida daquele homem foi transformada. Meu irmão, minha irmã, eu não estou contando aqui uma história qualquer. Isto aqui foi verídico. O evangelista São Lucas, ele descreve para nós este evangelho. Foi real isso que aconteceu, meu irmão, minha irmã. Eu pregava lá na cidade de Guanambi semana passada, e eu dizia que é preciso avançar em águas profundas, que é preciso orar, que é preciso buscar essa presença desse Deus, porque ele não quer ver a doença na sua casa, não, meu irmão. Jesus, a palavra descreve no evangelho de São Marcos, se você pegar, que é considerado o evangelho dos milagres. Aonde Jesus passava, ele curava os doentes. Aonde Jesus passava, ele expulsava os demônios, porque Jesus não quer ver o povo dele doente, não. E o povo hoje vive doente porque o coração está longe de Deus, porque as portas estão fechadas para Deus, porque Deus não tem entrado na sua vida, Deus não tem entrado na sua casa, Deus não tem sido o centro da sua história, meu irmão. Começa a despertar a partir de agora, em dizer: Senhor, eu abro a porta agora do meu coração, da minha casa, e eu quero que o Senhor entre. Convida Ele e diga: entra na minha casa, Jesus, entra na minha vida, Jesus, muda a minha história, os meus rumos, de uma vida muitas vezes amarrada, e nós vamos atraindo coisas e mais coisas. E quantas vezes, irmão, nós vamos sentindo uma vida triste, quantas pessoas perdem o brilho nos olhos, quantas pessoas diante de uma vida cansada, desiste de tudo, joga tudo para o ar, porque sem Deus nós não vamos suportar a vida. Nós não vamos suportar as cruzes, as dificuldades, mas é em Deus que nós vamos encontrando força para atravessar o vale tenebroso, para atravessar os desertos da vida e cantar vitória em nome de Jesus. Não há salvação fora de Jesus, entenda isso. E nós vivemos muitas vezes iludidos, não que não seja necessário lutar, trabalhar, isso dignifica o homem, buscar o conforto para a nossa família, ter o nosso dinheiro, ter o nosso... a nossa independência é preciso, mas não colocar o dinheiro em primeiro lugar, não colocar o trabalho em primeiro lugar, mas colocar Jesus como centro, como tudo na minha vida. E é uma das orações que tanto tenho feito na minha vida, e disse: Senhor, que nesta vida eu possa perder tudo, tudo, mas que eu não perca o Senhor, porque Tu és o meu tesouro, a minha salvação, é o meu amigo que eu dialogo todo o tempo, é a minha fortaleza, gente. E nós precisamos atracar nesse Deus, porque, meu irmão, tudo aqui vai ficar, tudo que aqui nós buscamos desta terra, aqui vai ficar, você não leva nada, só as boas obras.

você aqui e você praticar. Por isso, nessa noite, meu irmão, esta palavra precisa cravar no teu coração. Não é a minha palavra, volta a dizer. É a palavra de Deus que cura, que salva, que liberta. E não foi por acaso que você veio aqui hoje. Não foi por acaso que esta palavra foi dirigida a você nesta noite, meu irmão, minha irmã. Em dizer, não esperar Jesus dizer, eu preciso entrar na tua casa, filho. Mas dizer, Jesus, entra na minha casa, Jesus. Muda as estruturas, minha casa tem virado um campo de batalha. Minha casa tem virado uma casa de guerra. Minha casa, não sinto paz na minha casa, Jesus. Tudo está atravessado, as coisas não estão certo. A doença parece que não tem mais fim. Um levanta, o outro já cai, é uma enfermidade sem fim. Eu te peço, Jesus, entra na minha casa. Muda a minha história, muda a minha vida, muda os rumos, Senhor, da minha vida. Se você orar, meu irmão, com sinceridade, as portas vão se abrir. As muralhas do mundo vai cair, os impedimentos do mundo vai cair, porque Deus está na dianteira, Deus está na frente. E aqui tem muitos casais por esses movimentos. E o casal é preciso orar juntos. É preciso rezar junto o casal para permanecer em um mundo de tantas coisas. Quantos divórcios, irmãos? Quantos casais se separando por motivos bobos, ou por tantos motivos, porque Jesus não está lá dentro, Jesus não está no matrimônio. E se você não tem Jesus, meu irmão, você pode até achar que você é forte, mas vai chegar um momento que vai desgastando e você não terá força para sustentar. As tentações virão e você precisa pedir a Deus: Senhor, me dá força para vencer o mal, para vencer as tentações, para me atravessar, livra todo o mal da minha vida, da minha casa, da minha família. E a sua casa vai se tornando uma casa de oração, uma casa de bênçãos. Gente, eu vim de um tempo que o pai e a mãe obrigavam o filho a rezar Pai Nosso, Ave Maria, Anjo da Guarda. E hoje os pais não ensinam mais. É preciso dar liberdade, meu filho, que liberdade. Mas você compra um celular do o melhor e dá ao seu filho, e seu filho entra para dentro do quarto, só Deus sabe o que ali ele está vendo. Só Deus sabe o que ali ele tem buscado naquele celular. Como é que essa sociedade vai dar certo? Como é que a sua família vai dar certo? Pais que aqui estão, começa a exercitar a oração na sua casa. Começa a ensinar os teus filhos a orarem, e vocês terão êxito, e vocês serão felizes, e seus filhos não se perderão pelo mundo, pelas drogas, pelo alcoolismo. Jesus grita hoje: eu preciso hoje, não é amanhã, entrar na sua casa, mudar a tua história, mudar o teu rumo. O povo hoje, gente, se esforça para os prazeres da carne, para as festas mundanas. Meu Deus, arruma dinheiro, faz de tudo, mas não perde. Mas para uma missa, eu não tenho tempo. Para um grupo de oração, eu não tenho tempo. São tantas barreiras que você vai colocando. São tantos entraves que você vai colocando para não estar na presença do Senhor. E a sua vida vai como numa lama se afundando, meu irmão. Acorde enquanto há tempo. Ainda dá tempo você sair desta lama. Comece a bater o joelho no chão dentro do seu quarto, aonde quer que você esteja. Porque o tempo é questão de interesse, gente. Não diga que não tem tempo. Quem é que não tem uma vida corrida hoje? Todo mundo tem. Todo mundo trabalha, todo mundo tem suas correrias da vida. Mas muitas vezes nós queremos colocar dificuldades. É preciso despojar. É preciso abandonar nos braços do Senhor. É preciso arrumar tempo. É preciso ir à missa todo domingo. Porque o cristão que não vai à missa aos domingos está em vida de pecado. É maldição na sua vida. É pecado mortal. É preciso buscar. Tem grupo de oração aqui. Tem grupo de oração no Servo de Maria. Tem um exército São Miguel. Tem missa em várias partes da cidade. Não tem condição de você dizer que não tem tempo, meu irmão. Zaqueu tinha uma vida corrida. Zaqueu era o chefe dos cobradores de impostos. Zaqueu arrumou um tempo para ver Jesus. Zaqueu arrumou um tempo para receber Jesus na sua casa. Arruma um tempo hoje para Jesus.
Vai pensando agora na tua casa, lá no seu lar, lugar de bênção, lugar de paz, lugar onde Jesus precisa estar a todo instante. Imagina agora você abrindo a porta da sua casa e dizendo: entra, Jesus, entra, eu preciso que o Senhor esteja aqui dentro da minha casa, porque por mim mesmo eu não tenho condição, não tenho força para guiar, para conduzir, porque nós vamos cansando nesta vida, gente. Há um fardo que pesa e Jesus vem dizer: vinde a mim vós todos que estáis cansados e oprimidos e eu vos aliviarei. Está aqui na palavra. Se o fardo te pesa, eu quero te ajudar, filho. Mas é preciso que você tenha essa intimidade. Jesus teve essa intimidade com Zaqueu. Jesus dialogou com Zaqueu. A palavra não descreve aqui todos os detalhes, mas eles tiveram muita conversa. Jesus ficou na casa daquele homem. É preciso, mãe de família, na sua casa, ao cozinhar, ao estar cuidando da tua casa, dizer: Senhor, fica aqui, Jesus. E começar na sinceridade, na humildade da tua oração. E essa oração tem um efeito profundo. Pai de família, pelo amor de Jesus Cristo, homens que aqui estão, comece a dizer: Senhor, tome, Senhor, a direção da minha vida, do meu trabalho, das minhas empresas, de tudo. Toma a frente, Jesus, esteja na dianteira, porque eu não tenho a capacidade, eu não tenho, Senhor, essa força para conduzir. É no seu dia a dia, no diálogo, na intimidade, Deus vai abrindo portas e você nem percebe, mas as portas vão se abrindo, as bênçãos vão caindo na sua vida. Tamanho o teu esforço, tamanho a tua oração, tamanho a sua intimidade com esse Deus. Assim foi Zaqueu. Busque, meu irmão, a palavra em dizer: batei, buscai e achareis, batei e a porta vos será aberta. Está aqui na palavra. Bartimeu, um pouquinho antes, Jesus curou aquele cego, porque ele também ouviu falar que Jesus ia passar, e ele, aquele homem, tinha uma cegueira, e o sonho dele era enxergar, e ele disse: esse homem tem poder, eu vou ficar na beira do caminho, quando a multidão chegar, eu vou gritar, para que ele possa me curar. E quando Jesus passa, aquele homem começa a gritar: Jesus, filho de Davi, tem compaixão de mim. Tem piedade de mim, Jesus, estou sofrendo. Gente, não precisa usar palavras bonitas, mas sinceras, que chame a atenção de Jesus. Bartimeu chamou a atenção de Jesus com sua humildade, com a sua sinceridade, e Deus curou aquele homem. Houve um esforço dele para estar naquele caminho, um homem cego, mas ele estava no ponto certo, no lugar certo. Zaqueu também venceu as dificuldades, e a salvação entrou na casa dele. Qual a dificuldade que está na sua vida, meu irmão? Qual o entrave, qual a dificuldade, qual a barreira que está na sua vida, que tem causado tristeza, angústia ao teu coração? Qual a dificuldade que tem batido na sua vida, na sua família? Eu estou pregando um Deus aqui hoje, meu irmão. O mesmo Deus que curou o Bartimeu, o mesmo Deus que teve um encontro com Zaqueu, eu estou pregando aqui hoje, é o mesmo. Não é um Deus diferente, que cura, que salva e que liberta. Não importa a enfermidade, a mais terrível, ele tem poder. Eu prego um Deus que ressuscitou um homem que estava se decompondo no túmulo. E ainda mais ele vem dizer: se creres em mim, filhos, farão obras maiores do que eu faço. Se acreditar em mim. Olha Moisés, gente, no deserto. Moisés ergue uma vara, o mar se abre como duas paredes de pedra e o povo passa pé enxuto. Esse Deus é poderoso para fazer. Basta você crer, confiar, acreditar, ser íntimo dele. Ele transformará a sua vida, a sua história, definitivamente. Não é provisoriamente, não, irmão. É definitivamente. Deus precisa ser o que na sua vida? O centro. Por isso, nesta noite, meu irmão, minha irmã, nós vamos orar. Talvez você nunca orou da forma que nós vamos orar nesta noite. Este é o lugar. Jesus pede para orarmos juntos, nos fortalecermos. Mas essa oração precisa se estender no seu dia a dia, na oração pessoal. Nós vamos clamar por cura e libertação, porque muitas vezes atraímos coisas que nem nós mesmos sabemos, que tem nos acompanhado.
doenças hereditárias que estão em nós, que vêm lá dos antepassados, que estão nos atingindo no tempo de hoje, e muitas vezes diz: meu avô sentia isso, meu pai sentia isso, estou sentindo. São doenças hereditárias, e Deus quer curar nesta noite. Eu não sei qual a enfermidade que está assolando a sua casa, eu estou pregando um Deus que tem poder de curar nesta noite. Eu não sei qual o problema está alojado na sua casa, que está fincado, eu estou pregando um Deus que vai arrancar. Eu estou pregando um Deus que disse a Josué: Josué, te cabe orar, filho. Te cabe somente orar e eu derrubarei as muralhas da sua vida. Eu derrubarei as muralhas que construirão na tua frente. Só basta você ser íntimo meu. Eu prego um Deus, meu irmão, que deu a vitória a uma viúva chamada Judite, uma pobre viúva naquela cidade de Betúlia, que orou na sua humildade e venceu o exército de Nabucodonosor. Uma simples viúva venceu um exército. Não há nenhum poder como o poder da oração. Esse Deus é maravilhoso e Ele quer realizar milagres e prodígios na sua vida. Se você tiver qualquer espécie de enfermidade, meu irmão, eu quero que você creia nesta noite que não sou eu, mas é Jesus que faz. Ele quer curar. Ele vem dizer: se imporão as mãos sobre os enfermos, eles serão curados. Ele disse para os seus discípulos: imporão as mãos sobre os doentes, eles serão curados. E nesta noite, na autoridade, nós vamos orar por cura e libertação que tanto precisamos. Por isso eu convido você a ficar de pé agora. E através dessa canção, feche os teus olhos. E vamos cantar essa canção e orar como há muito tempo nós não oramos. Vamos clamar como há muito tempo nós não clamamos. Deixe o medo, a vergonha. Zaqueu, ele perdeu toda a vergonha e medo naquele encontro com Jesus. Hoje é o dia da vitória na sua vida, meu irmão. Coloque a mão sobre o teu coração agora. Coloque a mão, agacha a tua cabeça, feche os teus olhos e vamos cantar. E vamos orar posteriormente. Cantemos.

sobre a minha vida. Vem Espírito Santo, vem Espírito Santo, vem agora, alcança-me, toca-me, Jesus, nesta noite. Eu permito agora, abra a tua boca, expõe para Jesus agora aquilo que você precisa. Qual a tua necessidade, filho? Não perca tempo, olha a oportunidade que Deus está te dando nesta noite, para que a salvação entre na sua casa, para que a salvação entre na sua vida. É cura agora, igreja. Não perca tempo, porque talvez seja a última oportunidade que Deus está te dando. Vai dizendo agora: Senhor, olha como eu estou, Jesus. Tanto cansaço, tanta tristeza dentro de mim, tantas lutas que parece não ter mais fim, Jesus.

Arranca as enfermidades da minha casa. Arranca as enfermidades que estão trazendo tanta dor e sofrimento. Vai tocando o meu coração, Jesus, agora. Quantas vezes incompreensível. Quantas vezes eu tenho sido duro. Quantas vezes eu não consigo amar. Eu não consigo perdoar. Eu te peço agora, Jesus, alcança-me, Jesus, nesta noite. Alcança-me, Jesus, agora. Eu abro as portas do meu coração. Eu abro a porta da minha vida. Eu abro as portas da minha casa. E te peço, entra definitivamente. Organiza, Pai, tudo que o mundo bagunçou agora. Coloca todas as coisas no devido lugar. Mas eu quero que o Senhor entre hoje, Jesus. Diga isso, meu irmão, minha irmã. Entra hoje, Jesus, na minha casa. Eu permito agora. Eu desejo agora a tua presença. Porque por mim mesmo está difícil, Jesus. Está insuportável o peso da cruz. As dores, as amarguras. Eu te peço agora, Senhor, venha ao meu encontro. Oh, Jesus, tem compaixão de mim. Grita como Bartimeu, filho. Eu não sei aonde está a enfermidade. Talvez você está recebendo resultados de exames, diagnósticos. Eu quero dizer para você, filho da igreja, que Deus tem poder de mudar os diagnósticos, de converter em bênção aquilo que é mal na tua vida. Que Deus deseja hoje fazer a alegria voltar na sua vida, a alegria voltar na sua casa, a bênção repousar sobre a tua casa, a calmaria voltar sobre a tua casa, porque talvez há muito tempo ali está a tempestade, os vendavais da vida. Ele quer hoje acalmar toda e qualquer tempestade. Esse Deus é poderoso. Esse Deus é maravilhoso para fazer infinitamente mais. Crê no Senhor Jesus e será salvo tu e tua casa. Crê no Senhor Jesus e os problemas desaparecerão. Ele vai agora aliviar os fardos que pesam sobre os teus ombros.

e te peço, ó filho de Davi, tem compaixão de mim. 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

0: Fale, Espírito Santo, no meio do teu povo. Faça o extraordinário acontecer, Espírito Santo, na autoridade. E tu deste a Moisés, aos teus profetas, Elias. Na autoridade eu ergo minha mão de pecador, mas como confiante no teu poder, como tu fizeste na vida dos profetas, eu peço cura e libertação sobre este povo, Jesus. Quebra, Senhor, as algemas. Quebra as correntes, os cadeados agora, que aprisiona os teus filhos. Na angústia, no sofrimento, na dor, Jesus, agora. Vai, Jesus, agora, alcança ao mais necessitado que aqui está, meu Deus. Esta noite será uma noite marcante na nossa história. A noite da mudança, da transformação, da cura e da libertação em nossas vidas. Porque todo aquele que crê verá a glória de Deus brilhar. Coloca a mão sobre o teu coração, meu irmão, minha irmã. Vai silenciando agora, no som desses instrumentos agora. O Senhor está trazendo paz em muitos corações atribulados. O Senhor me mostra agora como vendavais em famílias que aqui estão, como uma tempestade que não tinha mais fim. E o Senhor está me mostrando agora, Ele está acalmando a tempestade agora. Eu estou pregando um Deus, irmãos, que cumpre as suas promessas. Um Deus que não tem rival. Um Deus que tem poder sobre seus filhos. Um Deus que quer curar. Um Deus que quer libertar. Basta da tua abertura, porque Ele te dá livre-arbítrio. Fale, Espírito Santo, sobre esta assembleia. Cura, Senhor, todas as amarras, Senhor. Liberta os teus filhos. Pessoas com a mente perturbada que aqui está no meio de nós, com um peso grande na consciência. O Senhor está tirando esse peso agora. O Senhor está curando enfermidades físicas agora. O Senhor me mostra Ele curando uma ferida agora, no estômago de uma mulher que está no meio de nós agora, com tanto medo. Jesus está curando agora esta enfermidade, esta ferida, calcificando. Nódulos cancerígenos caindo agora em nome de Jesus. Eu quero que você creia. É Jesus que passeia, irmão. Estamos vivendo o extraordinário de Deus nesta noite. E feliz daquele que não duvidar, mas crê no seu coração. Porque males caem agora em nome de Jesus. Palavras lançadas no seu nome de destruição que tem te atingido. Olhares de destruição, de inveja sobre o seu casamento, sobre a sua família. E quanto isso tem bombardeado, quantas pessoas que desejam a sua ruína pelo mal. Jesus está agora te libertando do cativeiro agora, irmão. Doenças estão caindo. Palavras, decretos lançados sobre a tua pessoa, sobre o teu nome. Até mesmo coisas suas que foram levadas ao ocultismo. Jesus está libertando agora. É a mão de Jesus que faz. Não duvida, mas crê, e você alcançará a vitória. Ele manda dizer: não duvida, mas creia. Eu farei o extraordinário. E Ele passeia no meio de nós. Sinta a presença de Jesus agora. Jesus está curando o útero de uma mulher agora no meio de nós, com vários problemas no útero, mulher. Você tem dificuldades. Jesus está tocando o teu útero agora. Ah, igreja, se nós pudéssemos ver. Ah, se a igreja cresce verdadeiramente, veremos o extraordinário. O mover de Deus que está sobre nós. Tantas coisas que nós carregamos, que vem lá de trás, que atingiram tantas pessoas, antepassadas, e que está na nossa corrente sanguínea, que está nos atingindo nos tempos de hoje. Você será a salvação desta, da tua casa, filho. Deus, corta agora este mal, é o desejo dele, para que os outros, a sua geração futura, não sofra mais, porque a libertação entra hoje na sua vida, através de você, filho. Seus filhos não sofrerão essas enfermidades, esses males. Deus está tocando agora uma pessoa que tem sofrido dores fortes, enxaquecas, crônica mesmo. A mão de Deus está tocando agora e você está liberta, filha, desta dor de cabeça que tanto sofrimento te traz, porque Jesus está aqui te curando agora. Creia no Senhor Jesus. Coloca a mão sobre a tua cabeça agora na suavidade. Que todos os pensamentos estranhos, pensamentos escuros, caiam agora em nome de Jesus. Quantos pensamentos bobos muitas vezes têm vindo sobre nós, que têm nos atingido. Pessoas que têm pensado até mesmo tirar sua vida devido ao sofrimento, à dor. Pensamento de desistência, de abandono. Deus está curando agora os teus pensamentos. Deus está filtrando agora. Sinta agora. Há anjos nesse lugar. Eu vejo um grande número de anjos sobre este sopro de vida agora, sobrevoando agora em ordem. Em nome de Jesus. São Miguel Arcanjo está aqui em uma luta constante, porque o inimigo não quer ver a salvação entrar na sua casa. O inimigo não quer ver a libertação entrar na sua vida agora, irmão. A restauração, a cura, o milagre. A palavra vem dizer que o inimigo, ele vem para matar, roubar e destruir os filhos de Deus. Quantas vidas sendo ceifadas. Quantas vidas sendo levadas aos cativeiros. Jesus está tocando os teus pensamentos agora, iluminando para que você seja um homem ainda melhor, uma mulher ainda melhor na sociedade. Há um povo lá fora esperando por nós, para que podemos testemunhar o milagre desta noite, para testemunhar que Jesus é poderoso, que não há outro e nenhum outro a salvação, só nele há.
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